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1: Paraná está com estoque de sangue para o tipo sanguíneo O em situação crítica, sobretudo para o tipo O negativo. As estações mais frias e as férias escolares estão entre as principais causas de queda nas doações neste período. Segundo o Centro de Hematologia e Hemoterapia do Paraná, Hemepar, a baixa nos estoques ocorre em todo o estado e, além do O negativo, o O positivo também está em níveis alarmantes. Nesta época, há um crescimento da necessidade para cirurgias eletivas e também emergenciais, o que pode ocorrer em razão do aumento de acidentes nas estradas, que ficam mais movimentadas nesta época do ano. O sangue do tipo O Rh negativo é o mais valioso em emergências médicas, pois pode ser utilizado em todas as pessoas que necessitam. Em casos graves, quando alguém chega ao hospital com uma hemorragia grave e não há tempo de realizar o teste do tipo de sangue, os médicos utilizam o tipo O negativo para salvar a vida do paciente. Já o sangue do tipo O positivo, embora não seja o doador universal absoluto, devido ao fator Rh, é o tipo sanguíneo mais comum na população brasileira. Além do atendimento a pessoas em estado grave, a doação de sangue é essencial para garantir o atendimento de cirurgias, tratamentos oncológicos e muitos outros procedimentos que precisam de transfusão. As doações podem ser feitas nas 23 unidades da Hemorrede Paranaense, que atendem mais de 380 hospitais de todo o estado. 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

0: 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As notícias do governo federal que movimentaram o país no dia de hoje.
1: Olá, boa noite.
2: Boa noite para você que nos acompanha em todo o país.
1: Quinta-feira, 16 de julho de 2026.
2: Vamos ao destaque do dia, aos destaques do dia na Voz do Brasil.
1: O governo brasileiro repudia a decisão dos Estados Unidos em impor tarifa de 25% sobre produtos nacionais.
2: O plano estabelece medidas para empresas atingidas pela taxação. Grazielle Bezerra.
3: Ministro da Fazenda, Dario Durigan, explicou que o plano Brasil Soberano, criado durante o primeiro tarifaço anunciado pelos Estados Unidos, será ampliado.
1: Produtores rurais e cooperativas afetados por eventos climáticos poderão renegociar dívidas.
2: É o que estabelece medida provisória publicada no Diário Oficial da União. Thaís de Araújo.
4: De acordo com a medida, produtores que registraram perdas de ao menos 30% em duas ou mais safras poderão renegociar débitos com prazo de 8 anos.
1: Controle do diabetes. SUS começa a oferecer insulina glargina, um medicamento de ação prolongada.
2: O público-alvo são pacientes de 2 a 18 anos e idosos com mais de 70 anos. Natália Koslick.
5: A insulina glargina ofertada pelo SUS permite um controle mais estável da glicemia.
1: Hoje na apresentação da Voz do Brasil, Mariana Jungmann e Luciano Seixas.
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1: O governo federal reagiu após a divulgação de nova taxação imposta pelos Estados Unidos aos produtos brasileiros.
2: A nova tarifa de 25% será cobrada a partir da próxima semana a produtos que são importados pelos Estados Unidos do Brasil, como açúcar, etanol, tabaco, madeira e calçados.
1: A medida foi tomada após investigação feita pelo escritório do representante do comércio dos Estados Unidos.
2: Para o Brasil, as justificativas para um novo tarifaço não têm embasamento.
1: A repórter Grazielle

0: Bezerra acompanhou os desdobramentos e tem mais informações. Boa noite, Graziele.
1: Boa noite para você também, Luciano. Boa noite para Mariana e boa noite para o ouvinte da Voz do Brasil. A primeira reação do governo brasileiro foi uma nota da Secretaria de Comunicação Social da Presidência da República, e nela o governo diz que segundo estatísticas do próprio governo norte-americano, os Estados Unidos acumularam nos últimos 15 anos mais de 424 bilhões de dólares em superávit de bens e serviços com o Brasil. E essa nota diz ainda que todas as alegações dos Estados Unidos foram refutadas pelo Brasil e que vai levar o caso à Organização Mundial do Comércio.
2: Agora, Grazi, o que que os Estados Unidos alegaram para impor essas tarifas?
1: Bom, eles fizeram uma investigação que foi iniciada em julho de 2025 pelo escritório do representante comercial dos Estados Unidos, e esse escritório acusa o Brasil de adotar práticas consideradas aí prejudiciais ao comércio norte-americano em áreas como o mercado digital, PIX, regulação de plataformas digitais, propriedade também intelectual, acesso ao mercado do etanol, combate à corrupção e desmatamento. Bom, o ministro das Relações Exteriores, Mauro Vieira, falou hoje com a imprensa e informou que desde março de 2025 o governo brasileiro manteve mais de 30 reuniões presenciais, virtuais também ou por telefone, aí nos níveis presidencial, ministerial, técnico também, com autoridades norte-americanas. E citou o exemplo, segundo ele, o PIX é uma infraestrutura política, pública, na verdade, de pagamentos, que foi criada pelo Banco Central e está disponível a todas as instituições financeiras que atuam no Brasil e que não há competição desleal.
3: Não é sério falar em competição desleal gerada pelo PIX. As acusações sobre desmatamento também são absurdas. Desde 2022, reduzimos significativamente o desmatamento na Amazônia e no Cerrado. Estes são apenas dois exemplos. Todas as alegações dos norte-americanos para justificar a aplicação de tarifas não têm lastro na realidade.
0: Grazi, as exportações brasileiras para os Estados Unidos terão que impacto?
1: Bom, vamos lá, Luciano. O ministro do Desenvolvimento, Comércio, Indústria e Serviços, Márcio Elias, disse que 2.100 produtos ficaram de fora dessa nova lista, né, de taxação, produtos aí como café, suco de laranja, carne, fertilizantes e aeronaves, mas o impacto do novo tarifaço já foi calculado pelo governo.
4: Com essa nova tarifa, foi decidida ontem, nós vamos ter cerca de 18% das nossas exportações para os Estados Unidos atingida, que corresponde a 7,4 bilhões de dólares. Isso levando em conta o ano de 2024, antes, portanto, do início do tarifaço. Mas elas estão diversificando o mercado e nós vamos continuar nesse processo de diversificação do mercado. A participação dos Estados Unidos nas exportações brasileiras, que era de 12,1%, já caiu para 9,4%.
2: Bom, Grazielli, o governo detalhou as medidas que vão ser adotadas para socorrer esses setores afetados?
1: Já começou a falar, sim, como é que vai ser esse socorro. O ministro da Fazenda, Dario Durigan, explicou que o plano Brasil Soberano, que foi criado durante o primeiro tarifaço anunciado pelos Estados Unidos, vai ser ampliado, mas as novas medidas ainda vão ser detalhadas e dependem das conversas com os setores afetados.
5: Nós já temos prontos os mecanismos de proteção das nossas empresas e dos nossos empregos. Os setores afetados serão mais uma vez chamados ao diálogo e nós ampliaremos e reforçaremos o plano Brasil Soberano, que dá apoio a quem foi injustamente afetado pelo tarifaço dos Estados Unidos. Seguiremos abertos à diplomacia e à negociação, seja com os Estados Unidos, seja com qualquer outro país.
1: E além disso, o ministro da Fazenda diz também que o governo vai estudar se aplica a lei da reciprocidade nesse caso. Essa norma autoriza o governo, a aplicar restrições equivalentes, e aí no caso equivalentes aos Estados Unidos. Segue com vocês, Mariana, Luciano.
0: Obrigado, Graziele Bezerra, pelas informações ao vivo aqui na Voz do Brasil.
2: Pois é, e onde estão as principais oportunidades de exportação dos produtos brasileiros?
0: Informações como essa constam no painel Acordo Mercosul-União Europeia, lançado pela Apex Brasil.
6: A biodiversidade amazônica está ganhando espaço no mercado internacional por meio de itens como a castanha do Brasil e o açaí. Na Cooperativa Central de Comercialização Extrativista do Estado do Acre, por exemplo, 50% da produção

0: A produção é vendida para fora. Segundo Cássio Almada, gerente de vendas da cooperativa, os produtos já alcançam 17 países e a ideia é seguir conquistando novos mercados.
1: A gente vem buscando novas alternativas de mercado, verticalizando também a nossa produção para atender com subprodutos aí.

0: aplicar produtos com maior potencial de exportação e os benefícios tarifários previstos no acordo entre os dois grupos econômicos, como explica Laudemir Miller, presidente da Apex Brasil.
1: Todas as empresas, os produtores rurais, as cooperativas podem entender a realidade do acordo Mercosul-União Europeia e aplicar a seu caso concreto, principalmente para planejar o aumento dessa exportação.
0: Em vigor desde maio deste ano, o acordo entre Mercosul e União Europeia prevê a redução e a eliminação gradual de tarifas para mais de 9 mil produtos exportados pelo Brasil. É possível acompanhar a situação de produto a produto por meio da nova ferramenta que está disponível no site www.apexbrasil.com.br. Reportagem Gabriela Noronha.
2: Pois é, a gente segue falando de vendas ao exterior, mas agora de frutas. Entre as principais que agradam os fornecedores estrangeiros estão a manga, o melão, o limão e a melancia.
3: Em 2025, foram mais de 1 milhão de toneladas exportadas para os mercados internacionais.
4: Ricas em sabor e em nutrientes, as frutas estão entre os 13 produtos brasileiros mais exportados para o exterior. E o país figura entre os principais exportadores internacionais. Os produtores brasileiros vendem frutas secas e frescas, como manga, melão, limão e lima, uva, melancia, mamão, abacate e banana. Os principais destinos são a União Europeia e os Estados Unidos. Em 2025, foram exportadas 1 milhão e 300 mil toneladas de frutas, que renderam em vendas US$1.570 milhões. O secretário de Comércio e Relações Internacionais do Ministério da Agricultura e Pecuária, Luiz Rua, comenta os dados das exportações brasileiras de frutas.
5: O Brasil, a despeito de ser um grande produtor de frutas, tem uma posição no ranking mundial dos exportadores acima da 20ª colocação. E nós temos, entre as principais frutas exportadas pelo Brasil, as mangas com 340 milhões no ano passado, depois o melão com 230, o limão com 200 milhões de dólares exportados.
4: O produtor e exportador Celso Zancan trabalha com a produção de uvas e principalmente de maçãs, o carro-chefe das vendas. Para este ano, a expectativa da empresa é vender 10 mil toneladas da fruta para os mercados internacionais. Ele costuma vender os produtos para países como Índia, Rússia, Portugal, Bangladesh, Irlanda e Arábia Saudita. Celso conta que para isso há um trabalho contínuo para que a produção atenda às exigências dos potenciais compradores mundiais.
6: A qualidade, ela é a mesma no mundo inteiro. A maçã, você tem que entregar uma maçã apresentável, sem danos mecânicos, sem defeitos aparentes, assim, com uma boa coloração e uma boa crocância. E a questão sanitária, a questão de segurança alimentar. Cada país tem uma exigência um pouco diferente sobre algumas moléculas, permitem no Brasil, não permitem na Europa. Então isso você tem que atender, porque chegou num país e a NASE, ela acusar que está fora desses limites ou está com uma substância não permitida naquele país, a carga vem de volta, né?
4: Até maio deste ano, as exportações de frutas já somavam US$663 milhões. Segundo dados da Organização das Nações Unidas para Alimentação e Agricultura, em 2024, o Brasil foi o quarto maior produtor de mamão do mundo e o quinto maior exportador mundial de manga, melão, melancia e banana. Reportagem Márcia Fernandes.
2: Produtores rurais que perderam pelo menos 30% da produção em duas safras podem renegociar dívidas com prazo de até 8 anos.
3: Uma medida provisória assinada nesta quarta-feira, 15 de julho, também dá suporte a agricultores afetados por eventos climáticos, como no Rio Grande do Sul.
2: Saiba como vai funcionar a renegociação.
7: De acordo com a medida, produtores que registraram perdas de ao menos 30% em duas ou mais safras poderão renegociar débitos com prazo de 8 anos, incluindo 2 anos de carência, sem a necessidade de pagamento de entrada. Além disso, segundo o ministro da Fazenda, Dario Durigan, a medida provisória prevê condições para a renegociação de dívidas de produtores rurais afetados por eventos climáticos, incluindo os casos registrados no Rio Grande do Sul.
8: Em especial, olhando para o Rio Grande do Sul, para quem teve mais perda em razão de mudança climática, nós estamos reconhecendo que se tiver 3 perdas, o prazo vai para 10 anos.
7: A medida provisória prevê ainda a criação de um fundo garantidor de crédito, com aporte de

0: até 2 bilhões de reais para dar suporte às operações de renegociação. Segundo o ministro da Fazenda, Dario Durigan, o fundo poderá contar com a participação de estados e municípios na sua estruturação.
1: Também vamos convocar os estados e municípios que queiram contribuir com o fundo garantidor para que de alguma maneira a gente tenha mais proteção com redução de spread, redução de juros.
0: A medida provisória determina que as taxas de juros sejam definidas de acordo com o porte do produtor e a origem das perdas. Nos casos relacionados a eventos climáticos, os juros serão de 5% ao ano para beneficiários do Programa Nacional de Fortalecimento da Agricultura Familiar, o PRONAF. 8% para produtores enquadrados no Programa Nacional de Apoio ao Médio Produtor Rural, o PRONAMP, e 11% para os produtores de maior porte. A MP terá validade imediata de 120 dias após a publicação, mas precisará ser aprovada pelo Congresso para não perder a vigência. Com locução de Thaís de Araújo, reportagem Gabriela Noronha.
2: Uma ferramenta que auxilia produtores rurais e cooperativas a consultar crédito.
3: É o simulador do Programa Nacional de Fortalecimento da Agricultura Familiar, o PRONAF.
2: A plataforma online informa condições de financiamento compatíveis com o perfil do produtor e as instituições financeiras que operam na região.
4: A plataforma disponível online é voltada para agricultores familiares e cooperativas no âmbito do Programa Nacional de Fortalecimento da Agricultura Familiar, o PRONAF. A ferramenta pode ser utilizada também por técnicos de assistência técnica e extensão rural, agentes financeiros, sindicatos e outras organizações que orientam agricultores familiares sobre o acesso ao crédito rural. O produtor Natanael Dal Bianco tem uma propriedade de 10 hectares no município de Jaboticaba, no Rio Grande do Sul, onde investe no plantio de milho e trigo. Ele também é técnico agrícola e trabalha com outros produtores da região. Natanael conta que já utilizou o simulador de crédito do PRONAF para saber as linhas de créditos disponíveis.
5: Já fiz a utilização do navegador do computador, traz todas as linhas de crédito, então fazer a pesquisa de saber qual que é a linha de crédito ideal, inclusive taxa de juros e condição de pagamento. Né?
4: Para acessar as informações, é preciso responder algumas perguntas sobre a situação do agricultor, como renda familiar e localidade. O mais importante é responder o que pretende financiar. Se o objetivo é, por exemplo, a compra de maquinário, reformas na propriedade rural ou projetos de energia solar. Em seguida, são informadas as linhas de crédito e as condições de financiamento compatíveis com o perfil e quais as instituições financeiras que operam em cada região. A ferramenta reúne todas as informações sobre o PRONAF, como explica a ministra do Desenvolvimento Agrário e Agricultura Familiar, Fernanda Machiavelli.
6: Ele responde algumas perguntas simples e já fica sabendo quais são as linhas de crédito que são adequadas ao perfil, quais são as taxas de juros e as condições de pagamento. Porque a gente tem taxas de juros que variam de acordo com a renda da família. Depois que você faz a simulação, aí sim você pode se dirigir a uma das instituições bancárias que operam o PRONAF. Todos os bancos públicos, bancos cooperados, o banco vai analisar sua capacidade de pagamento de acordo com sua renda e com seu histórico.
4: Se o Natanael, que já acessou o simulador diversas vezes, explica como vai planejar os investimentos da próxima safra.
5: Custeio de milho agora, safra de verão e depois custeio de trigo, safra de inverno. Tem os demais investimentos para maquinários.
4: Vale lembrar que a plataforma não substitui a análise realizada pelas instituições financeiras, nem garante a contratação do crédito. Para conhecer a ferramenta, acesse simulador.pronaf.mda.gov.br. Reportagem Edinaldo Júnior.
3: Pois é, e a projeção econômica para o setor agropecuário no mês de junho deve chegar em 1 trilhão e 400 bilhões de reais.
2: O levantamento mensal divulgado pelo Ministério da Agricultura e Pecuária é calculado com base no desempenho das lavouras e no faturamento dos produtos rurais.
3: Em junho, o produto com maior participação na estimativa foi a soja, que representa cerca de 24% do valor total estimado.
7: O levantamento de junho do valor bruto da produção agropecuária, divulgado pelo Ministério da Agricultura e Pecuária, estima que o faturamento da produção dentro dos estabelecimentos rurais alcance 1 trilhão e 400 bilhões de reais. Desse total, 64% correspondem ao faturamento da lavoura, o que representa 893 bilhões de reais. A soja lidera com o valor estimado de 335 bilhões de reais. Na sequência, estão bovinos, milho, cana-de-açúcar e frangos. Juntos, esses segmentos representam 68,3%.

0: 3% do valor bruto da produção agropecuária nacional. Na análise por unidades da federação, Mato Grosso registra o maior valor estimado, seguido por Minas Gerais e São Paulo. O valor bruto da produção agropecuária é calculado mensalmente com base nas estimativas de produção e nos preços recebidos pelos produtores rurais. Thaísa Vitória para a Voz do Brasil.
1: Crianças, adolescentes e idosos com diabetes vão ter acesso à insulina glargina pelo SUS.
2: Esse medicamento possui uma resposta mais prolongada no organismo e permite um controle mais estável da glicemia.
1: Todos os estados devem receber o insumo até o final do mês, segundo estimativa do Ministério da Saúde.
3: A insulina glargina ofertada pelo SUS tem ação prolongada e, na maioria dos casos, permite apenas uma aplicação diária. Outros tratamentos podem exigir até 3 aplicações no mesmo período. Além disso, permite um controle mais estável da glicemia, como destacou a secretária de Ciência, Tecnologia e Inovação em Saúde, Fernanda Denegri.
4: Ela é mais estável porque ela é de longa duração, então ela permanece no corpo por 24 horas, então ela reduz as chances de hipoglicemia ao longo do dia. Reduz o risco de dar aquela hipoglicemia noturna que quem usa a insulina às vezes se preocupa, né?
3: O público-alvo são pacientes de 2 a 18 anos incompletos com diabetes tipo 1 e pessoas com 70 anos ou mais com diabetes tipo 1 ou 2. O paciente Ubiratã Geraldo Pinto Ribeiro, de 80 anos, já começou a fazer uso do novo medicamento.
5: Comecei a aplicar esse remédio uma vez por dia. Pego no posto de saúde com receita médica, o enfermeiro me explicou como se deve aplicar, eu aplico e estou com a diabetes controlada.
3: Mais de 250 mil tubetes de insulina glargina foram encaminhadas a 16 estados. Também foram distribuídas 52 mil canetas reutilizáveis para aplicação do medicamento. O Ministério da Saúde estima que todos os estados recebam os insumos até o fim de julho. De acordo com a secretária Fernanda Denegri, de Ciência, Tecnologia e Inovação em Saúde, a transição para um novo tratamento será feita de forma gradual.
4: São 2 milhões de pacientes que usam insulina no SUS. Então, a ideia é que, neste ano, 30% das pessoas já possam migrar para essa insulina mais moderna. No ano que vem, seria 60%. E, ao longo de 3 anos, a gente completaria para chegar até 80% dos pacientes.
3: Para ter acesso ao medicamento, o cidadão deve procurar a unidade básica de saúde mais próxima de sua residência, com a receita médica carimbada. Pais, responsáveis ou cuidadores também podem solicitar a substituição pela nova insulina. Junto ao medicamento, será entregue uma caneta reutilizável para aplicação, com validade de 3 anos, além das agulhas necessárias para administração correta. Reportagem Natália Koslick.
2: Se você é motociclista e pensa em comprar um capacete novo, atenção.
1: Uma mudança na fiscalização promete dar mais segurança na hora da compra.
2: Desde o início do mês, todas as lojas e fabricantes só podem vender capacetes com um novo selo do Inmetro.
1: A novidade é a presença de um QR Code que permite checar a autenticidade do equipamento usando o celular.
6: Muito além de um acessório obrigatório, o capacete pode ser a diferença entre a vida e a morte. E os números mostram por quê. Em 2024, mais de 37 mil pessoas morreram no trânsito brasileiro. Quase 42% dessas vítimas eram motociclistas. Em Brasília, o aposentado e motociclista Getúlio Hahnemann viveu na prática a importância de um capacete certificado. Após um acidente de moto, ele escapou de sequelas graves graças ao equipamento de segurança.
7: O carro na minha lateral deu uma freada e apareceu um camarada que estava atravessando. O carro não atropelou ele e sobrou para mim. Não tive mais nada grave porque eu estava usando o capacete.
6: Histórias como a do Getúlio reforçam a importância de escolher um produto certificado. Desde 1º de julho, fabricantes, distribuidores e lojas só podem vender capacetes com o novo selo de conformidade do Inmetro. A principal novidade é um QR Code que permite ao consumidor verificar na hora da compra se o produto é autêntico. O chefe da divisão de regulamentação e qualidade regulatória do Inmetro, Hércules Antônio da Silva Souza, explica a mudança.
8: A gente identificou uma série de fraudes nos selos da conformidade ao selo do Inmetro que eram usados até então, que vai levar o consumidor a ter uma informação falsa. O segundo é que a gente está criando uma ferramenta que agora permite uma informação muito mais qualificada. Ele agora pode se utilizar de um QR Code.

0: onde que vem o selo único, inviolável, que não pode ser falsificado. Ele, ao utilizar essa leitura do QR Code, ele passa a ter informações muito mais qualificadas.
1: Quem já possui um capacete certificado com o selo antigo pode continuar usando normalmente. A mudança vale apenas para a comercialização de novos produtos. Capacetes vendidos sem o novo selo e sem o QR Code passaram a ser considerados irregulares. Alerta Hércules Antônio, do Inmetro.
0: Um capacete sem selo é, na verdade, uma compra inadequada, porque você está se colocando numa condição de risco, acreditando que o capacete vai te proteger, mas na hora que você mais precisar dele, ele vai falhar, porque ele não passou pelos ensaios de avaliação.
1: O empresário Iago Dias, dono de uma loja de capacetes em Brasília, defende a mudança e fala o que é preciso ficar atento na escolha de um capacete.
2: Verificar o selo do Inmetro, se realmente é legítimo, saber o tamanho certo, e o terceiro, que eu falo muito para meus clientes, é não economizar onde há segurança, então prezar sempre pela qualidade.
1: Na dúvida, a recomendação é simples: comprar sempre em estabelecimentos confiáveis, conferir o novo selo do Inmetro e verificar a autenticidade pelo QR Code. Afinal, quando o assunto é capacete, economia nunca pode custar segurança. Reportagem Pablo Mundim.
3: As inscrições para o processo seletivo do FIES, o Fundo de Financiamento Estudantil, para o segundo semestre do ano, acabam amanhã.
4: O FIES oferece financiamento a estudantes matriculados em cursos superiores de instituições privadas.
3: As inscrições devem ser feitas no Portal Único de Acesso ao Ensino Superior.
4: E essas foram as notícias do Governo Federal.
3: Uma realização da Secretaria de Comunicação Social da Presidência da República.
4: Com produção da empresa Brasil de Comunicação.
3: Fique agora com as notícias do Poder Judiciário e do Congresso Nacional. Boa noite.
4: Boa noite para você e até amanhã.
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7: Supremo Tribunal Federal divulga nota sobre manifestações do governo dos Estados Unidos.
8: Eleições 2026. TSE já pode divulgar boletins e orientações ao eleitorado.
7: Para o STJ, direito de retenção por benfeitorias em imóvel não se aplica a inquilino inadimplente.
8: Boa noite, eu sou Marcela Luiza.
7: E eu sou Walter Lima.
8: O Supremo divulgou uma nota nesta quinta-feira em resposta às manifestações do governo dos Estados Unidos sobre decisões da justiça brasileira.
7: O STF afirma que atua exclusivamente por força da Constituição Federal, reforçando que as decisões tomadas são públicas e fundamentadas na Constituição e nas leis do Brasil.
8: O Supremo destaca que a independência do Poder Judiciário é um princípio essencial do Estado Democrático de Direito e defende que as relações entre países devem respeitar a soberania e a autonomia das instituições.
7: Também afirma que eventuais divergências entre Estados devem ser tratadas por vias diplomáticas e pelo direito internacional, e não por ações que possam pressionar o judiciário. Por fim, o tribunal reafirma que continuará a trabalhar com independência em defesa da Constituição, da democracia, da separação dos estados e do Estado de Direito.
8: Em regra, inquilino que fez benfeitorias tem direito de permanecer no imóvel alugado até ser indenizado.
7: Só que para o STJ, se ele for inadimplente, não pode usufruir do direito de retenção. Fátima Uchoa.
9: A locadora ajuizou ação de despejo com pedido de rescisão contratual, retomada do imóvel e pagamento dos aluguéis e encargos em atraso. O juízo de primeiro grau decretou o despejo e condenou a inquilina a pagar os débitos, mas assegurou o direito de ela ser indenizada por melhorias comprovadas e ser compensada por valores gastos com reforma. O Tribunal de Justiça de Goiás afastou o direito de retenção do imóvel, mantendo os demais pontos da decisão. No STJ, a terceira turma negou o pedido de retenção. Segundo a relatora ministra Nancy Andrighi, a falta de pagamento rompe o equilíbrio contratual e afasta a boa-fé objetiva necessária para o exercício do direito de retenção.
8: Petrobras vai ter de indenizar viúva de mergulhador que prestava serviço para a estatal.
7: A decisão reconhece que a morte do profissional foi causada pela falta de segurança no ambiente de trabalho. Marla Lacerda.
10: O trabalhador terceirizado morreu durante uma operação de mergulho no litoral do Ceará. Com base em laudo pericial, a Justiça do Trabalho Cearense concluiu que o acidente estava ligado diretamente às más condições dos equipamentos utilizados pelo mergulhador. O TST manteve a decisão e responsabilizou a Petrobras subsidiariamente por ser a tomadora do serviço.
8: A partir de hoje, o Tribunal Superior Eleitoral poderá utilizar espaços na programação de rádio e televisão para divulgar comunicados e orientações sobre as eleições 2026.
7: O objetivo é ampliar o acesso da população a informações confiáveis sobre o processo eleitoral.
8: Poderão ser veiculados, por exemplo, esclarecimentos e incentivos à participação feminina, a participação dos jovens e da comunidade negra na política.
7: O TSE também pode divulgar esclarecimentos aos cidadãos sobre as regras e os procedimentos de votação.
8: Justiça assegura educação diferenciada para indígenas do município de Novo Repartimento, no Pará.
7: Sentença também invalida a exigência inconstitucional para a contratação de professores indígenas. Sabrine Menezes.
11: A ação foi proposta pelo Ministério Público Federal após atraso no ano letivo de 2025 nas escolas das aldeias. Ao analisar o caso, a Justiça condenou o município, a União e o Fundo Nacional de Desenvolvimento da Educação, o FNDE, a implementarem uma série de medidas corretivas e ao pagamento de R$ 750 mil por danos morais coletivos. A determinação garante que crianças indígenas da etnia Paracanã tenham direito à educação escolar intercultural, diferenciada e bilíngue.
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8: Uma boa noite.
7: E até amanhã.

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1: Eu sou Paula Groba.
2: E eu sou Humberto Pinheiro.
1: E estes são os destaques de hoje do Jornal do Senado, que começa agora.
2: Acordo entre Congresso e governo viabiliza a renegociação de dívidas rurais.
1: Senado aprova restrições ao compartilhamento de imagens de vítimas de crimes e acidentes.
2: Avança projeto que acaba com liberdade provisória para presos em flagrante por crimes hediondos.
1: Boa noite.
2: Boa noite.
1: Presos em flagrante por crimes hediondos podem perder o direito à liberdade provisória. A mudança está prevista em um projeto aprovado pela Comissão de Segurança Pública do Senado.
2: O texto prevê 7 hipóteses em que a liberdade provisória deverá ser negada pelo juiz. Os detalhes com Bruno Lourenço.
3: A proposta aprovada na Comissão de Segurança Pública proíbe expressamente que juízes concedam liberdade provisória ou apliquem medidas cautelares alternativas à prisão para quem for detido em flagrante cometendo crimes considerados de extrema gravidade. O relator, senador Wilder Moraes, do PL de Goiás, diz que a impunidade e a soltura reiterada de criminosos perigosos alimentam os índices de violência.
4: Indivíduos que pratiquem delitos de tal natureza não devem ser agraciados com liberdade provisória, sendo por isso insuscetíveis de qualquer imposição de medida cautelar diversas da prisão. Criminosos que praticam crimes hediondos devem permanecer presos. Foi esse o objetivo do nosso constituinte originário e, em último caso, do próprio povo brasileiro, verdadeiro titular do poder constituinte.
3: O texto prevê 7 hipóteses em que a liberdade provisória deverá ser obrigatoriamente negada pelo juiz. A proibição de soltura passa a valer para réus reincidentes, com histórico de múltiplas prisões em flagrantes anteriores, integrantes de organizações criminosas, armadas ou milícias, pessoas que portem ilegalmente armas de fogo de uso restrito ou proibido e quem cometer crimes hediondos, crimes com violência ou grave ameaça, ou envolvidos com o tráfico interestadual ou internacional de drogas. O projeto seguiu para a Comissão de Constituição e Justiça.
1: Também avançou no Senado o projeto que assegura a mudança de nome completo a mulheres vítimas de violência doméstica.
2: Uma medida especial de proteção quando houver risco à integridade física ou psicológica da mulher. Repórter

0: Patrícia Oliveira.
1: Mulheres que sofrem violência doméstica e familiar poderão alterar o nome e o sobrenome para dificultar a localização da vítima pelo agressor em caso de perseguição. Pelo texto aprovado, a mudança dependerá de decisão judicial. Será solicitada pela própria vítima e tramitará sob segredo de justiça. O relatório lido pelo senador astronauta Marcos Pontes, do PL de São Paulo, estabeleceu o prazo de 5 dias úteis para os cartórios fazerem a alteração.
2: Pode envolver acompanhamento especializado, restrições de acesso a informações, mudança de localidade e outras providências necessárias a neutralizar ameaças graves.
1: A proposta também prevê a alteração do nome completo dos filhos menores, após avaliação, para garantir a segurança da família. O projeto segue para a Comissão de Constituição e Justiça.
3: E por falar em proteção, o Senado aprovou um projeto com regras para a divulgação de imagens de vítimas de crimes e acidentes. Quem registrar ou compartilhar esse tipo de conteúdo poderá ser punido com pena de 6 meses a 2 anos de prisão.
0: A proposta, inspirada no caso da cantora Marília Mendonça, segue agora para nova análise da Câmara dos Deputados. Repórter Pedro Pincer.
4: De autoria da deputada Laura Carneiro, do PSD do Rio de Janeiro, o texto aprovado estabelece que não haverá crime quando a divulgação for necessária à administração da justiça, atender a interesse público devidamente justificado ou ocorrer com o consentimento da vítima. A proposta ainda altera o Código Civil para prever que o registro ou a divulgação de imagens de vítimas de crimes ou acidentes e de cadáveres poderão ser proibidos quando atingirem a honra da pessoa retratada ou tiverem finalidade comercial. Atualmente, a legislação já prevê restrições para a divulgação de escritos e imagens de uma pessoa nessas situações. O relator, senador Marcelo Castro, do MDB do Piauí, explicou o que motivou a apresentação do projeto.
5: Foi o acidente que aconteceu com a cantora Marília e compositora Marília Mendonça, que foi filmada a imagem dela, foi divulgado. Isso causou um grande trauma e esse projeto visa exatamente a proteger essas imagens de pessoas que são vítimas de acidente ou de violência.
4: O texto alternativo de Marcelo Castro altera ainda a pena prevista no texto original. Em vez de reclusão, a punição passa a ser de detenção de 6 meses a 2 anos e multa. Por causa das mudanças aprovadas pelo Senado, o texto volta para a nova análise da Câmara dos Deputados.
3: A Comissão de Assuntos Sociais debateu regras para o trabalho por aplicativos. Representantes dos trabalhadores cobraram mais segurança, proteção social e transparência.
0: Já representantes das plataformas defenderam a preservação da autonomia e da flexibilidade. Repórter Henrique Nascimento.
6: Segurança, proteção social e regras para as plataformas estiveram em debate na Comissão de Assuntos Sociais. A audiência reuniu trabalhadores, empresas, especialistas e representantes do poder público para discutir a regulamentação do trabalho por aplicativos. A senadora Leila Barros, do PDT do Distrito Federal, defendeu um equilíbrio entre direitos e sustentabilidade do setor.
7: É esse equilíbrio que buscamos, assegurar direitos e condições dignas de trabalho sem inviabilizar o desenvolvimento do setor.
6: A presidente do Sindicato dos Motoristas de Aplicativo de Mato Grosso, Solange de Moraes, chamou a atenção para a segurança dos profissionais.
8: Porque o trabalhador por aplicativo não pede esse privilégio. Ele pede apenas aquilo que qualquer cidadão brasileiro merece. Direito de trabalhar, direito de viver. E é o direito de voltar para casa com segurança.
6: Segundo o IBGE, o número de pessoas trabalhando por aplicativos teve um crescimento de 25%, atingindo a marca de quase 2 milhões de pessoas.
3: E a senadora Roberta Scioli, do Republicanos de Roraima, defendeu a adoção de medidas para ampliar a oferta de voos e reduzir o preço das passagens aéreas no estado. A parlamentar destacou que dados do Anuário do Transporte Aéreo apontam Roraima como estado com a maior tarifa média do país e afirmou que a situação compromete a mobilidade da população.
0: Segundo a senadora, o elevado custo das passagens dificulta o acesso a serviços de saúde, educação e oportunidades de trabalho, além de afetar o desenvolvimento econômico do estado. Roberta Scioli informou que solicitou esclarecimentos ao Ministério de Portos e Aeroportos sobre as ações previstas para ampliar a concorrência e reduzir as tarifas.
9: Não queremos apenas explicações.

0: Teremos planejamento, compromisso e resultados. Roraima precisa de mais voos, melhores horários, maior concorrência e políticas públicas que reconheçam as particularidades da região norte. Porque morar em Roraima não pode significar pagar a passagem aérea mais cara do Brasil.
1: O plenário do Senado aprovou o pedido de urgência para análise do projeto que muda as regras do seguro rural. Com a decisão, a proposta que veio da Câmara dos Deputados não precisará passar pelas comissões do Senado e poderá ser votada diretamente pelo plenário. O presidente da Casa, Davi Alcolumbre, afirmou que o acordo para a votação foi construído com o governo e destacou o apoio do ministro da Fazenda em exercício, Dario Durigan, nas negociações.
2: E um acordo entre o Congresso e o governo viabilizou a edição da medida provisória que trata da renegociação de dívidas rurais para produtores de todo o Brasil.
1: Segundo o texto, a medida é uma resposta ao salto da inadimplência no setor, que praticamente dobrou nos últimos 2 anos. Repórter Douglas Castilho.
3: Diante desse cenário, resultado da maior recorrência de eventos climáticos extremos, como as enchentes do Rio Grande do Sul, e da instabilidade internacional intensificada por conflitos como as guerras na Ucrânia e no Oriente Médio, a medida provisória cria novas linhas de crédito rural e permite que a União participe de um fundo garantidor para cobrir operações de empréstimos aos produtores afetados por catástrofes naturais. Ao agradecer pela parceria com o ministro da Fazenda, Mário Durigan, a ex-ministra da Agricultura, a senadora Tereza Cristina, do PP de Mato Grosso do Sul, falou da extensão da MP.
4: Atendendo não só o Rio Grande do Sul, mas a todo o Brasil, porque foi atendido não só os produtores que têm problemas de endividamento por conta de problemas climáticos, mas também por problemas de renda. Então, ampliou-se muito o escopo. Foi um ótimo acordo pelo Brasil.
3: A medida provisória, que tem eficácia imediata, será analisada por uma comissão mista de senadores e deputados federais antes de ser votada pelos plenários da Câmara e do Senado.
2: Edição de Paula Groba e trabalhos técnicos de João Lira, o Jornal do Senado fica por aqui. Acompanhe agora as notícias da Câmara dos Deputados. Boa noite.
1: Boa noite e até amanhã.
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6: Câmara prioriza atendimento de mulheres que sofreram perda gestacional.
7: Proposta cria sala exclusiva de perícia médica em crianças e adolescentes.
6: Comissão aprova penas à empresa que permite pornografia criada por IA.
7: Parlamentares analisam selo de inclusão para micro e pequenas empresas.
6: Boa noite. Avança na Câmara a proposta que cria o selo Empresa Inclusiva. O objetivo é reconhecer empresas de pequeno porte que contratam pessoas com deficiência, como informa a repórter Silvia Munhato.
8: A Comissão de Trabalho aprovou o projeto que cria o selo Empresa Inclusiva para micro e pequenas empresas. A ideia é reconhecer empresas de pequeno porte que promovam a inclusão de pessoas com deficiência em seus quadros de funcionários. A relatora, deputada professora Marcivânia, do PCdoB do Amapá, defendeu a medida.
9: Eles vão ter um selo que vai dar credibilidade, vai fazer as pessoas também olharem para essas empresas de forma diferente, porque existe um sentimento, acho que de todo mundo, de valorizar empresas que tenham boas iniciativas.
8: O selo será uma certificação concedida pelo Poder Executivo, com validade de 2 anos. As empresas que cumprirem um conjunto de requisitos, como manter percentual mínimo de trabalhadores com deficiência, adotar medidas de acessibilidade física e digital e utilizar tecnologias assistivas. As empresas certificadas terão direito ao uso da logomarca oficial do selo, além de prioridade em programas governamentais. Segundo dados do Cadastro Geral de Empregados e Desempregados, citados na justificação do projeto, mais de 17 milhões de brasileiros possuem algum tipo de deficiência, mas menos de 1% dos vínculos empregatícios ativos correspondem a esse grupo. A legislação atual obriga apenas empresas com 100 ou mais empregados a reservar vagas para pessoas com deficiência. O projeto que cria o selo Empresa Inclusiva para empresas de menor porte será analisado agora pela Comissão de Defesa dos Direitos das Pessoas com Deficiência. Da Rádio Câmara de Brasília, Silvia Minhato.
5: Política.
7: Chico Alencar, do PSOL do Rio de Janeiro, avalia que o volume de emendas parlamentares previsto no orçamento de 2026 enfraquece a articulação entre os poderes. O deputado também afirma que os recursos

0: estimados em 61 bilhões de reais, distorcem o planejamento nacional.
1: Chico Alencar ainda aponta que a falta de rastreabilidade e transparência na destinação das emendas mantém práticas semelhantes ao orçamento secreto, com prejuízo para políticas públicas de saúde, educação, mobilidade urbana e infraestrutura.
0: Tadeu Venere, do PT do Paraná, repudia a indicação irregular de emendas parlamentares por pessoas sem mandato eletivo ativo. Na opinião do deputado, a tentativa de criar o que ele chama de poder paralelo gera constrangimento e a perda de credibilidade do Congresso.
1: Ao elogiar decisões judiciais recentes de bloqueio de bens e recursos contra dirigentes partidários e ex-parlamentares, Tadeu Venere reforça que a indicação de verbas é um direito exclusivo de quem foi eleito pelo povo. Ele cobra investigações e punição dos responsáveis por irregularidades.
0: Roberto Monteiro Pai, do PL do Rio de Janeiro, critica o uso que políticos fazem do nome de Deus para se aproximar do eleitorado. O deputado cobra coerência ética e respeito aos mandamentos religiosos nas condutas diárias e no respeito ao próximo.
1: Roberto Monteiro Pai alerta que todos prestarão contas de suas ações e palavras. O congressista destaca que, mesmo defendendo seu campo político, a direita evita ataques pessoais a seus adversários em respeito aos princípios que professa.
0: Eli Borges, do Republicanos do Tocantins, manifesta preocupação com o que considera ameaças à liberdade religiosa no Brasil. Ele cita a interrupção de culto evangélico por policiais e questionamento a uma oração feita em um fórum de conselheiros tutelares.
1: Eli Borges afirma que manifestações de fé vêm sendo tratadas com restrições crescentes em espaços públicos e religiosos. Ele assinala que o país precisa levar a sério a defesa da liberdade religiosa para evitar que cultos sejam limitados por decisões institucionais.
2: Ciência e tecnologia.
0: A comissão aprova punições a empresas que permitem pornografia criada por inteligência artificial. A repórter Júlia Lopes nos conta quais serão as penas.
3: A Comissão de Comunicação da Câmara aprovou um projeto de lei que prevê multas e sanções para empresas de tecnologia e redes sociais que permitirem a criação e a circulação de pornografia gerada por inteligência artificial, as chamadas deepfakes. Pelo texto, fica proibido o uso de IA para criar imagens ou vídeos de nudez e conteúdo sexual sem autorização da pessoa envolvida. No caso de adultos, a prática só será permitida com consentimento expresso. Já para menores de idade, a regra é ainda mais rígida. Qualquer conteúdo desse tipo é totalmente proibido, mesmo que não envolva pessoas reais. A proposta estabelece que empresas que descumprirem as regras poderão ser multadas em até 2% do faturamento do grupo econômico, limitado a 50 mil salários mínimos. Em casos mais graves, a punição pode chegar à proibição do uso de ferramentas de inteligência artificial. O texto aprovado é do relator deputado Jadiel Alencar, do Republicanos do Piauí. Ele afirmou que o objetivo da medida é proteger crianças, adolescentes e adultos contra a manipulação de imagem. Dados da ONG SaferNet mostram que denúncias de abuso sexual infantil online, muitas vezes envolvendo o uso de IA para a criação de deepfakes, cresceram e ultrapassaram 63 mil registros em 2025, o segundo maior número em 20 anos. Para o autor da proposta, deputado João Daniel, do PT de Sergipe, a ideia é promover uma internet mais responsável e garantir punição para quem comete crimes no ambiente digital.
4: Nós precisamos utilizar a inteligência artificial, as redes sociais, para o bem, para o amor, para a solidariedade, para a boa informação. Não podemos aceitar esse tipo de ação que é cometida por criminosos que utilizam a inteligência artificial e as redes sociais para prejudicar e cometer crimes através da internet.
3: O projeto também determina que conteúdos gerados por IA tenham identificação clara como marca d'água, indicando que são artificiais. Além disso, obriga as plataformas a remover rapidamente conteúdos ilegais e a manter canais acessíveis para denúncias. A proposta ainda prevê punições para quem produzir ou compartilhar deepfakes sexuais envolvendo menores ou adultos sem consentimento. Nesses casos, as vítimas poderão ser indenizadas por danos morais e materiais. A proposta que impõe sanções a empresas de tecnologia que permitem a circulação de conteúdo sexual pornográfico gerado por inteligência artificial

0: sem consentimento segue agora para análise da Comissão de Ciência e Tecnologia. Da Rádio Câmara de Brasília, Júlia Lopes.
1: Segurança Pública.
2: Contrária ao projeto de lei que criminaliza a misoginia, Clarissa Tércio, do PP de Pernambuco, afirma que o texto ameaça as liberdades de expressão e religiosa sem garantir proteção efetiva às mulheres. Segundo sua leitura, a proposta ainda pode prejudicar a empregabilidade feminina e gerar insegurança jurídica.
3: Clarissa Tércio contesta a informação de que o grupo de trabalho que analisava o projeto aprovou por unanimidade o texto. De acordo com a parlamentar, todas as deputadas de oposição votaram contra e desmerecer esses votos já é, por si só, um ato de silenciamento e misoginia.
2: Já Maria do Rosário, do PT do Rio Grande do Sul, solicita aprovação imediata do projeto de lei da misoginia e faz um apelo pelo fim da obstrução da matéria. Ela argumenta que a proposta é urgente para salvar vidas e combater a escalada de violência contra as mulheres no país.
3: Maria do Rosário afirma que a violência de gênero mata 4 mulheres por dia no Brasil. A deputada critica o uso de discursos religiosos para justificar o ódio contra elas e observa que o projeto também ajuda a reduzir o número de crianças órfãos de vítimas de feminicídio.
2: Luiz Lima, do Novo do Rio de Janeiro, critica o posicionamento da bancada governista em votações que endurecem regras de cumprimento de pena para crimes hediondos. Ele defende punições mais rígidas como resposta ao aumento da violência contra diferentes grupos da população.
3: Luiz Lima sustenta que o combate à criminalidade exige medidas mais severas a quem comete homicídio e crimes contra crianças. O parlamentar afirma que a segurança pública deve proteger toda a população, sem distinção de raça, gênero, orientação sexual ou posição política.
1: Agricultura.
2: Câmara aprovou e encaminhou para análise do Senado o projeto de lei que proíbe a comercialização de leite em pó importado reconstituído no Brasil.
3: A ideia é proteger o produtor brasileiro e garantir mais transparência ao consumidor, como informa a repórter Maria Neves.
4: A Comissão de Constituição e Justiça da Câmara dos Deputados aprovou o projeto que proíbe a reconstituição de leite em pó importado para que seja vendido na forma líquida no Brasil. Pelo texto, empresas que descumprirem a norma ficam sujeitas a multa de até R$1 milhão. O infrator também poderá sofrer suspensão do alvará de funcionamento de forma temporária ou definitiva. De acordo com a autora do texto, deputada Daniela Rainer, do PL de Santa Catarina, o produtor de leite brasileiro sofre uma crise sem precedentes, causada em grande medida pela importação de leite em pó, que é reidratado e vendido como leite fluido no mercado interno. De acordo com ela, além de defender os produtos nacionais, o projeto traz proteção para o consumidor.
5: Esse projeto de lei busca também que o consumidor saiba o que ele está consumindo, mas especialmente para que o nosso produtor de leite tenha o seu produto valorizado. Para que o agricultor brasileiro, o produtor de leite brasileiro, tenha sim condições de se recuperar e não tenha essa concorrência desleal batendo na porta dele todos os dias, que em muitos casos acabou inviabilizando a produção leiteira brasileira.
4: O relator da proposta na comissão, deputado Domingos Sávio, do PL Mineiro, também afirma que a medida busca proteger o mercado interno de práticas desleais de comércio. Segundo o parlamentar, a preferência pela utilização de leite nacional não configura discriminação arbitrária, representa apenas um instrumento legítimo de política pública voltada à proteção da cadeia produtiva do país. Domingos Sávio sustenta ainda que a norma não proíbe a importação do produto, somente busca restaurar um mínimo de isonomia entre o produtor nacional de leite e o produto reconstituído a partir de matéria-prima importada e subsidiada. O texto aprovado permite a reidratação do leite em pó para venda no mercado nacional somente em caso de desabastecimento do produto na forma líquida. Da Rádio Câmara de Brasília, Maria Neves.
1: Comissões.
2: A inclusão da injeção semestral contra o HIV no SUS esbarra em preço alto, segundo apontaram especialistas em debate realizado recentemente na Câmara. A reportagem é de Emanuele Brasil.

0: Ministério da Saúde, especialistas e representantes da sociedade civil afirmaram em debate na Câmara dos Deputados que o alto custo e o monopólio imposto pela indústria farmacêutica dificultam a incorporação do medicamento Lenacapavir ao Sistema Único de Saúde. O fármaco que previne a infecção pelo HIV, com apenas 2 injeções anuais, é defendido por especialistas e pela sociedade civil como a principal solução para reduzir o estigma e o abandono da prevenção diária em comprimidos. Embora o Lenacapavir já tenha o registro na Anvisa, ele ainda não está disponível no SUS. O medicamento passa agora por uma fase de definição de preço pela Câmara de Regulação do Mercado de Medicamentos. Somente após essa etapa é que o CONITEC, Comissão Nacional de Incorporação de Tecnologias no SUS, avaliará se o custo-benefício permite a oferta gratuita na rede pública. Coordenadora da mesa, a deputada Duda Salaber, do PSOL de Minas Gerais, ressaltou que a atualização das tecnologias de prevenção é fundamental para atender as populações mais vulneráveis de forma digna. A parlamentar é autora de um projeto de lei que declara o medicamento como de interesse público, passo que pode facilitar uma futura quebra de patente.
1: Nós não queremos um SUS refém do mercado. Nós queremos Lenacapavir no SUS e queremos vida acima das patentes.
0: O debate foi encerrado com a cobrança de que o governo federal defina uma estratégia clara para garantir o acesso ao Lenacapavir antes da Conferência Internacional de AIDS, que acontecerá no Brasil em julho. Da Rádio Câmara de Brasília, Emanuele Brasil.
2: Direitos Humanos.
3: O projeto cria sala exclusiva nas perícias médicas ligadas aos estados para atendimento de crianças e adolescentes.
4: O repórter José Carlos Oliveira tem mais dados sobre a proposta.
5: Em fase final de análise na Câmara dos Deputados, projeto de lei cria sala exclusiva nos institutos médico-legais para atender crianças e adolescentes vítimas de violência. A proposta do deputado Marcos Polon, do PL do Mato Grosso do Sul, já passou pelas comissões de segurança pública e de previdência. Resta apenas a aprovação da Comissão de Constituição e Justiça para o texto seguir diretamente para a análise do Senado. A relatora, a deputada Daniela do Vaguinho, do Rio de Janeiro, explica o principal objetivo da proposta.
6: O projeto enfrenta um problema muito grave, a revitimização. Hoje, muitas crianças e adolescentes vítimas de violência precisam passar por perícias em ambientes comuns dos IMEDs, dividindo espaço com adultos, inclusive suspeitos e pessoas em situações graves, o que é totalmente inadequado. Isso aumenta o trauma.
5: O texto prevê que os IMLs destinem locais exclusivos para esses jovens sem risco de exposição a situações intimidantes ou vexatórias durante o processo judicial. Daniela do Vaguinho ressalta que as secretarias estaduais de segurança pública e as polícias civis terão prazo de 2 meses para cumprir a regra a partir da transformação da medida em lei.
6: O que buscamos é garantir proteção, respeito e cuidado nesse momento tão delicado. São mudanças simples, mas muito significativas. Uma sala exclusiva rompe com a lógica atual dos IMLs, garante privacidade, evita o contato com adultos e suspeitos e com um espaço adequado e equipe preparada, a escuta é mais segura, o exame é mais cuidadoso e a prova mais qualificada.
5: A proposta segue diretrizes da Constituição e do Estatuto da Criança e do Adolescente quanto à proteção desses jovens diante de todas as formas de negligência, violência e opressão. Da Rádio Câmara de Brasília, José Carlos Oliveira.
2: Saúde.
3: A Câmara aprovou prioridade de atendimento no SUS para mulheres que sofreram perda gestacional. Entenda a medida com a repórter Sofia Peçanha.
7: A Comissão de Constituição e Justiça aprovou o projeto que garante prioridade de atendimento psicológico e social pelo Sistema Único de Saúde, o SUS, para mulheres que sofreram aborto espontâneo, óbito fetal ou perinatal. O aborto espontâneo ocorre quando a gestação é interrompida de forma natural. O óbito fetal ocorre quando o bebê morre ainda durante a gravidez. E o óbito perinatal envolve mortes registradas no fim da gestação ou nos primeiros dias após o nascimento. O texto aprovado altera a Lei Orgânica de Saúde, além de reunir outros 5 projetos que estavam sendo analisados em conjunto e que tratavam da humanização do luto parental, do atendimento especializado no SUS e da adoção de protocolos específicos para esses momentos por hospitais públicos e privados. A relatora das propostas nas comissões de Previdência e de Constituição e Justiça, a deputada Cristone Nieto, do PL do Rio de Janeiro, destacou que o serviço

0: de saúde devem estar atentos para o sofrimento das mulheres cuja gravidez resultou em óbito do bebê.
1: Desse modo, resta mais que evidente a necessidade que haja acompanhamento profissional dessa gestante, a fim de que o luto, o sentimento de perda enfrentado por elas, seja devidamente conduzido.
0: Entre as medidas previstas estão: prioridade de atendimento psicológico, acompanhamento multiprofissional, separação de alas hospitalares para mães que sofreram perda gestacional e possibilidade de registro do nome escolhido pelos pais para bebês natimortos na sessão de óbito. Segundo o parecer aprovado, a proposta busca estabelecer diretrizes gerais de acolhimento e humanização no atendimento às famílias, sem detalhar procedimentos específicos em lei. O projeto também prevê medidas para evitar constrangimentos às mães em situação de luto durante a internação hospitalar, além de ações de orientação e capacitação de profissionais de saúde. Segundo a deputada Cristonieto, a proposta tem impacto direto no processo de recuperação emocional das famílias.
1: São medidas que, inclusive, levam em conta o tratamento respeitoso para com a família e, principalmente, para com a mãe, já que seu efeito também tem natureza psicologicamente benéfica e integrativa.
0: O projeto que garante prioridade no SUS para mulheres que sofreram perda gestacional será analisada agora pelo Senado. Da Rádio Câmara de Brasília, Sofia Peçanha.
2: Homenagem.
3: Paulo Teixeira, do PT de São Paulo, homenageia Valmir Rodrigues Chaves, conhecido como Bill do MST, falecido em abril. O deputado registra que a liderança popular contribuiu para a organização de trabalhadores do campo, assentamentos, cooperativas e comunidades rurais.
4: Termina agora o Jornal Câmara dos Deputados, produzido pela Rádio Câmara, com trabalhos técnicos de Wellington Teles e apresentação de Val Monteiro e Márcio Aquilissardi. Uma boa noite para você.
3: A Voz do Brasil volta amanhã. Boa noite.
2: 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Boa noite.

0: 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Começou a convocação dos cerca de 110 mil mesários e 38 mil colaboradores que atuarão nas eleições 2026, que acontecerão no dia 4 de outubro e dia 25 do mesmo mês, em caso de segundo turno. Os contatos serão realizados exclusivamente pelo WhatsApp oficial do TRE Paraná, 41-3330-8500, que apresenta símbolo azul de conta verificada. Recomenda-se que os mesários convocados salvem o número e utilizem apenas esse contato para tirar dúvidas. No Paraná, tanto os treinamentos presenciais quanto o treinamento online serão iniciados em agosto. No ato da convocação, os mesários já conhecerão sua função e as informações sobre o treinamento por aplicativo, obrigatório para todos os mesários. Posteriormente, os mesários que precisarão participar do treinamento presencial serão informados pelo mesmo canal. A Justiça Eleitoral do Paraná alerta a população para tentativas de golpes e disseminação de informações falsas que utilizam indevidamente o nome da instituição. Fique atento às orientações oficiais para garantir sua segurança digital. A Justiça Eleitoral alerta que nunca solicita senhas ou dados pessoais, como CPF, por mensagens. Os serviços prestados pela Justiça Eleitoral são gratuitos. Desconfia de sites que cobram taxas como valores de R$ 49,00, por exemplo, para realizar esses serviços. Evite clicar em links recebidos por e-mail ou SMS que prometem acompanhamento de processos judiciais ou informam irregularidades no título. Sempre utilize o site oficial para consultas. 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
1: Na curtição e claro na emoção da sua noite, chegando a segunda parte do programa Décadas aqui na Cultura Sul. O seu programa de todas as noites, cada dia, cada noite, uma década diferente. Eu sou o Cleverson Daniel e vamos curtindo no embalo aqui na Cultura Sul FM pelo rádio, pelo velho bom rádio, pelo aplicativo também. E se você não baixou o nosso aplicativo ainda, baixe aí Cultura Sul FM. Você pode curtir com um clique onde você estiver. Boa noite para você que tá de folga, para você que tá trabalhando, para você que tá descansando, para você que tá pela cidade rodando no seu carro e levando a gente de carona. Os amigos caminhoneiros que já pararam nessa noite, estão com o rádio ligado no caminhão, já com aquele merecido descanso. Abraço para você caminhoneiro, para você caminhoneira. E para você que tá no seu quarto ouvindo a Cultura Sul FM, fecha os olhos e imagina, né, o momento que você gostaria de voltar, porque a música, como eu sempre falo, tem esse poder de fazer você viajar, voltar no tempo. E hoje é década de 2000. Vamos continuar a nossa viagem na segunda parte do programa a partir de agora.
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0: Você que tá as emoções sentindo na flor da pele fluindo, porque assim mesmo, hein? As músicas, elas fazem a gente recordar, e no rádio é diferente de ouvir, porque você não sabe o que vai tocar. Então cada música que toca é uma surpresa, cada música que toca é uma recordação, cada música que toca é uma emoção. Aqui no Décadas, hoje os anos 2000, e cada dia uma década diferente para você. Na segunda-feira os anos 60 e 70, na terça-feira nos 80, quarta-feira 90, hoje quinta-feira 2000 e amanhã sexta-feira é noite de curtir o melhor da década de 2010. Vamos curtir mais músicas? Quem tem cultura tem tudo.
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Cultura, sua FM, quem tem cultura tem tudo e não tá com uma música ruim aqui no programa Décadas, é assim, todas as músicas que você ouve, todas as músicas que tocam, você sabe cantar o refrão e eu tenho certeza disso que essa música também vai tocar lá no seu coração, porque marcou o seu passado e faz você recordar sempre com muita emoção, porque são os momentos que fizeram parte e é isso, né? Tudo que se viveu e tudo que você tem para viver ainda daqui 20 anos, você vai estar lembrando de agora, das músicas de agora, mas será que tem comparação as músicas de agora com as músicas lá dos anos 2000? Não sei, tem que ver, né? Boa noite pra você que tá ouvindo a Cultura Sua FM, pra você que tá no

carro, para você que tá em casa, para você que tá de boa, para quem tá trabalhando, muita gente trabalhando nessa noite de quinta-feira e com o rádio ligado, sintonizado e fazendo aquela viagem no passado, porque a música aqui não para. 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

0: um programa Décadas terminando. Valeu pela sua audiência, valeu por você curtir, sempre com muita emoção, e valeu também pela sua atenção. Na sequência você vai curtir o Sofrência, a reprise com as histórias que o povo conta. E amanhã, sexta-feira, noite de curtir o melhor da década de 2010, pra gente relembrar e viajar sempre aqui na Cultura Sul FM. Que você continue tendo uma excelente noite e não sai daí, porque na sequência tem a reprise do Sofrência.
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0: 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A Polícia Rodoviária Federal registrou no primeiro semestre de 2026 3.918 sinistros de trânsito nas rodovias federais do Paraná. As ocorrências resultaram em 4.280 pessoas feridas e 285 mortes. Em comparação aos seis primeiros meses de 2025, houve aumento de 7,7% no número de sinistros e de 6,4% no total de feridos, enquanto as mortes apresentaram redução de 5,6%. As colisões frontais permaneceram como o tipo de sinistro mais letal nas rodovias federais do estado, sendo responsáveis por 90 mortes, o equivalente a 31,6% de todos os óbitos registrados no semestre. Em seguida, aparecem os atropelamentos de pedestre com 56 mortes e as colisões traseiras que resultaram em 40 mortes. Embora representem menos de 10% do total de ocorrências, as colisões frontais e os atropelamentos concentraram mais da metade das mortes registradas no período. O trânsito na contramão e as ultrapassagens indevidas continuam entre os comportamentos associados aos acidentes de maior gravidade, especialmente por favorecerem colisões frontais. Os dados também mostram que 83% das mortes ocorreram em pista seca e 69% em trechos retos, reforçando que as condições da via, na maior parte dos casos, não representam o principal fator para os acidentes mais graves. A conduta do motorista continua sendo determinante para a segurança no trânsito. 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
1: Paraná está com estoque de sangue para o tipo sanguíneo O em situação crítica, sobretudo para o tipo O negativo. As estações mais frias e as férias escolares estão entre as principais causas de queda nas doações neste período. Segundo o Centro de Hematologia e Hemoterapia do Paraná, Hemepar, a baixa nos estoques ocorre em todo o estado e, além do O negativo, o O positivo também está em níveis alarmantes. Nesta época, há um crescimento da necessidade para cirurgias eletivas e também emergenciais, o que pode ocorrer em razão do aumento de acidentes nas estradas, que ficam mais movimentadas nesta época do ano. O sangue do tipo O Rh negativo é o mais valioso em emergências médicas, pois pode ser utilizado em todas as pessoas que necessitam. Em casos graves, quando alguém chega ao hospital com uma hemorragia grave e não há tempo de realizar o teste do tipo de sangue, os médicos utilizam o tipo O negativo para salvar a vida do paciente. Já o sangue do tipo O positivo, embora não seja o doador universal absoluto, devido ao fator Rh, é o tipo sanguíneo mais comum na população brasileira. Além do atendimento a pessoas em estado grave, a doação de sangue é essencial para garantir o atendimento de cirurgias, tratamentos oncológicos e muitos outros procedimentos que precisam de transfusão. As doações podem ser feitas nas 23 unidades da Hemorrede Paranaense, que atendem mais de 380 hospitais de todo o estado. 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
1: A pesquisa Poder Data, AIA, divulgado nesta quinta-feira, dia 16, sobre a eleição ao Palácio do Planalto, indica empate técnico entre o presidente Luiz Inácio Lula da Silva, do PT, e o senador Flávio Bolsonaro, do PL, em eventual disputa pelo segundo turno. De acordo com o levantamento, Lula está numericamente à frente, com 45% das intenções de voto, contra 43% de Flávio Bolsonaro. A margem de erro é de 2 pontos percentuais, para mais ou para menos. O cenário é semelhante ao apresentado na primeira rodada do Poder Data, divulgado em maio, e onde Lula e Flávio também estavam empatados dentro da margem de erro. Apesar disso, o petista oscilou 1 ponto percentual para baixo, enquanto o pré-candidato pelo PL cresceu 1 ponto percentual. Ainda conforme o levantamento, a distância entre os dois nomes que polarizam a preferência dos eleitores encolheu de 4 para 2 pontos percentuais em 2 meses. O Poder Data também simulou cenários de segundo turno entre Lula e outros pré-candidatos à presidência da República. No cenário 2, Lula tem 43%, enquanto Renan Santos, no Missão, tem 38%. Cenário 3, Lula, 44%, enquanto Romeu Zema, do Novo, 41%. Cenário 4, Lula, com 44%, Ronaldo Caiado, do PSD, 43%. A pesquisa Poder Data, AIA, ouviu 2.400 eleitores entre os dias 12 e 15 de julho, em 685 municípios das 27 unidades da federação, por meio de entrevistas telefônicas. A margem de erro é de 2 pontos percentuais e o nível de confiança é de 95%. 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
1: O Paraná é o primeiro estado do país a testar o uso de uma ferramenta de inteligência artificial para o diagnóstico e o combate ao câncer. A tecnologia está sendo testada em hospitais de Guarapuava, na região central, e Londrina, no norte do estado. Funciona assim: o médico compartilha o histórico clínico do

0: paciente e a plataforma cruza as informações com casos no mundo todo. O sistema, então, organiza os dados e aponta caminhos para o tratamento. A intenção do chamado Projeto Capricórnio é tornar o atendimento mais rápido e preciso para pacientes atendidos pelo Sistema Único de Saúde. Nelson Morosini, médico-oncologista de Guarapuava, explica que, em uma busca tradicional, estudos importantes podem não ser encontrados na literatura médica simplesmente porque foram usadas palavras diferentes para descrever a mesma doença. O que demoraria dias ou semanas, a gente consegue em poucos minutos. Então, auxilia a gente a ter as principais informações de casos semelhantes aos de pacientes no mundo todo para comparar com o nosso paciente, explica o médico. O uso da plataforma é fruto de uma parceria do governo do Paraná com a Google. A expansão para outras regiões vai depender dos resultados obtidos em Guarapuava e Londrina, onde a ferramenta já foi usada para mais de 40 pacientes desde abril. 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

0: 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A Polícia Rodoviária Federal registrou no primeiro semestre de 2026 3.918 sinistros de trânsito nas rodovias federais do Paraná. As ocorrências resultaram em 4.280 pessoas feridas e 285 mortes. Em comparação aos seis primeiros meses de 2025, houve aumento de 7,7% no número de sinistros e de 6,4% no total de feridos, enquanto as mortes apresentaram redução de 5,6%. As colisões frontais permaneceram como o tipo de sinistro mais letal nas rodovias federais do estado, sendo responsáveis por 90 mortes, o equivalente a 31,6% de todos os óbitos registrados no semestre. Em seguida, aparecem os atropelamentos de pedestre com 56 mortes e as colisões traseiras que resultaram em 40 mortes. Embora representem menos de 10% do total de ocorrências, as colisões frontais e os atropelamentos concentraram mais da metade das mortes registradas no período. O trânsito na contramão e as ultrapassagens indevidas continuam entre os comportamentos associados aos acidentes de maior gravidade, especialmente por favorecerem colisões frontais. Os dados também mostram que 83% das mortes ocorreram em pista seca e 69% em trechos retos, reforçando que as condições da via, na maior parte dos casos, não representam o principal fator para os acidentes mais graves. A conduta do motorista continua sendo determinante para a segurança no trânsito. 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
1: Paraná está com estoque de sangue para o tipo sanguíneo O em situação crítica, sobretudo para o tipo O negativo. As estações mais frias e as férias escolares estão entre as principais causas de queda nas doações neste período. Segundo o Centro de Hematologia e Hemoterapia do Paraná, Hemepar, a baixa nos estoques ocorre em todo o estado e, além do O negativo, o O positivo também está em níveis alarmantes. Nesta época, há um crescimento da necessidade para cirurgias eletivas e também emergenciais, o que pode ocorrer em razão do aumento de acidentes nas estradas, que ficam mais movimentadas nesta época do ano. O sangue do tipo O Rh negativo é o mais valioso em emergências médicas, pois pode ser utilizado em todas as pessoas que necessitam. Em casos graves, quando alguém chega ao hospital com uma hemorragia grave e não há tempo de realizar o teste do tipo de sangue, os médicos utilizam o tipo O negativo para salvar a vida do paciente. Já o sangue do tipo O positivo, embora não seja o doador universal absoluto, devido ao fator Rh, é o tipo sanguíneo mais comum na população brasileira. Além do atendimento a pessoas em estado grave, a doação de sangue é essencial para garantir o atendimento de cirurgias, tratamentos oncológicos e muitos outros procedimentos que precisam de transfusão. As doações podem ser feitas nas 23 unidades da Hemorrede Paranaense, que atendem mais de 380 hospitais de todo o estado. 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
1: Pesquisa Poder Data, AIA, divulgado nesta quinta-feira, dia 16, sobre a eleição ao Palácio do Planalto, indica empate técnico entre o presidente Luiz Inácio Lula da Silva, do PT, e o senador Flávio Bolsonaro, do PL, em eventual disputa pelo segundo turno. De acordo com o levantamento, Lula está numericamente à frente, com 45% das intenções de voto, contra 43% de Flávio Bolsonaro. A margem de erro é de 2 pontos percentuais, para mais ou para menos. O cenário é semelhante ao apresentado na primeira rodada do Poder Data, divulgado em maio, e onde Lula e Flávio também estavam empatados dentro da margem de erro. Apesar disso, o petista oscilou 1 ponto percentual para baixo, enquanto o pré-candidato, pelo PL, cresceu 1 ponto percentual. Ainda conforme o levantamento, a distância entre os dois nomes que polarizam a preferência dos eleitores encolheu de 4 para 2 pontos percentuais em 2 meses. O Poder Data também simulou cenários de segundo turno entre Lula e outros pré-candidatos à presidência da República. No cenário 2, Lula tem 43%, enquanto Renan Santos, no Missão, tem 38%. Cenário 3, Lula, 44%, enquanto Romeu Zema, do Novo, 41%. Cenário 4, Lula, com 44%, Ronaldo Caiado, do PSD, 43%. A pesquisa Poder Data, AIA, ouviu 2.400 eleitores entre os dias 12 e 15 de julho, em 685 municípios das 27 unidades da Federação.

0: operação por meio de entrevistas telefônicas. A margem de erro é de 2 pontos percentuais e o nível de confiança é de 95%. 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
3: Alô, alô, você, bom dia, São Mateus do Sul, bom dia a toda a região, alô Campos Gerais, bom dia.
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3: Bom dia pra você e pra você também. Eu sou o Luciano, tô aqui fazendo o que eu gosto na rádio que eu curto, pra quem eu adoro, até às 7, a pegada é seca. Quem tem cultura tem tudo.

minha gente, é sexta-feira, sexta-feira, sextou, dia 17 de julho. Sextou com S maiúsculo. Dia 17 de julho, hein? Falta um mês para o meu aniversário. Como passa o tempo, né? Ah, eu queria que demorasse mais. Queria que demorasse mais. Mas fazer o quê, né? Olha, participa com a gente aí, manda sua mensagem. 42 98804 2851. Você manda aí o seu bom dia, aquele bom dia que dá uma sorte danada. Aquele bom dia que dá sorte. Hoje é sexta-feira, meu povão. Coisa boa, né? Coisa boa ter você com a gente mais uma manhã. Olha a hora, gente, 5:10, nossa Jai, e o reloginho não para. Vamos começar a bagaça aqui. Vamos começar aqui os trabalhos na máquina sonora Cultura Sul FM. Calibrando os 97.5. Tá tudo certo? Graves, médios e agudos. Tudo funcionando certinho.

0: Cultura Sul FM, você ouvindo o Milionário José Rico, sonhei com você. É, sonhei, aham. Ai, sonhei que você tava me acordando pra vir trabalhar, gente. Sonhei que você tava aí, né? Já tava me esperando pra vir pro serviço. Olha, 5:12. Que 5:12? São 5:18. Eu tô confundindo, tô olhando a temperatura. A temperatura é 12 graus. 12, o termômetro marcando 12. Tá calor hoje, hein? Hoje tá quente. O dia mais quente da semana, por enquanto, né? É onde chegamos aí a 12 graus. Sempre tava bem menos. Estava bem menos, mas hoje é 12 graus. Alô, meu amigo Antônio Moro, bom dia. Bom dia, Antônio Moro, Rio Azul na sintonia. Aquele abraço, alô, João Paulo. Bom dia, João Paulo.
1: Bom dia, aqui é o João Paulo.
0: Fala.
1: Eu queria pedir a música do Porca Réia, Cavalo Tostado. Agradecer pro pessoal do Morango, pro pessoal da rádio, pra torcida São Paulina e pros meus amigos das Tildes da Ipapuã.
0: Valeu, João Paulo. Um abração forte pra você aí. Sexta-feira abençoada, viu? Sexta-feira abençoada. Buenas, bom dia, naquele modelo, quem é que tá fazendo coxinha? É o Vini, padeiro, bom dia padeiros e confeiteiros, alô Vini, bom dia Vini, já tá ligadão com a gente, né? De pé na patrola, antenado com as duas orelhas aqui na Cultura Sul, bom dia Ney Macuco, veinho dos Campos Gerais, saindo de Triunfo, a São Mateus e União da Vitória, valeu Macuco. Boa viagem pra você, né? Já tá aí na rodagem. Já tá na rodagem.

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Bom dia, Cidinha. Bom dia, Marcelinho. A Cidinha e o Marcelinho na sintonia da Cultura Sul. Bom dia pra vocês aí. Meu amigo Sidney, tá na estrada também, Sidney? Tá cortando o estradão? Bom dia.

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0: Vamos acordando, meu povo, vamos acordando. Vamos acordando aí, 5h35. 5h35, a Sheila, minha prima de Londrina, já acordou. Tá calor em Londrina hoje, hein? 17 graus a temperatura agora. Já nessa madrugada, 17 graus é a temperatura em Londrina. Bom dia, Sheila. Pois é, a semana foi cumprida, mas chegamos. Vencemos mais uma corrida, né? Vencemos mais uma corrida. Alô, quem tá comigo aqui?
1: Bora, pegada seca, bora. Bom dia, sextou.
0: Bom dia.
1: Manda shot do caminhoneiro aí pra nós curtir. E eu calizei a sentido Lapa. É o que liga positivo. Boa sexta-feira pro amigo, câmbia.
0: Câmbia, Galizé. Câmbia, Galizé. Boa viagem. 80 no velocímetro, 97.5 no rádio aí, Galizé.

na Cultura Sul FM, Flecha da Saudade, Christian Ralph. Faltando 18 minutos para as 6 horas da manhã, 18 para as 6. O Vini já falou comigo aqui, Luciano.

0: Mano, não é coxinha, é pão de queijo, seu burro. Pois é, é que olhando daqui, você mandou a foto, ó, pensei que era coxinha. Mas é pão de queijo. Quanto pão de queijo, hein? Tem bastante aí, eu acho que tranquilamente você consegue mandar uma meia dúzia pra cá, viu? Dá pra mandar meia dúzia, não seja mão de vaca. Não seja caninho, Vini, não seja caninho. Meia dúzia acho que dá pra mandar aqui. Se vira nos 30. É, quem mais tá comigo por aqui? Jackson, bom dia, meu amigão. Como é que você tá aí, rapaz?
1: Bom dia, só aqui do Rubai. Ah. E que se tocar essa música das andorinhas? Tchau, obrigado, só para curtir.
0: A música dos andorinha, quem são os andorinha? Ele falou, toque a música dos andorinha. Os andorinha.

Pronto, já cantei pra você, meu amigo. Já cantei, já tá cantado, Jackson. Um abraço, hein? O Mário. Fala, Mário, bom dia. Mário. Gente boa, gente boa.

0: Minha amiga Fran tá ligada com a gente aí na Vila Americana. Oi, Fran, bom dia na Vila Americana. A mulherada vão acordando, né? Mas se bem que tem muita mulher aqui em São Mateus do Sul, a maioria, né? A maioria da mulherada tão ó. Ai, ai, ai. Tão bonitinha. Tão bonita. Mais ronca que nem um trator com motor desregulado, né? Essa mulherada. Mas a Fran já tá acordada, né, Fran? Bom dia. Bom dia para as mulheres que já estão acordadas nesta manhã. Acordaram cedo, já estão tomando chimarrão, já estão fazendo lenha no, colocando lenha no fogão, já estão fazendo café, já estão aí deixando tudo em ordem para o trabalho, em casa ou fora de casa, já estão ajeitando tudo. Bom dia, gente.
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0: 5:49.
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0: Bom dia pra você, meu amigo, minha amiga aí da Lapa. Bom dia.
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Bom dia, Josefa, de São João do Triunfo. A Josefa tá em São João do Triunfo, já tomando chimarrão. Ela ouve o programa todo dia, todos os dias. Obrigado, Zefa. Bom dia. Sexta-feira abençoada. Bom final de semana.

Ladrão de Mulher, Guilherme Santiago, a gente ouviu aqui na Cultura Sul FM. Bom dia, gente. 5h57, mandar um bom dia aqui pro Amarildo. Amarildo e a Simone, aí no Manduri. Alô, povo do Manduri, bom dia pra vocês. Bom dia, Amarildo, bom dia, Simone. O Mário Lecheski também tá na sintonia, né, Mário? Bom dia. Aldete, Luciano, tô na escuta.

0: semana, né? Final de semana a gaita vai roncar em algum lugar, mas ela ronca, né? Tem baile, tem baile. Pessoal, quem procura acha, né? Sempre tem um fandango pra dançar final de semana, é ou não é verdade? É ou não é verdade? 6 em ponto, agora 6 em ponto. Renato, tá atrasado, né, Renato? Tá meio atrasado, não tá não? Já é 6 horas, homem do céu.
1: Bom dia, Luciano. Sextou, vamos pra peleia.
0: É, né? Tá na hora, né? 6 e 1.
2: 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Começou a convocação dos cerca de 110 mil mesários e 38 mil colaboradores que atuarão nas eleições 2026, que acontecerão no dia 4 de outubro e dia 25 do mesmo mês, em caso de segundo turno. Os contatos serão realizados exclusivamente pelo WhatsApp oficial do TRE Paraná, 41-3330-8500, que apresenta símbolo azul de conta verificada. Recomenda-se que os mesários convocados salvem o número e utilizem apenas esse contato para tirar dúvidas. No Paraná, tanto os treinamentos presenciais quanto o treinamento online serão iniciados em agosto. No ato da convocação, os mesários já conhecerão sua função e as informações sobre o treinamento por aplicativo, obrigatório para todos os mesários. Posteriormente, os mesários que precisarão participar do treinamento presencial serão informados pelo mesmo canal. A Justiça Eleitoral do Paraná alerta a população para tentativas de golpes e disseminação de informações falsas que utilizam indevidamente o nome da instituição. Fique atento às orientações oficiais para garantir sua segurança digital. A Justiça Eleitoral alerta que nunca solicita senhas ou dados pessoais, como CPF, por mensagens. Os serviços prestados pela Justiça Eleitoral são gratuitos.

0: chefia de sites que cobram taxas como valores de R$49, por exemplo, para realizar esses serviços. Evite clicar em links recebidos por e-mail ou SMS que prometem acompanhamento de processos judiciais ou informam irregularidades no título. Sempre utilize o site oficial para consultas. 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
2: Cultura Sul FM, a hora certa, 6:04. 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
2: Bom dia, Antônio Olinto. Bom dia. Bom dia.

0: Aí, chegou a sexta-feira.
1: Sexta-feira.
0: Chegou a sexta-feira.
1: Chega de canseira.
0: Chega de canseira.

0: garçons da região. Bom dia, garçons, garçonetes. Hoje é o dia que esse povo não gostaria que chegasse. Você já imaginou? Que garçons, garçonetes, né? Entregadores, adoram a segunda-feira. Porque pra eles é mais tranquilo. Agora chegou a sexta-feira, ai, ai, ai, né? O bicho pega. O bicho pega.
1: Cerveja, cerveja, cerveja, cerveja, cerveja.
0: Mas o patrão adora, né? O patrão gosta. Então, bom dia, ótima. Ótima sexta-feira pra você, meu Paranazão, São Mateus do Sul, Campos Gerais. Você aqui da região sul, União da Vitória, Lapa, Araucária, Curitiba, Campo Largo, Palmeira, Irati, Rio Azul, Malé.

0: Paranazão.
1: Brasil.
0: É o Brasil, bom dia. Alô, Marcelo, bom dia. O Marcelo tá ligado já com a gente também. Ó, falar nisso, você pode continuar mandando mensagem. Pode mandar. Manda o seu bom dia, manda o seu bom dia, manda a sua boa sexta-feira, manda as suas vibrações. Manda as suas vibrações aqui no 42 98804 2851. Pode mandar.

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Bom dia, vamos ali na, dar um pulinho na Água Branca, Márcia, Valdir, bom dia povo bom da Água Branca. Alô Sérgio, Cláudio, bom dia também pra vocês que estão aonde? Na Lapa, né? O Veiga, alô Veiga, taxista, bom dia. Bom dia Jardel, meu amigo Jardel, homem do espetinho, bom dia.

Chechaleira, tô bebendo demais. 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Bom dia pro Luiz Cláudio, também tá sempre ouvindo a gente, nossos amigos em Antônio Olinto. Bom dia pro pessoal aí da Estiva dos Vidal. Bom dia, Estiva dos Vidal. Bom dia, bom dia, bom dia, Kisuco. E aí, Kisucão, velho? Quanto tempo, né, Kisuco? Bom dia, Kisuco.

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Estamos de volta, meu povo, 6:21, mandar um bom dia aqui para o Luiz do Triunfo, que tá tomando chimarrão com a polaca dele. Luiz, tá aí com a polaca, tomando chimarrão cedinho, ui, coisa boa, coisa boa. Alô, São João do Triunfo, terra de gente boa, um abraço para vocês aí, os trabalhadores, fumicultores, ervateiros, agricultores, lavradores, bom dia para você que vai para a indústria, para você que é comerciante, para você que é da obra, bom dia.

0: E vamos acordar, gente, vamos acordar. 6:26 já, hein? Ó, 6:26, tá na hora, tá na hora, tá na hora, tá na hora, tá na hora, tá na hora. Vamos pular, vamos pular, vamos pular. Você vai perder a hora, hein? Vai perder a hora, eu tô avisando. Como é que pra dançar um baile você é bom, hein? Pra dançar é bom, né? Pra levantar cedo, daí essa tristeza, né?
1: Oh, oh, tranco, velho. Foi assim que se faz.

0: Os Serranos pra campear namoro. A gente ouviu aqui, eu quero mandar essa música que tocou aí dos Serranos pra minha prima Sheila, viu, Sérgio, lá de Londrina. Sheilinha Sheilosa é fã dos Serranos e ela tá lá em Londrina, sempre ouvindo a gente agora pelo aplicativo, né? O nosso aplicativo agora tá 10. Nosso aplicativo, o aplicativo da Cultura Sul na internet, está nota 1000. Como diz o gaúcho, nota 1000, nota 1000, nota 1000. Então agora, meu povo, você já pode baixar aí o aplicativo também, fica chique. 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Fica bonito, fica bonito. Deixa eu já preparar aqui a chamada para o Sérgio Soriani, que já está adentrando aqui os estúdios da Cultura Sul FM, com aquela tranquilidade de sempre, tomando o seu café quentinho, e já vai trazer aqui pra gente os destaques, né? O que será a informação que teremos hoje aqui na programação da Cultura Sul FM?
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0: Tá aí ele, tá aí ele. Fala bom dia, Sérgio.
2: Valeu, Luciano, um abraço, bom dia ouvintes, estamos chegando aí para trazer os principais destaques que serão notícias daqui a pouquinho. Olha, temos uma matéria especial hoje com a doutora Joana, ela é oftalmologista, e o porquê? Porque o índice de pessoas que estão procurando o oftalmo cresceu muito, né? E a doutora Joana é especialista naquele exame de fundo de olho, vai direto na retina.
0: Uhum.
2: Então ela vai trazer orientações, né? E falar do índice de crescimento e o porquê que está acontecendo esse crescimento pela procura dos oftalmologistas.
0: Olha
2: daqui
0: aí,
2: a pouquinho.
0: Olha aí, tem motivo então, né? Tem motivo, né?
2: Tem motivo, né? Também vamos trazer informações aí atualizadas, o comandante da terceira companhia aqui de São Mateus do Sul, o capitão Massacre, ele vai trazer detalhes atualizados a respeito daquela operação que foi desencadeada na última terça-feira, né? De terça para quarta em Antônio Olinto, que prendeu aí dois suspeitos aí. Um deles tentou fugir, né? E acabou prendendo aí os suspeitos aí de sequestro. Então o capitão Massacre vai trazer detalhes aqui na nossa programação. Ontem pela manhã, Polícia Civil prende homem em flagrante por tráfico de drogas em São Mateus do Sul. Outra operação que iniciou aqui e terminou em Santa Catarina, Luciano.
0: Ô, louco!
2: É, operação grande aí por parte da Polícia Civil com apoio da Polícia Militar. Cães domésticos avançam sobre unidades de conservação do Paraná. Defesa Civil alerta aí para

0: sobre ventos acima de 80 quilômetros e risco de destelhamentos e queda de árvores. Daqui a pouquinho vamos trazer todos os detalhes. Olha aqui, ó. Pasmem. Professora de berçário é presa suspeita de mandar fotos íntimas de bebês a ex-apresentador de programa de prêmios do Paraná.
1: Bom, você falou ali, professora de
0: berçário.
1: De berçário.
0: Isso.
1: Né? Berçário, ou seja, é uma professora, gente, que é como se fosse, é uma creche, né? Praticamente, né?
0: Sim.
1: Ou seja, crianças bem pequenas, criancinhas ali recém-nascidos, né? Berçário. Então,
0: é complicado.
1: Tem louco, a gente vai morrer e não vai ver tudo, né, Sérgio?
0: Exatamente. Bom, na região, violência doméstica, embriaguez ao volante, ameaças, e daqui a pouquinho vamos trazer todos os detalhes.
1: Tá certo, então. Daqui a pouco para você, às 7 da manhã, tem Cultura Sul Notícias, primeira edição. Fica com a gente, fica com a gente. Bom dia, e não perca a hora, né? 6:34.

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1: Vamos lá, Irati, bom dia. Bom dia, Irati, toda a região, alô, Angaí.
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1: bom dia,
5: dia.
1: Bom dia, bom dia, bom dia, bom dia. Pra vocês aí do Angaí, são velho. Aê, Angaí, são velho. Junto e misturado na Cultura Sul FM. Ih, tá na hora, hein? Tá na hora, tá na hora, tá na hora. Gente, ó, tá na hora. É, você que tá acordando agora, acordando, tem que acordar.
6: Hoje é sexta-feira.
1: Hoje é sexta-feira. Tem que acordar, 6h37. Vamos, vamos, vamos, vamos, vamos.
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1: Dá um pontapé na tristeza aí. Dá um pontapé na tristeza. 6h37. 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

nova, é sexta-feira, sextou, né? Ela chegou, chegou, chegou chegando, uma sexta-feira que vai ser linda, vai ser maravilhosa, já está sendo, né? 12 graus a temperatura agora em São Mateus do Sul, a temperatura 12 graus e vai chegar aos 25 graus, pode chegar até 25 graus hoje, hein? Vai esquentar, vai esquentar, vai esquentar, pode sair tranquilo, com pouca blusa, porque segundo a previsão do tempo, o sol vai aparecer e a temperatura vai subir. Que bom, né? Teremos uma sexta-feira linda. Você tá mandando mensagem por aqui, Maria. Oi, Maria de Canoinhas. Bom dia, Maria. Abençoado final de semana para você também, né? Hoje ela vai à tarde para a União da Vitória. Então, boa viagem para você, tá bom? Boa viagem, bom retorno, que dê tudo certo. O Marlon tá com a gente também, sextou, né, Marlon? Bom dia. Eita, Marlon, velho, tá mais animado que... Animado.

Marlo velho, hein? Tá mais animado do que estreia de circo em cidade pequena. Também com a gente por aqui a Solange, bom dia, Solange do Bom Jesus, da Bom Jesus, né, Solange? Bom dia pra você aí da Bom Jesus, o Marcelão tá ligado com a gente, tomando aquele chimarrão, já tá na sintonia da Cultura Sul FM, o Evinilson também por aqui, Evinilson Muchinski da Vila Palmira, tá de pé ouvindo o rádio, também tomando aquele mate, tomando o chimarrão.

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0: A Malé, Malé com a gente. 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

Tá na hora de acordar, meu povo. Quem não acordou ainda aí? Quem não acordou? Quem não acordou? Tem que acordar. Quem não acordou tem que acordar. Uma hora tem que acordar, né? Então aproveita e acorda agora. Pula cedo já pra você aproveitar essa sexta-feira. Bom dia pros nossos amigos aí dos postos de combustíveis. Alô, frentistas, balconista, né? Pessoal aí que trabalha em posto de gasolina. Tá ligado com a gente. Bom dia. Bom dia aos nossos amigos também, padeiros, confeiteiros, confeiteiras, padeiras, a você que trabalha no supermercado, a você que trabalha na loja, a você que trabalha no salão, a você que é... Doutora, bom dia, doutora, bom dia, doutor. Bom dia, enfermeiros, enfermeiras. Bom,

bombeiros, pessoal do SAMU, bom dia, pessoal da área de saúde, você que trabalha na saúde aí, bom dia, bom dia, bom dia. Bom dia, ah, você que é funcionário público, bom dia você aí, bom dia vereadores, vereador, vereadora, bom dia. Bom dia aos políticos de plantão, bom dia autoridades. E a você de casa, bom dia, né? Minha amiga dona de casa aí, hoje com a criançada tá de férias, né? Aquela confusão, aquela bagunça. A casa já não para limpa. É, eu sei como é que é. Casa já não para limpa. Criançada acostuma acordar cedo, já levanta cedo. Tem que ligar a TV, colocar um desenho. Sebastião tá na Lapa. Bom dia, Sebastião. Tudo bem aí na Lapa? Tudo certo, Sebastião? Bom dia, nossos amigos na Lapa. Bom dia para você aqui das vilas de São Mateus do Sul, Vila Palmeirinha, Vila Boasque, Vila Proma. A você aí que está aí na sintonia, indo para o trabalho.

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Esse é o grupo Talagaço, Tramela, colocando um ponto final no Acorda Meu Povo, que tá de volta segunda-feira, às 5 horas da manhã. Amanhã não tem o Acorda Meu Povo, hein? Amanhã tem o Serjão por aqui, cedinho, né? Eu tô de volta daqui a pouco, 12:30. Eu continuo por aqui junto com o Sérgio Soriani, nos bastidores, mas 12:30 tem o Zap do Povão. Tá chegando aí, Cultura Sul Notícias, primeira edição, e você fica ligado com a gente, tá bom? Grande abraço, ótima manhã, vamos ficar informado agora.

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1: Agora 7:07, manhã de sexta-feira, hoje 17 de julho de 2026. Bom dia, estamos chegando com a primeira edição do Cultura Sul Notícias aqui na Cultura Sul FM 97.5. E hoje uma manhã um pouco mais agradável, né? Com uma visibilidade boa. Daqui a pouquinho vamos trazer aí as informações da previsão do tempo. E a partir de agora você pode mandar aí a sua mensagem no 42 98804 2851. Se tem reclamação, manda pra gente aqui também.

0: Nós vamos relatar aqui para você. Participe conosco, né? Nossos caminhoneiros aí que estão nas rodovias 364-151 a 476. Muitos caminhões, veículos aí circulam a região de São Mateus do Sul, porque aqui a ligação com Paraná, capital, Santa Catarina, enfim, né? São várias cidades aí. Norte do estado do Paraná, né? Então, várias regiões aqui que passam por São Mateus do Sul, por isso um movimento intenso, né? Principalmente aí durante a manhã e o dia. Agora 7:09.
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0: Olha, previsão do tempo marca a máxima para hoje 25 graus centígrados. Nesse momento, 12 graus, né? 12 para 13 graus aqui em São Mateus do Sul. O sol vai brilhar durante o dia. Amanhã, a mínima 13, a máxima 24 graus, não chove. No domingo, mínima 13, máxima 25 graus também sem chuvas. Na segunda-feira, mínima 14, a máxima 26 graus, não chove. Na terça-feira, céu parcialmente nublado, mínima 16, a máxima 22 graus. Marca chuva para quarta-feira. A mínima 13, a máxima 18 graus. E na quinta-feira, a mínima 13, máxima 19. Na sexta-feira, a mínima 14, máxima 19 graus também com chuva. Então, segundo o CIMEPAR, a partir de quarta-feira, né, até sexta-feira deve chover aqui no sul do estado do Paraná. Olha aqui, ó. Nós temos aqui um comunicado, um alerta da Defesa Civil, porque eventos aí acima de 80 graus e riscos de destelhamentos e queda de árvores, né, podem acontecer aí em algumas regiões do estado do Paraná, que está sob alerta de vendavais com rajadas que podem superar 80 quilômetros por hora, né? Entre hoje e sábado, segundo o boletim aí da Defesa Civil e do Sistema de Tecnologia e Monitoramento Ambiental, o CIMEPAR. Devido às forças dos ventos, o risco é muito alto para queda de galhos, de árvores, queda de árvores, destelhamentos e danos na rede elétrica, diz a Defesa Civil, que recomenda não procurar abrigos próximos de árvores, postes, muros ou objetos que possam ser arremessados em decorrência de vento forte. Segundo os órgãos paranaenses, os vendavais devem atingir o estado progressivamente, começando por parte da região central e do oeste, se espalhando para o restante do estado. Todas as regiões podem ter ventos acima de 50 km por hora até sábado, exceto o litoral. Graças a Deus, até agora tudo tranquilo, né? E da forma que está, sem chuvas aí, né? Eu acho que deve continuar assim, né? Vamos então na previsão lá de cima, tá certo? Hoje é dia de proteção às florestas. E por falar em proteção às florestas, ontem nós tivemos um incêndio ambiental em Guarapuava, né? Então, essa falta de conscientização aí, daqui a pouquinho vamos trazer detalhes com relação a esse fato.
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0: Olha, teremos aí a quarta caminhada do meio-dia aqui em São Mateus do Sul, que vai mobilizar a comunidade. Daqui a pouquinho vamos trazer detalhes com relação a caminhada. Cães domésticos avançam sobre unidades de conservação do Paraná. Ainda teremos aqui despesas públicas atingem a marca de 3 trilhões de reais. Daqui a pouquinho você vai saber. Além, é claro, do noticiário local de interesse regional, já também. Matéria especial aí com a doutora Joana, que é oftalmologista aqui em São Mateus do Sul, e ela vai trazer orientações. Por quê? Porque cresceu o índice de pessoas que procuram o oftalmologista, né? E que usam óculos, começam a usar óculos. Você vai saber o porquê, tem um motivo. E não é só na nossa região, no Brasil. Isso aqui é mundo, né? É o universo. Então, já vamos trazer várias informações a respeito desse assunto aqui com a doutora Joana. Agora, 7:13.
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0: Olha, ontem a Polícia Civil prendeu um homem em flagrante.

0: Aqui em São Mateus do Sul por tráfico de drogas. Operação foi desencadeada. Iniciou aqui e terminou em Santa Catarina. Daqui a pouco todos os detalhes.
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0: Agora 7:13, já já também o capitão Massacre vai trazer atualizações de como tudo ocorreu na operação, né? Que tirou de circulação um indivíduo aí que sequestrou mãe e filha, né? Na região aí de Antônio Olinto, até helicóptero da Polícia Militar ajudou nas buscas, né? E já já o capitão vai trazer estas e outras informações. Também, olha só, professora de berçário é presa suspeita de mandar fotos íntimas de bebês a ex-apresentador do programa de prêmios do Paraná. Daqui a pouco você vai saber como aconteceu ou aconteceram esses fatos. Irati, Polícia Civil autua empresário em flagrante e apreende mais de 3.000 figurinhas com indícios de falsificação. Aquelas figurinhas do álbum da Copa do Mundo, né? Então, daqui a pouquinho também, todos os detalhes. Agora, 7:14, 7:14, bom dia, tudo tranquilo? É o Vilma Bidim, jato, gradeando, tombando terra. Alô, Vilma Bidim Jato, muito obrigado aí pela participação conosco, já tá gradeando terra desde cedinho, né? Tá preparando aí o terreno, muito obrigado aí pela participação. 4298804-2851, participe conosco, né? Bom dia, Sérgio, bora, sextou, sentido União da Vitória, tudo sossegado, é, então a visibilidade é boa, né? É o Marlon, né? Que tá mandando mensagem aí. Boa viagem, Marlon. Boa viagem, bom final de semana, né? E muito obrigado mais uma vez aí pela participação. 7:15.

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1: Agora são 7:21, 7:21. Olha, hoje é dia de proteção às florestas, né? Dia de proteção às florestas. Antes aqui tem uma, daqui a pouquinho nós vamos para uma reclamação, tá bom? Mas dia de proteção às florestas e na tarde de ontem, equipes do 12º Batalhão do Corpo de Bombeiros, infelizmente, atenderam uma ocorrência de incêndio em vegetação rasteira na rua Ivo Eduardo Cordeiro dos Passos, número 198, no bairro Primavera, em Guarapuava. O chamado foi registrado às 14:52. Inicialmente, a ocorrência foi lançada no sistema como desastre, incêndio florestal em áreas não protegidas, porém o Corpo de Bombeiros informou que houve um equívoco no registro. Conforme a corporação, a ocorrência foi retificada e classificada corretamente como incêndio e vegetação rasteira. Não há informações sobre feridos ou danos a edificações. Equipes atuaram no combate às chamas e realizaram o controle do incêndio. Então, se há um incêndio, existe um princípio, né? E se é em vegetação, alguém iniciou esse incêndio. Então, tem que haver a conscientização, né, gente? Olha, dano ao meio ambiente, poluição do ar, uma série de questões, né? Então a conscientização, porque hoje é exatamente o dia de proteção às florestas. São Mateus do Sul terá a quarta caminhada do meio-dia, que vai mobilizar toda a cidade, né? A comunidade. O Departamento da Mulher da Prefeitura de São Mateus do Sul realizará no dia 22 de julho a quarta caminhada do meio-dia, uma mobilização de conscientização e enfrentamento à violência contra as mulheres. A concentração terá início às 11:30, com saída em frente ao

0: Espaço Municipal. Toda a comunidade está convidada a participar, incluindo mulheres, jovens, idosos, crianças e entidades e instituições. A orientação é que os participantes utilizem roupas brancas, cor que representa a paz e o compromisso com uma sociedade livre de violência. A caminhada busca ampliar o diálogo sobre o tema, incentivar a denúncia, fortalecer a rede de proteção e lembrar que o enfrentamento à violência contra as mulheres é uma responsabilidade coletiva. Em situações de violência, qualquer pessoa pode ajudar. No Paraná, denúncias anônimas podem ser feitas pelo telefone 181. Quando houver risco imediato ou a violência estiver acontecendo, a Polícia Militar deve ser acionada pelo 190. O Ligue 180 também oferece orientação, acolhimento e informações sobre os serviços da rede de atendimento às mulheres. A ação é realizada pelo Departamento da Mulher em parceria com a Procuradoria da Mulher da Câmara de Vereadores. Participe e ajude a construir uma cidade mais segura, consciente e comprometida com a proteção às mulheres.
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0: Agora 7:25, o povo reclama, bom dia. Fazer uma reclamação aí sobre aqueles buracos na rotatória do Triângulo. Tem um buraco gigante lá e o perigo aumenta cada vez mais para quem usa todo dia o trecho para trabalhar. Não adianta eles irem lá e fazer um serviço mal feito, que a primeira chuva já abre buracos ainda maiores. Uma ótima sexta-feira a todos aí da Cultura Sul. Muito obrigado aí pela participação do nosso ouvinte que está falando, fazendo essa reclamação a respeito desse buraco gigante, né, que tem ali na rotatória do Triângulo. Ali é trecho do DENIT, né? E o trecho do DENIT é o seguinte: ali é o trevo da 476, a rotatória, né? Eles não fazem, né? E segundo o ouvinte, quando faz, faz mal feito, né? E aí não deixa outro órgão fazer, não permite que outro órgão faça. Nós vamos lá daqui a pouquinho, né? Após o programa aí nós vamos lá para checar essa informação, vamos fazer imagens e encaminhar aí para os órgãos responsáveis, né? Porque se há um buraco, né, ele prejudica e muito a passagem ali pelos através dos veículos, caminhões, enfim. Então nós vamos checar essa informação com certeza, viu? E vamos repassar aos órgãos competentes para que realizem, né? Realizem de forma definitiva. Tapa buracos ali que não venha mais a incomodar. Esse que é o detalhe. Agora 7:27, cães domésticos avançam sobre unidades de conservação no Paraná. Eles estão avançando sobre as unidades, ameaçando a fauna. Esse fato que é no litoral do Paraná, viu? E não é só no litoral, não é só no litoral. Em todo local tem os cães aí que estão soltos em vias públicas, sabe? Então, embora façam parte da vida de muitas famílias, quando circulam livremente por áreas naturais, esses animais podem transmitir doenças, predar espécies nativas, alterar o comportamento da fauna silvestre e agravar os riscos enfrentados por animais que já sofrem com a perda do habitat, caça, atropelamentos e outros impactos humanos. Dados do programa Grandes Mamíferos da Serra do Mar, financiado aí pelo programa Biodiversidade Litoral do Paraná e executado pelo Instituto de Pesquisas Cananeia e Instituto Manacá, mostram que cães domésticos foram registrados em 11 de 17 UCSs monitoradas ao longo de 5 anos. No período foram feitos 150 registros da espécie dentro e fora dessas unidades. Cães domésticos tiveram mais registros que paca, cachorro do mato, queixada, tatu, gato do mato, pequeno, né? Gato morisco, entre outros. A presença de cães domésticos em áreas protegidas pode gerar impactos importantes para a fauna silvestre, principalmente por 3 vias. Predação direta, transmissão de doenças e alteração do comportamento dos animais nativos. Cães podem perseguir, ferir ou matar animais silvestres, especialmente espécies

de menor porte, filhotes, aves terrestres e mamíferos vulneráveis, mesmo quando não há ataque direto. A simples presença, os cheiros, latidos e a movimentação dos cães podem causar estresse, alterar rotas de deslocamento, reduzir o uso de determinadas áreas e interferir nos padrões naturais de atividade da fauna, explica o pesquisador Roberto Fusco, coordenador do PGMSM. Então tá aí, ó. Tá aí esse relato, né? A gente sempre fala aqui, viu? Olha, todo animal, ele é útil. O cão também é útil. Útil em vários sentidos, né? Então, quem tem o seu cão, cuide, gente. Cuide, né? Não deixe ele solto, tanto no interior, como na cidade, nas vias, né? Porque o animal, quando se sente ameaçado, qual é a reação dele? É o ataque, né? E você, às vezes, está trafegando pela rua, ou de moto, ou mesmo passeando, se o cão perceber que você está indo para o lado dele, qual a reação dele? Ele vai imaginar que você está indo em ataque, né? Principalmente os roncos aí de motores, né? Também acaba assustando determinados cães. Então, esse é o detalhe. Então, se você tem o teu cãozinho aí, cuide, né? A gente sabe que muita gente aí, inclusive, anuncia quando o cão sai, né? Por um motivo ou outro, acaba se perdendo, né? Cão, gato, enfim, né? Mas tem muita gente que não tá nem aí para os cuidados, né? E isso faz parte. Se você tem, cuide. Bom dia. Mais uma reclamação aqui, ó. Oi? Depois? Depois então. Agora 7 horas e 31 minutos. Vamos ao intervalo e já já voltamos com mais informações.

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2: E aí, ouvinte? Aqui é o Henrique e eu tenho charadinha. Quero ver se você acerta essa, hein? Qual a carta que melhora a vida do carteiro? Você sabe? Não, tem uma carta. Ela melhora a vida do carteiro. Não sabe? Não faz ideia? É a carta de recomendação. É boa essa, né? Daqui a pouquinho eu volto com mais charadinha. Fica aí.
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1: Agora são 7:37. Daqui a pouquinho tem mais reclamações aqui, ouvinte participando conosco, tem áudio, né? Então, daqui a pouquinho aí vamos trazer mais reclamações do ouvinte por aqui. Olha, atualizações nesse momento com relação ao fato da última terça-feira, onde uma operação desencadeada aí pela Polícia Militar, inclusive tivemos até o helicóptero aí da Polícia Militar sobrevoando, né? E essa matéria já está postada aí no portal P97. E o Capitão Massac vai trazer atualizações aí já, né? Já ele vai trazer atualizações dentro aqui da nossa programação, porque detalhes, né, que levam o ouvinte aí a ficar sabendo como que a polícia agiu nesse sentido. Daqui a pouquinho o Capitão Massac, ele vem para trazer informações. Olha aqui, ó. Ontem nós tivemos em São Mateus do Sul, flagrante por tráfico de drogas, essa ocorrência iniciou aqui e terminou em Santa Catarina. A Polícia Civil do Paraná prendeu um homem de 27 anos em flagrante pelo crime de tráfico de drogas durante uma operação realizada na manhã de ontem em São Mateus do Sul e também em Jaraguá do Sul, Santa Catarina. A ação teve o apoio da Polícia Militar do Paraná e da Polícia Civil de Santa Catarina e contou com cães de faro da Polícia Civil para aumentar a eficácia das diligências. Ao todo, foram cumpridos mandados contra 7 alvos, sendo 6 concentrados em São Mateus do Sul e 1 no município de Jaraguá do Sul. Durante o cumprimento de um dos mandados no bairro Vila Verde, foram apreendidas substâncias análogas à cocaína na residência do investigado, que foi preso em flagrante, relatou o delegado da Polícia Civil, Matheus Santarelli.

0: homem foi encaminhado ao sistema penitenciário, onde foi autuado pelo crime de tráfico de drogas. A população ainda pode contribuir com investigações que estejam em andamento. Denúncias podem ser repassadas de forma anônima pelos telefones 197 da Polícia Civil, 181 do Disque Denúncia. Se o crime estiver acontecendo neste momento, a Polícia Militar deve ser acionada pelo telefone 190. Então tá aí esse fato que ocorreu aqui em São Mateus do Sul ontem, essa operação desencadeada aí pela Polícia Civil, né, comandada aí pelo delegado Matheus Santarelli, aqui de São Mateus do Sul, e terminou em Jaraguá do Sul, Santa Catarina. Já está aqui o capitão Massacre, ele vai trazer atualizações com relação ao sequestro da última terça-feira, a prisão de dois indivíduos. Capitão, fala aqui conosco na Cultura Sul FM.
1: Sou o capitão Massacre, comandando a terceira companhia do 27º Batalhão de Polícia Militar. Na última terça-feira, dia 14 de julho de 2026, por volta de meio-dia, um indivíduo agrediu brutalmente a sua esposa na localidade de Água Amarela de Cima, município de Antônio Olinto. Na sequência, quando a vítima buscava auxílio e socorro com outros familiares, o autor interceptou o carro que estava a vítima, fazendo-o capotar. Na sequência, sequestrou a sua própria esposa e o filho de 6 anos do casal e se evadiu pela zona rural. Diante da gravidade dos crimes, a Polícia Militar realizou diligências ininterruptas na região, até que por volta de 22 horas localizou a vítima e a criança de 6 anos em uma estrada da zona rural. Considerando as informações de que o autor ainda permanecia na região, uma grande operação policial foi mobilizada. Após cerca de 30 horas de operação, com o auxílio de equipes do 28º Batalhão e do Batalhão de Operações Aéreas, foi logrado êxito em abordar um veículo VW Logos cor prata, já no município de Contenda, onde estava o autor e um outro indivíduo estava auxiliando em sua fuga. Diante dos fatos, os dois indivíduos receberam voz de prisão e foram encaminhados à Delegacia de Polícia Civil para os demais procedimentos legais cabíveis. Polícia Militar do Paraná, nós fazemos a diferença.
0: Muito obrigado, e capitão Massacre, pelas informações, né? Trazendo mais detalhes com relação a essa ocorrência da última terça-feira. Tudo isso está já no nosso portal P97. Já, a doutora Joana, que é oftalmologista, ela vai trazer informações e orientações, porque o índice pela procura, né, de oftalmo, né, e óculos aumentou e muito, e ela vai trazer informações e orientações do porquê que aumentou. É muita procura. E já, numa matéria especial exclusiva, a doutora Joana, oftalmologista, vai falar conosco aqui na Cultura Sul FM. Polícia Militar registrou duas ocorrências de destaque entre ontem e hoje na região de União da Vitória. Por volta das 13h45 de ontem, equipes da Rotan receberam informações de que uma residência no bairro São Gabriel estaria sendo utilizada para comercialização de drogas. Durante a abordagem, os policiais localizaram aproximadamente 90 gramas de uma substância análoga à cocaína, além de duas balanças de precisão utilizadas, segundo a polícia, para fracionamento da droga. O suspeito recebeu voz de prisão, foi informado de seus direitos constitucionais e encaminhado à delegacia da Polícia Civil de União da Vitória. Em General Carneiro, por volta das 22 horas, uma equipe da Polícia Militar realizava patrulhamento na região central quando avistou um motociclista trafegando em alta velocidade. Ao perceber a tentativa de abordagem, o condutor fugiu, mas foi alcançado pelos policiais. Segundo a Polícia Militar, durante a abordagem, o homem desacatou a equipe, resistiu à prisão e precisou ser contido, pois apresentava sinais de alteração. Na busca pessoal, os policiais encontraram uma porção de substância análoga à maconha. O próprio abordado informou que a droga seria para consumo pessoal. Ele foi preso pelos crimes de desacato, desobediência, resistência, conduzir veículo com capacidade psicomotora alterada em razão de influência de álcool.
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0: Agora 7h43, 7h43 em Irati. Um veículo Volkswagen Gol foi encontrado fora da pista em meio à vegetação no prolongamento da Avenida Vicente Machado. O veículo não possuía alerta de furto ou roubo e não apresentava pendências administrativas. Como não oferecia risco ao trânsito, permaneceu no local após o registro da ocorrência. Também foi registrada uma ocorrência de

ameaça contra a mulher. A vítima relatou que o ex-companheiro foi até seu local de trabalho, fez ameaças de morte e ainda tentou persegui-la. Ela informou que já havia sido agredida anteriormente pelo autor, que deixou o local antes da chegada da polícia. Buscas foram realizadas, mas ele não foi localizado. Outro caso de violência doméstica foi registrado no bairro Joaquim Zarpilon. A vítima contou que foi agredida com um soco no rosto pelo companheiro que estava alcoolizado. Segundo ela, as agressões e ameaças são frequentes e ocorrem na frente dos três filhos menores. O agressor fugiu para uma área de mata antes da chegada da equipe policial e não foi encontrado. A mulher foi encaminhada para atendimento médico e orientada sobre a solicitação de medida protetiva. Ainda em Irati, um caminhão enroscou na fiação elétrica de uma residência no bairro Engenheiro Gutierrez, derrubando o poste padrão sobre o telhado e causando danos. O motorista deixou o local sem prestar esclarecimentos. Em Teixeira Soares, motorista preso após ser abordado conduzindo um veículo com a CNH suspensa e apresentando sinais visíveis de embriaguez. E ele acabou admitindo que ingeriu bebida alcoólica. Em Bituva, homem ameaçou funcionários de um estabelecimento comercial, dizendo que retornaria para quebrar o local e agredir as vítimas. Quando a equipe chegou, o suspeito já havia fugido e não foi localizado. Mais tarde, um homem entrou em um consultório odontológico e passou a mexer nos objetos e ameaçou pacientes. Ele foi localizado nas proximidades e apresentava comportamento alterado, sendo necessário o apoio do SAMU para encaminhamento ao pronto atendimento. Uma ocorrência de desentendimento entre vizinhos em Rio Azul e Fernandes Pinheiro e também fiscalização de medidas protetivas logo mais ao meio-dia. As informações com mais detalhes aí a respeito das últimas horas no meio policial. Intervalo, já já voltamos, tem muita coisa por aqui, fiquem ligados.

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1: Agora são 7:50, 7:50.
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2: Só para alertar aí, dar um alerta na rádio, a estrada sentido Picãozinho, eles fizeram aí tipo um 2 km só e o resto ficou. Nem a patroa não passou. Então, vê se alguém toma providência de passar pelo menos a patroa, tampar esse buraco. A cara que aguenta essa estrada aí, a gente que anda meio todo dia quase. Dê um alô aí, um bom dia a todos.
1: Bom dia, muito obrigado aí pela participação, tá aí o nosso ouvinte aí falando da estrada no Espigãozinho, né? Pessoal aí, os responsáveis, né? Pela estrada aí do Espigãozinho, dá uma olhada lá com carinho, né? Que segundo informações aí, né? Os veículos aí estão sofrendo, os condutores também, né? Porque tá complicada a coisa.
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1: Olha, o povo reclama ontem. Esse ouvinte aqui já mandou uma mensagem pra gente aqui, ó. E hoje ele fala de novo. Manda novamente. Bom dia. Consegue dar mais uma reforçada? A prefeitura faz uma valeta no lugar e a água, ao invés de ir pro rio, ela vai pra valeta e aí vai pra estrada, né? E tá danificando ali a estrada. A água da valeta está parada e tenho medo da dengue. Sempre falam que não pode ter água parada. Então essa valeta é à beira da estrada e ela já está tomando conta, né, da estrada. Inclusive ele manda duas fotos aí. Uma antes e outra agora, né? Consegue me ajudar? É próximo do túnel da Petrobras, Paiol Grande. Tá aí o nosso ouvinte de Paiol Grande também participando conosco aqui, com certeza aí o setor de obras estão nos ouvindo e vão tomar providências, né? A gente vai aí entrar em contato e repassar a sua reclamação. Tem mais reclamação do ouvinte aqui, né? E é com relação ao buraco ali do trevo do Triângulo. Vamos ouvir.
3: Bom dia, Sérgio Soriano. Bom dia a todos os ouvintes da Rádio Cultura Sul FM. Só acrescentando, Sérgio, sobre a questão que o nosso amigo levantou ali agora há pouco sobre o trevo do Triângulo ali, né? A BR-476 faz entroncamento com 151, que vai sentido Irati também. Ali é um problema, Sérgio, que já vem se arrastando aí há anos. O que acontece, né? Esse sentido ali, que vem aqui tipo, de Curitiba, quando faz a rotatória e vai sentido União, ali eles fazem um processo de tampa-buraco ali direto, mas não resolve. Porque enquanto eles colocam o material ali, que não sei que tipo, se o material não presta, ou se é um material ruim, ou não é o material adequado, porque é umas pedras, dá a impressão que é umas pedras com piche. Nem sei se tem a massa asfáltica junto, aquele material lá. Porque não aguenta, não aguenta. Enquanto não chover, tá ali. Ele gruda, na verdade.

0: nada, né? Ele não dá uma liga com o material que já tá ali, ele só gruda. Aí quando tá quente, tranquilo, beleza? Enquanto não tá chovendo. Agora, se chover, dá uma esfriada, ele salta daquele buraco ali, primeira chuva ele sai tudo e um buraco dá a impressão que ele aumenta ainda mais. Ele pula igual pipoca ali do chão. Então, na outra pista aqui, que vem sentido União da Vitória para Curitiba ali, ali uma época foi feito um recapeamento, né? Ficou bom ali. Ali foi feito um recapeamento, ficou bom. Agora eu não sei o porquê que ele na outro sentido ali de Curitiba para União da Vitória não fizeram o mesmo, sabe? Não dá para entender qual que é a lógica de arrumar metade, só fazer metade do serviço. Porque o acostamento aqui de São Mateus do Sul para União da Vitória tá ótimo, não tem um buraco. Mas daí também não sei por que arrumaram o acostamento e o asfalto não fizeram nada. Tá aqueles buracos enormes do mesmo jeito. E quando não tem buraco, agora fizeram tipo uma raspagem daqueles calombo que tinha ali na asfalto, deu um pouquinho melhorada, mas eu não entendo por que faz visto pela metade, né? E então é isso, Sérgio, só um comentário aqui sobre o relato do nosso amigo ali, que realmente é uma situação crítica aqui no nosso trevo aqui. E há anos, ali a única solução é fazer um recapeamento, não tem o que fazer. Ficar tampa buraco pelo tráfego de caminhões pesados que tem aqui na nossa cidade, não adianta, é só perca de tempo. Na primeira chuva ele estoura tudo. Valeu, Sérgio, um abraço.
1: O taxista, ele percorre toda a região, viu? E o detalhe é o seguinte, veja bem, eles concluíram aqui, né? Até esse trecho que você falou, eles estão pertinho aí, eles estão aqui na 153 entre Rio Azul e Malé, né? E aí deve vir até o trevo ali de Paulo Frontin, né? Então estão pertinho, dá um pulinho aqui no trevo do Triângulo, faz um trabalho ali, né? Bem feitinho ali, porque ainda dá tempo, chuva só, segundo a previsão do tempo, é quinta, sexta, né? Quarta, quinta e sexta da semana que vem. Então, dá uma olhada aí, porque a situação tá complicada, né? Muito obrigado aí pela participação dos nossos ouvintes, o espaço sempre aberto aqui na Cultura Sul FM através do 42988042851. Agora 7:56. Vamos à matéria da doutora Joana, né, que vai trazer informações pelo seguinte, gente. O número de procuras pelo setor de oftalmologia cresceu e muito na nossa região, no Paraná e no Brasil. A doutora Joana, ela é especialista naquele exame de fundo de olho, que trata diretamente da retina. Ela vai trazer aí índices, vai fazer um balanço dessa situação e vai falar do motivo por que isso está acontecendo, que aumentou esse índice de procura pelo oftalmologista. Bom dia, doutora.
2: Olá, bom dia a todos os ouvintes da Cultura Sul. Olá, bom dia, Sérgio. Bom dia, Cleverson. Como vocês estão? É uma satisfação estar aqui. Eu sou a doutora Joana Iguchi Bedin, oftalmologista em São Mateus do Sul. A minha especialidade é o fundo do olho, é retina, e atendo em conjunto com meu marido, doutor Alisson Bedin, também oftalmologista, e ele é responsável pelo segmento anterior dos olhos. O olho é uma bolinha tão pequena e tem tantas especialidades aí no meio do caminho. Hoje eu gostaria de conversar sobre algo que temos observado com muita clareza no consultório, tá? A procura por consultas oftalmológicas, nossa, nunca teve tão em alta. E não é uma percepção isolada, é uma tendência basicamente mundial. Sabemos que hoje, né, vivemos num estilo de vida muito diferente do que se a gente for pensar de 20, 30 anos atrás, e os olhos sentem com certeza essa mudança, tá? Além de uma consciência maior, que também vai levar um número maior de busca a atendimento médico mais cedo. Basta pensar que em quantas horas, né, você ouvinte fica aí diante de uma tela, seja celular, computador, tablet. Somado a isso, para muitas pessoas o tempo de tela pode ser até maior que o tempo de sono, né? E que isso acontece? Quando ficamos muito tempo olhando de perto, existe um músculo lá dentro do olho chamado musculatura ciliar, e ela que faz o foco da nossa imagem, né? Tanto para perto quanto meia distância. Então, se a gente fica com muita coisa de perto,

0: perto, tá, do celular, isso gera um cansaço, uma fadiga visual, né? Os olhos ficam cansados ao longo do dia, como se estivessem pesados, uma dor de cabeça, uma dor retroocular, uma ardência, uma vermelhidão, sensação que tem uma areia fina nos olhos, né? E também, quando a gente está concentrada, a gente pisca menos vezes, ou seja, um olho que já está ali cansado pela musculatura, mais uma falta de lubrificação, aí chega no final do dia, fica ruim a visão, tanto para perto quanto para longe, fica muito difícil. Uma recomendação simples para isso, tá? Existe uma regra chamada regra do 20-20-20, ou seja, você ouvinte, que a cada 20 minutos na frente de telas, você tem de ficar 20 segundos olhando para o mais distante, 6 metros ou mais, por 20 segundos, né? E esse tempo é o que faz com que a musculatura do olho tente relaxar, mas isso não é feito só uma vez, não. É feito ao longo do dia, tá? Outro ponto que eu queria chamar a atenção sobre as crianças, os jovens hoje em dia, tem se usado muito mais óculos do que a frequência de gerações anteriores, 20, 30 anos atrás, né? A OMS estima que até 2050, metade da população será míope. Ou seja, né, metade das pessoas precisando dos óculos ou lentes, né, para enxergar de longe. E isso aponta dois fatores: o excesso de telas, né, muita coisa de perto, e falta de atividade ao ar livre. Porque quando a gente faz atividades ao ar livre, o sol, ele fortalece a parte branquinha do olho, que é esclera, né? E a gente tem visto que as crianças têm ficado muito mais tempo em casa, certo? Então, fica recomendações aí para os pais, principalmente para os avós, tá? Quanto mais a criança brincar ao ar livre, melhor para os olhos. O ideal é ir no máximo em torno de 2 horas diária, seja celular, tablet, tudo, tá? E também é prudente adiar o máximo o celular na mão das crianças pequenas, tá? Fica muito atento quanto a isso. Sobre a qualidade do nosso ar aqui, né? De São Mateus região. A gente tem visto um número crescente das reações alérgicas nos olhos, diferentemente, por exemplo, de Curitiba, que a qualidade do ar é diferente. O clima é bem parecido, mas a qualidade é diferente, né? O ar seco, a poeira, a poluição e a fumaça irrita a superfície dos olhos, e isso vai dar mais quadros alérgicos persistentes. Aí que vai acontecer? A pessoa vai querer coçar mais os olhos, certo? Aí que mora o perigo, pouco comentado na mídia. A córnea, que é aquela estrutura transparente que fica em cima da parte colorida dos olhos, ela é maleável antes dos 35 anos. Então, se criança e jovem tem o estímulo, o hábito de apertar, coçar os olhos, isso pode dar um problema, gente, problema sério, uma doença chamada ceratocone, tá? Talvez isso seja um assunto, uma próxima manhã pra gente debater sobre isso, tá? Então, o resumo geral e que eu queria deixar a mensagem para vocês, ouvintes, tentam fazer pausa para os olhos, valorize o tempo, brinque, exposição ao sol, brinque com as crianças, descanso do olhar para longe, né? E não esquecendo de manter uma rotina de consulta, mesmo se você está enxergando bem, tá? Porque muitas alterações importantes não dói e não avisa o início. Apenas a gente vai detectar ali, no exame, tá? Cuidar da visão é cuidar da qualidade de vida. Foi uma satisfação estar com vocês na Cultura Sul. Muito obrigada. Eu e doutor Alisson ficamos aí à disposição da população de São Mateus e região. Grande abraço.
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2: Muito obrigado aí pela participação importantíssima da doutora Joana Bedin, oftalmologista, né? Ela com o doutor Alisson, né? Que são um casal aí de oftalmologistas de, olha, altíssima especialidade. As informações que ela trouxe aqui de fundamental importância para nossa população. Agora são 8 horas e 3 minutos, intervalo, já voltamos.

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1: Agora são 8:08. O sol brilha no centro-sul do estado do Paraná. A temperatura está em elevação nesse momento, 14 graus centígrados aqui em São Mateus do Sul. A máxima deve chegar hoje por volta aí de 25 graus centígrados. Tem mais uma reclamação do ouvinte ali que chegou, né?
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1: Bom dia. E mandou um vídeo aqui pra gente, né? Claro que nesse vídeo aqui foi um período de chuva, né? Que pegou ali, né? Das últimas chuvas, mas realmente a situação dessa estrada é bem precária. Ele acabou de mandar essa mensagem e fala assim, ó: veja a situação que está a estrada da Vila Rural da colônia Bromado em São João do Triunfo, onde já foi mandado para a prefeitura que está precisando ser arrumada, mas não responderam. Além de sofrer com a estrada principal que está sem manutenção aí na Vila Rural, sofremos também. Vamos encaminhar aí para a assessoria da prefeitura essa mensagem, né? E o assessor com certeza aí ele vai repassar, né, a Secretaria de Obras para tomar as devidas providências. Vamos repassar sim, né? Pode ficar tranquilo aí que logo logo nós já repassamos a assessoria aí da prefeitura de São João do Triunfo. Agora são 8:09, 8:09. Olha só, professora de berçário é presa, suspeita de mandar fotos íntimas de bebês a ex-apresentador de programa de prêmios no Paraná. Uma professora de 52 anos e um empresário de 54 anos, eles foram presos preventivamente ontem em Céu Azul, na região oeste do estado. Ela é suspeita de mandar para o homem fotos de partes íntimas de bebês do berçário de um centro municipal de educação infantil, um CMEI da cidade. Até a última atualização da reportagem, a Polícia Civil conseguiu identificar 3 vítimas. Foi apurado que o empresário é Fernando Antônio Dorni. Ele é conhecido como o Homem do Chapéu e é ex-apresentador de um programa de sorteio de prêmios que é exibido em diversas emissoras da região de Cascavel. Os dois vão responder pelos crimes de produzir e disseminar imagens de nudez infantil, o que é profundamente lamentável. E segundo a delegada Jéssica Farias, ainda não é possível descartar a possibilidade de que as crianças também foram vítimas de abusos físicos. Lamentável a situação, mas os dois aí preventivamente já estão atrás das grades. Agora são 8:10. Daqui a pouquinho, para você que está procurando emprego, as vagas da Agência do Trabalhador, né? Mas antes aqui, ó, eu tenho uma informação que, ou aliás, duas informações que chegaram há pouco aqui, né? Tá fora do bloco policial, mas vamos relatar. Polícia Civil autua empresário em flagrante e apreende mais de 3.000 figurinhas com indícios de falsificação em Irati. Foi na manhã de ontem, por meio da 41ª Delegacia Regional da Polícia Civil, autuado em flagrante um empresário de 45 anos pelo crime de violação de direito autoral com intuito de lucro. A ação resultou na apreensão de mais de 3.000 figurinhas com suspeitas de falsificação da Copa do Mundo FIFA 2026, que estavam sendo comercializadas no centro da cidade. A diligência teve início a partir de uma denúncia anônima informando que o estabelecimento comercial realizava a venda irregular dos produtos. Ao chegarem ao local, os policiais civis constataram a exposição direta ao público e o armazenamento de uma grande quantidade de pacotes de figurinhas sob suspeita de contrafação. Embora a confirmação técnica sobre a falsidade de todo o lote dependa do resultado da perícia oficial, os agentes identificaram de imediato que pelo menos uma das unidades expostas, uma figurinha que reproduz a imagem do jogador Neymar e ostenta o logotipo da marca Panini, apresentava indícios flagrantes de falsificação. O produto exibia qualidade gráfica nitidamente inferior à original e carecia de elementos essenciais de segurança e licenciamento. No total, foram apreendidas 3.104 unidades, sendo 3.066 figurinhas da Copa do Mundo, 24 figurinhas da Coca-Cola, 8 cards e 6 figurinhas da Copa América. A Polícia Científica do Paraná realizou a separação de uma amostragem de 15 unidades para os exames iniciais e o restante do material foi lacrado e encaminhado para a perícia definitiva. Diante das evidências colhidas no local, o proprietário do estabelecimento foi conduzido à delegacia, onde a autoridade policial ratificou a voz de prisão em flagrante, com base no artigo 184, inciso 2º do Código Penal, violação de direito autoral com intuito de lucro. Como pena máxima para o delito, o não ultrapassa

como o delito não ultrapassa 4 anos, o delegado de polícia arbitrou fiança no valor de R$ 2.000. O valor foi integralmente recolhido e o autuado responderá ao processo em liberdade. A Polícia Civil instaurou inquérito policial para apurar a fundo o caso. Acionou a empresa detentora dos direitos para manifestação quanto a possíveis crimes de marca registrada e investigará se consumidores locais foram enganados ao adquirir o material. A Polícia Civil reforça o pedido de colaboração da população com informações que auxiliem na prevenção e elucidação de crimes. As denúncias podem ser realizadas de forma anônima pelos números 197, 197 ou 181. Agora são 8h15, intervalo, já já tem as vagas da Agência do Trabalhador.

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1: Agora são 8:18, 8:18. Noite de ontem, 16 de julho,

A Polícia Civil, por meio da 4ª Central Regional de Flagrantes de Ponta Grossa, lavrou auto de prisão em flagrante em face do homem

Informação aeronáutica. De acordo com as informações inicialmente apuradas, o ritual ocorreu no fim da tarde de ontem em uma escola de aviação localizada em Ponta Grossa. Após a aplicação do produto, a vítima apresentou grave comprometimento de saúde, recebeu atendimento do SAMU e foi encaminhada ao hospital. Apesar das manobras de reanimação realizadas pelas equipes de socorro e médica, o homem evoluiu a óbito. A pessoa apontada como responsável pelo chamado banho de óleo foi identificada, conduzida à unidade policial e admitiu ter realizado a aplicação da substância durante o ritual. Diante dos elementos inicialmente apresentados, a prisão foi ratificada pela prática em tese do crime de homicídio culposo previsto no artigo 121, inciso 3º do Código Penal. Até o momento não foram identificados elementos que indiquem intenção de provocar a morte da vítima. A classificação jurídica possui caráter provisório. A investigação busca esclarecer a dinâmica completa do evento, a natureza e condições da substância utilizada, a quantidade aplicada, as regiões corporais atingidas e a existência de nexo causal entre a conduta, né, e o estado da morte. Foram requisitados exames necroscópico e toxicológico e químico pericial, além da preservação de imagens, documentos e demais elementos relacionados ao fato. Mais testemunhas e outras pessoas presentes no evento, inclusive familiares, também serão ouvidos para o completo esclarecimento da ocorrência e individualização das condutas. Considerando que o homicídio culposo admite fiança arbitrada pela autoridade policial, foi fixado o valor de R$3.000 nos termos da legislação processual penal. A fiança constitui medida processual e não representa indenização, antecipação de pena ou atribuição de valor à vida da vítima. A investigação prosseguirá de forma técnica, responsável e imparcial, e as conclusões definitivas sobre a causa da morte e eventual responsabilidade penal dependerão dos laudos periciais e das demais diligências em andamento. Informação que vem aí da 4ª Central Regional de Flagrantes de Ponta Grossa, Polícia Civil do Paraná. Agora são 8:21, 8:21. Vamos trazer agora as vagas de emprego para você que está à procura do emprego, né? As vagas da Agência do Trabalhador de São Mateus do Sul. Vamos saber então das novidades que temos aí para hoje. Olha, tem vaga para auxiliar de açougue para supermercado, auxiliar de cozinha para restaurante japonês, vaga também para auxiliar de laboratório para empresa de erva mate, vaga na Agência do Trabalhador para auxiliar de limpeza para panificadora, auxiliar de montagem em obra para empresa de montagem de móveis, né? Tem também aí auxiliar de produção para ervateira, auxiliar de produção, ou melhor, auxiliar de cozinha para restaurante japonês, ainda atendente para agropecuária, atendente para restaurante, balconista para panificadora, vaga para cozinheira também para panificadora, cozinheira para restaurante industrial, vaga para desenhista, projetista, júnior para empresa de montagens e manutenção, fiscal de loja para supermercado, garçom para pizzaria, vaga para garçom para restaurante, ainda tem vaga de garçom para restaurante japonês, tem vaga de monitor de sistema eletrônico para empresa de segurança externa. Ainda tem vaga de operador de empilhadeira para madeireira, padeiro para supermercado, repositor para supermercado, vaga para técnico de instalação e manutenção, vaga para vendedor para loja de móveis e eletrodomésticos e vaga para vendedora para loja de roupas femininas. São as vagas oferecidas pela Agência do Trabalhador para esta sexta-feira. Agora são 8:24 e assim finalizamos

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1: Muito obrigado aqui ao meu bastidor, o Luciano Munhoz, né? Que me fez o sinal e eu tava encerrando, mas tem mais uma reclamação aqui. Vamos lá então. Bom dia, Sérgio. O negócio é o seguinte, aqui na comunidade do Lajeado foi feito o asfalto, uma obra que beneficia moradores da comunidade. Mas o que está acontecendo é que agora estão rolando com carretas carregadas de cavaco, o famoso caçambão, que leva entre 50 e 60 toneladas. Esse asfalto que foi tão esperado pela comunidade está com dias contados. É muito peso. Esse asfalto não foi para esse tipo de trapo. E agora? Quem vai fiscalizar isso? Vai acabar com o asfalto? Depois vão embora e o prejuízo vai ficar para o povo? Aí a 364, né? Se não me falha a lembrança, só confirme para mim aí se é a 364, mas parece que é a 364. Se é a 364, fiscalização por conta da Polícia Rodoviária Estadual, né? Órgãos fiscais aí, né? Para checar se tem excesso de peso, né? O que que tá acontecendo, né? Mas vamos trazer aí mais detalhes logo mais às 12 horas com relação a esta situação. Não fala meu nome. Como a outra pessoa falou, na terça-feira, a prefeitura veio até a comunidade do Espigãozinho, mas só passaram a lâmina e foram embora. Os buracos já estão voltando. Aqui o movimento é grande e intenso o dia todo. Como foi passado a lâmina e não foi empedrado, não passaram o rolo. Quando os caminhões passam, carros, caçambas de pedra e, por sinal, muitas sem a tela de proteção na carga, não sabemos se são terceiros ou da prefeitura ou de outro lugar, porque as pedras não são para nossa comunidade. Levantam nuvens de pó, tá horrível, parece serração, fecha tudo o pó, tá horrível. Então, esta é a situação. Gente, eu tenho aqui mais reclamações, né? Mas fica aí para as 12 horas dentro do nosso programa aí na segunda edição, porque já estamos aí ultrapassando o horário, né? E daqui a pouquinho vem aí o Jaime com o esporte aqui na Cultura Sul FM. Muito obrigado pela participação, né? Também tem aí o nosso ouvinte, o Daniel, tem mais fatos aí que vamos relatar aí na sequência. Ó, o asfalto que falei é que dá acesso ao Palmito, não é a BR. Então tá aí, tá esclarecido. Dá acesso ao Palmito e não é a BR. Pensei que era 364, mas não é, né? Mas tem o órgão fiscalizador aí com relação a esse fato, né? Excesso de peso, alta velocidade, enfim, né? Então vamos procurar também as autoridades competentes. Agora são 8h27, agora sim, ponto final, um abraço, bom dia e até às 12 horas, se Deus quiser.

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6: Olá, muito bom dia, ouvintes da Cultura Sul FM 97.5. Você que sempre acompanha o Show do Esporte comigo, Jaime Guiz. Estamos chegando. Sexta-feira, sextou, meu povo. Para trazer as notícias do esporte da nossa região. O que vai acontecer, né, nesse final de semana aqui pelo esporte da nossa região. E também vamos falar um pouquinho de Copa do Mundo. Vem aí amanhã, decisão de terceiro lugar. Vem a grande final da Copa do Mundo no domingo. E também, hein, já para ficar aquele gostinho da volta dos campeonatos nacionais. Ontem teve jogo, hein? Jogo atrasado, teve Botafogo e Santos. E o Santos, hein? Últimos instantes deixou escapar o empate. Botafogo saiu na frente, o Santos empatou. E no finalzinho, o Botafogo conseguiu a vitória no retorno do Brasileirão. É, e a partir de semana que vem, muitas emoções vão acontecer também nos campeonatos.

campeonatos nacionais. A partir de agora, então, as notícias do esporte aqui na Cultura Sul FM, no Show do Esporte. Final de semana, o tempo promete tempo bom, bem que para a próxima semana promete muita chuva, mas esse final de semana não tem chuva, então vai sair as rodadas dos campeonatos aqui da nossa região. Hoje, sexta-feira, já temos jogos da Liga Empresarial CT Ouro Verde. Às 19 horas, o Gesso SMS enfrenta a equipe do Microxisto Agroxisto. 20 horas, a Baldo Sede enfrenta o Mercado Mariano Sigma Veículos. Às 21 horas, o Independente Fitway enfrenta Hajduk, Lavouras Hajduk Lampião. E às 22 horas, a Luzitel enfrenta o Agrogil e Vaiporã. São quatro jogos hoje, então, para movimentar sexta-feira no CT Ouro Verde, aqui em São Mateus do Sul, Liga Empresarial. Aí, para você colocar na sua agenda, deixar agendadinho já na próxima sexta-feira, dia 24/7. 19 horas, Prefeitura Antônio Linto, Mercado Bom Preço versus Afonso Mineração. 19:50. A Insepa Esmaltação enfrenta a Insepa Preparação. 20:30, a MA Vidros enfrenta o Universal Classificação Trinity. E às 21:15, a Retífica SS Compensados enfrenta a equipe da Hunters. São jogos que vão acontecer, então, pela Liga Empresarial CT Ouro Verde neste final de semana e também no próximo final de semana. Jogos que vão se afunilando, aí vão chegando, né, as classificações para as próximas fases da Liga Empresarial CT Ouro Verde. Teremos rodada da primeira Copa José Chula Ferraz, que acontece lá no campo do Cruzeiro do Turvo, estádio Ulisses Ferraz. Meu amigo Noel Petchak, ligadinho sempre, acompanhando, obrigado, Noel. E vem mais uma rodada, jogos de semifinais, categoria prata e também na categoria ouro. Na categoria prata, os jogos começam mais cedo também. Tem Copa do Mundo, tem a final, depois você vai poder assistir tranquilo, também vai ter lá o telão para você assistir o jogo. Começa às 12:30, categoria prata, Tabajara e Distrito Azul. 13:30, Rio Bonito e Itália da Barra. Aí pela semifinal da ouro, 14:30, Flamengo do Mourão e Barcelona. 15:30, o Celtic enfrenta o Amigos da Vila. Semifinal, categoria prata e categoria ouro, primeira Copa José Chula Ferraz. Abraço a todo o pessoal aí do Turvo, toda a região aí, né, vizinha do Turvo, que sempre estão aí sintonizados também com a gente, acompanhando o Show do Esporte. Meu amigo Zé Adolfo, pessoal aí da Água Azul, sempre sintonizado, né, Zé Adolfo? Já tá aí trabalhando, mas sempre ligadinho na audiência. E ele manda pra gente aqui, porque, né, Zé, tem rodada esse final de semana. Última rodada da primeira fase, quinto campeonato lá da Água Azul, neste sábado, dia 18, às 14:15, União 112 enfrenta a equipe do Porto Ribeiro. Já às 15:30, o Ameixeiras enfrenta a equipe do Esporte Tesoura. E às 16:30, o Palmital enfrenta a equipe do Charles Uniformes. Quinto campeonato da Água Azul, já na última rodada da primeira fase. Semana que vem o Zé passa pra gente como vai ficar, né, Zé, os confrontos da próxima fase do campeonato da Água Azul. Abraço aí o pessoal da Água Azul, Canoeiro, cidade da Lapa aí também, sempre acompanhando, sempre ligado, sempre sintonizado na Cultura Sul FM. Obrigado todo o pessoal aí pela audiência. Meu amigo Marcinho, que sempre acompanha, né, Marcinho, aí na cidade da Lapa. Obrigado aí pela audiência. Meu amigo, seu Osmar aí no Canoeiro, Vini, toda a família grande aí no Canoeiro, e também aí o pessoal, né? Meu amigo Ismael, enfim, toda a direção do Canoeiro, que também sempre está aí sintonizado com a gente. Hoje tem futsal na cidade de Ivaí. Obrigado, Daniel, tá acompanhando, primeira divisão do campeonato regional aí de Ivaí de futsal, hein? O Vlodarsk enfrenta o São Roque e busca classificação para a semifinal. Jogão de futsal aí pelo campeonato, primeira divisão aí da cidade de Ivaí. O pessoal de Ivaí também sempre tá sintonizado, em Bituva, ligado com a gente. Tá rolando aí o campeonato regional de Bituva. Obrigado, pessoal aí de Ivaí e de Bituva também, que estão aí sempre acompanhando. E

E no sabadão, o Vlodarsk faz um jogo amistoso, jogo preparatório aí pro Irati. O Irati que estreia no próximo final de semana no Campeonato Paranaense, encarando a equipe do Hope lá na cidade de Campo Largo. Mas nesse sábado faz um amistoso com a equipe do Vlodarsk. Amistoso preparatório para a equipe do Irati e também para dar sequência aí no time do Vlodarsk para os próximos campeonatos amadores aqui da nossa região. Abraço o pessoal do Irati, meu amigo Bonotto, o técnico aí do Irati, é o Iratizão, o Azulão, que vem buscar também a vaga para a segunda divisão. Abraço todo o pessoal aí do Irati, o Nelinho, o Leandro, todo o pessoal aí, gente boa aí da equipe do Irati. E falando em campeonato paranaense da terceira divisão, no próximo final de semana, então, dia 25 e dia 26, 25 no sábado e 26 no domingo, começa já o Paranaense da terceira divisão. No sábado temos apenas um jogo, né, da chave do Paranaense, e aí no domingo o complemento, né, o complemento aí dos jogos que seriam todos no sábado, mas devido à mudança da federação, apenas um jogo no sábado entre a equipe da Portuguesa Londrinense, que encara a equipe do PSTC no sábado às 15h30. No domingo, o Oeste enfrenta o Sport Clube às 15h30, o Cambé enfrenta o City London também às 15h30, o Hope vai receber o Irati às 15h30 no domingo, e o Samas recebe o Iguaçu também no domingo às 15h30. Aí fica o convite para você, torcedor de São Mateus do Sul e toda a região, hein? Comparecer no Estádio Municipal Edson Carlos Cheran, aqui em São Mateus do Sul, para incentivar, apoiar, empurrar a equipe do Samas na estreia frente à forte equipe do Iguaçuzão. Iguaçuzão aí que foi rebaixado no ano passado. Tem muita torcida o Iguaçu, inclusive tem muitos torcedores aqui da nossa cidade que são torcedores do Iguaçu e agora vão ficar divididos porque vai ter esse confronto, Iguaçu e Samas. E a estreia então é no domingão, 15h30, no Estádio Municipal Edson Carlos Cheran, aqui em São Mateus do Sul. Para você que não vai poder acompanhar, a gente vai estar em parceria com a equipe do Samas, vai estar transmitindo também esse jogo aí ao vivo pelo canal do YouTube, toda a emoção do Campeonato Paranaense, que você tá aí distante, é torcedor do Iguaçu, ou você que é torcedor do Samas, mas está distante de São Mateus do Sul no próximo final de semana, não vai perder um lance só, vai acompanhar todos os lances pelo canal do YouTube, a gente vai estar lá transmitindo para vocês. É o Campeonato, então, Paranaense da terceira divisão, que começa no próximo final de semana. Meu amigo Tinho, mandando aí que vem novidade no Esportinho, vem aí Campeonato Interbairros. Logo, logo vem novidade, mas se você já pode tirar suas dúvidas, entre em contato com o pessoal e do Tinho, conversa com eles e já pode talvez até inscrever a sua equipe. Também logo teremos o pontapé inicial da nona Copa do Jaú, hein? Nona Copa do Jaú, 16 equipes vão participar. Logo mais também teremos detalhes sobre essa grande Copa que vem aí lá no campo do Jaú da Terra Vermelha, a nona Copa de Futebol Suíço, agora em parceria com a Nova Era Arbitragem aí da cidade de Canoinhas, que está também aí na organização da nona Copa de Futebol Suíço, que está sendo organizada aí no campo do Jaú da Terra Vermelha. Neste final de semana, para você amante da velocidade, 18 e 19, sábado e domingo, Supercopa Integração Sport by Velocross, Parque Municipal de Exposições. No sábado, todos os treinos, reconhecimento aí da pista, e no domingo às 8h30, já começa as provas aí valendo, né, pela segunda etapa da Supercopa Integração. Você que gosta então da velocidade e do velocross está convidado também a ir acompanhar grandes duelos aí que vai acontecendo na pista do Parque Municipal de Exposições. Lembrando que também à tarde vai ter o telão lá para você acompanhar a final da Copa do Mundo. Abraço a Helena, que está aí em Boa Vista acompanhando. Uma ótima sexta-feira para todos nós, né, Helena? E que venha aí um final de semana abençoado também para todos nós aí, com muito esporte. Falando ainda aqui do esporte da nossa região, Campeonato Municipal Cinquentinha tem jogo hoje.
futsal cinquentinha aí para você que gosta

do futsal, rever aqueles craques do passado. O pessoal do Cinquentinha está aí na ativa, estão aí, então, como eu falei, jogando aquele futebol, o fim do futebol ainda. E hoje tem jogo, Estrela Verde e União F Samas, 20 horas no ginásio Polacão. Às 20 horas no ginásio Polacão tem Estrela Verde e União F Samas pelo Campeonato Municipal de Futsal categoria Cinquentinha. Abraço aí o pessoal do Cinquentinha, o pessoal aí que tá bem, vai até a cidade de Onda Vitória nesse final de semana, o Cinquentinha do Vila Proma, para decidir o campeonato lá da cidade de Onda Vitória, categoria Master. O Cinquentinha entra em campo, então, para buscar um título aqui para São Mateus do Sul, esse grupo do Cinquentinha aí também, que o pessoal é muito unido e sempre trazendo bons resultados para São Mateus do Sul. Ficamos também na expectativa de um bom jogo aí para a equipe do Cinquentinha lá na cidade de União da Vitória. E falando de União da Vitória, abraço o Choradeira, ele sempre tá acompanhando, sempre tá ligadinho. Quando ele está em União da Vitória, quando ele está na BR, indo trabalhar, né? Choradeira mais com o radião ligado, acompanhando a cultura. Meu abraço, amigo meu amigo Leomar, também grande esportista. Um bom final de semana para você, Leomar. Que seja aí abençoado para você e para sua família. Meu amigo Leandro, cowboy, também sempre acompanhando. Bom final de semana para vocês aí que sempre estão nos acompanhando, sempre estão levando também nós de carona aí com a cultura. Campeonato Brasileiro. Ontem teve um jogo do Campeonato Brasileiro aí para dar aquele gostinho de volta do Brasileirão. Jogo atrasado entre a equipe do Botafogo e aí. E o Santos, né? O Santos e Neymar. É, mas o Neymar não tava lá, hein? O Neymar tá de férias, tá aproveitando, ainda não voltou pra jogar no Santos. Ou será que volta? Não sei, né? Vamos ficar aí na expectativa, será que volta ou não pro Santos aí pra recomeço do Brasileirão. E ontem teve esse jogo, um jogo entre Santos e Botafogo. E deu Botafogo, 2-1 pra equipe do Botafogo de vida. O Botafogo saiu na frente, o Santos teve boas chances, conseguiu empatar o jogo, mas no finalzinho, nos últimos instantes, o Botafogo fez o gol da vitória e garantiu 3 pontos. Então, Botafogo 2, Santos 1, ontem pelo Brasileirão, jogo atrasado aí, que ontem teve essa rodada do Brasileirão, Botafogo 2, Santos 1. E logo logo aí volta do Brasileirão, né? Então teremos jogos importantes aí pelo Brasileirão da Série A, a elite do nosso futebol brasileiro voltando para alegria de muitos torcedores pós-Copa do Mundo. Ficamos aí, né, esse ano com uma um pouquinho amargo para os brasileiros que estavam acreditando na seleção brasileira, né? Não deu. E agora a final é entre Argentina, atual campeã do mundo, que vai encarar a equipe da Espanha. Espanha que vem forte, né? Espanha aí que despachou a França, forte seleção da França. E a gente fica nessa expectativa aí que a França conquista o terceiro lugar para cima da Inglaterra ou não? Não sei. Aí um jogo de terceiro lugar para mim aí, o pessoal vai desmotivado já para a decisão de terceiro lugar. Vamos ver quem fica com a decisão do terceiro lugar, que é amanhã, hein? Amanhã, 16 horas, temos então decisão do terceiro lugar entre França e Inglaterra. E no domingo, às 16 horas, a grande final, Espanha e Argentina. Para quem vai sua torcida, hein? Você vai torcer para Argentina? Como a gente sabe, tem muitos torcedores da Argentina aqui para nossa região. Ou vai ficar a torcida aí pra Espanha? Se a Espanha jogar o que jogou contra a França, no meu palpite, hein? Vai dar trabalho pra Argentina. A Argentina vai ter que se esforçar ainda mais do que fez nos jogos que virou o jogo aí nos últimos instantes. Porque a Espanha contra a França deu uma aula de futebol, não deixou a França, né, reagir. Já a Inglaterra fez 1-0 para cima da Argentina e deixou a Argentina reagir, e aí deu no que deu. A Argentina não desiste nunca e classificou, né, garantiu a vaga para essa grande final no domingo. Agradeço a você que acompanhou durante a semana o Show do Esporte comigo, Jaime Guz. Fechamos mais uma semana aí com a, né, muitas bênçãos de Deus. Que tenhamos aí um final de semana de muito esporte, mas também de muita coerência. Na segunda-feira a gente volta trazendo o que aconteceu no esporte aqui da nossa região. Então...

0: Bem, né? Falando aí do campeão do mundo, será a Espanha ou será a Argentina? Um abençoado final de semana, um forte abraço a todos e até segunda-feira.
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gente, tudo bem, gente linda, gente bonita do meu coração? Tudo bem com vocês? Tudo certo, tudo tranquilo? Dormiram bem? Isso, não passaram frio, hein? Não passaram frio, tá tudo bem com vocês? Pra você que está enrolando

Hoje saia dessa cama, levanta, vai fazer alguma coisa de útil nesta vida que dormir é à noite. A cama foi feita para dormir e não para morar. Vamos lá, 9-1, Cristiano Araújo chegando agora para matar a nossa saudade, juntamente com o Zezé de Camargo. Bom dia, uma ótima manhã, uma ótima sexta-feira para você.

Vivi Cauã, Cristiano Araújo, Zezé de Camargo e Luciano já passaram por aqui cantando pra gente nesta manhã de sexta-feira, minha gente, sextou! Eu gostaria neste momento, além de áudio, que vocês pudessem ver o que eu estou vendo aqui nesse estúdio, gente. Ó, a personificação de Debi Lloyd na minha frente. Quem é aí dos 30 mais vai lembrar deste filme de muito sucesso. Felipe do Céu. Você, ó, pode fazer cosplay. Pode fazer o cosplay. Pode. Ficou muito... Eu já tinha dito que ia ficar bem parecido, mas não sabia que ia ficar tão igual assim. Tem que achar alguém pra sua dupla agora, viu? Tem que achar alguém pra sua dupla. Isso. Vamos achar. Hein? Será que o meu, assim... Mas o meu tá espetado pra cima, amigo do céu. Isso, ó. Isso, gente do céu. Eu falo que sexta-feira chegou e chegou com tudo aqui nessa rádio, hein? 98, bom dia. É assim, ó. É assim, com alegria. É com alegria, com muita alegria que nós estamos aqui. E também queremos fazer parte do seu dia, levando essa alegria pra você ir na sua casa, gente. Hoje, 17 de julho, data aí pra celebrar o Dia de Proteção às Florestas. Um

um lembrete de que cuidar aí da nossa natureza, né? Da natureza é cuidar também da nossa própria vida, gente. Isso mesmo. E claro, né? Também é um ótimo dia para proteger aquilo que faz bem ao coração e esperança, os sonhos e a vontade de recomeçar. Gente, que delícia de sexta-feira. E sexta-feira combina com o quê? Música boa, alto astral e, claro, presente. E hoje aqui no Manhã Show, hein? Temos sorteio de um super combo com duas pizzas e um refrigerante. 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Sim! Então fique ligadinho, participe da nossa programação e acompanhe, porque daqui a pouco vocês já sabem, você pode ser o grande sortudo desta sexta-feira. E agora, aumente o volume do seu rádio. Deixe a alegria tomar conta desta sexta-feira do jeito que ela realmente merece, tá? Tem gente que chega esbanjando confiança, brilho, personalidade e também muita alegria. Então, seja você essa pessoa. No Manhã Show, vem aí. Agora, Thiaguinho cantando pra gente. Poderosa. Bora começar? Vamos começar daquele jeito que a gente gosta, lá pra cima, lá pro alto. Eu sou a Nelly, Nelinha, Nelly Tianelosa, hashtag o docinho da cultura, Sul FM, de São Mateus do Sul, pra este mundão. Show.

Renato, vamos lá, 9h13, bom dia, bom dia, bom dia, alegria, bom dia, cadê a minha tropa do café? Ei, cadê a minha tropa do café? Vamos lá, vamos pegar um cafezinho gostoso, com ou sem açúcar, né, pra começar bem o dia, pra começar bem a nossa manhã e com disposição, viu? Senão a gente fica naquela malemolência o tamanho do dia inteiro, hein? Nananina não, viu? Sexta-feira, ó, 9h13 da manhã, quem fez, fez, quem não fez mais. Então, bora curtir a nossa sexta-feira, né, Adriano? Bom dia pra você, Adriano da Lapa, Anne também curtindo com a gente da Vila Americana, Andressa Padilha também participando do sorteio deste combo com duas pizzas mais um refrigerante, super presentaço da Pizzaria Pizza pra você. Também quem está aqui, ó, eita, cadê? Tá aqui meu amigo Gilberto, tudo bem com você, Gilberto? Um bom dia pra você. Vamos lá então, rapidinho pro intervalo comercial, vamos ouvir aí que os nossos anunciantes parceiros de todas as manhãs têm a nos falar, viu? 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

918, nota de falecimento. A Companhia Funerária Santa Terezinha comunica o falecimento do senhor Danilo Orozco, ocorrido na madrugada de hoje, aos 49 anos de idade. O corpo está sendo velado no Memorial Santa Terezinha, na Rua Eduardo Prada, 751. Sepultamento amanhã, às 10 horas, no cemitério municipal. A Companhia Funerária Santa Terezinha comunicou o falecimento do senhor Danilo Orozco, ocorrido na madrugada de hoje, aos 49 anos de idade.

Rádio Cultura SFM, quem tem cultura tem tudo, minha gente. Ó, participando aqui também. Cadê? Bom dia, bom dia. Ai, que delícia, Beth, tudo bem com você? Ela falou que assistiu muito da Abilod. Ó, eu vou tentar aqui ver com esse pessoal, né, se eles tiraram uma foto, um retrato pra postar nas redes sociais aí. Gente, ó, eu falo que esse negócio aqui, o pessoal, eles são bem, bem felizes. E que bom por isso, né, gente? Passa mais rápido o tempo, o clima fica mais agradável também. É assim mesmo. 9

Bom dia, Ariano. O prazer estará nas coisas simples. Organize seus espaços, cuide da beleza do corpo e crie uma rotina agradável com as decisões de hoje. Valerá também marcar uma consulta que foi adiada ou equilibrar a alimentação. No trabalho, um gesto atencioso vai conquistar aliados. Só evite responder no impulso. Bem-estar e produtividade vão andar aí, ó, de mãos dadas, juntinhos, lado a lado. Tudo bem com você? Então é o seguinte, hein? Para esta sexta-feira, revele seus talentos, brilhe e curta as coisas boas da vida. O dia será delicioso no amor, com os filhos, com as companhias especiais. Então, enriqueça seus projetos, cozinhe algo especial ou transforme uma habilidade em uma nova fonte de renda também. Touro, um gesto simples valerá mais do que grandes promessas nos encontros de hoje. Dê chances ao acaso também. Bom dia. Geminiano, assim como eu, avance em uma decisão de moradia ou dê um toque de arte na decoração e deixe a casa mais bonita e funcional também. Receber pessoas queridas e curtir momentos carinhosos em família dará uma gostosa sensação de pertencimento. Novidades de alguém próximo vai despertar novos focos de interesse. Com paciência, você vai derrubar barreiras nas relações também, geminiano. Como é que você está? Mensagens carinhosas vão aproximar pessoas queridas. Aproveite para reatar um contato, elogiar com sinceridade e resolver combinados com leveza. Um passeio pelo bairro, uma compra útil ou um curso rápido dará satisfação. Palavras doces também terão poder de persuasão, mesmo em negociações. Evite guardar irritações. Respire e solte antes que pese. Câncer, previsões astrais daqui a pouco chegando para Leão, Virgem, Libra e também Escorpião. Sua mensagem no 988042851. Bom dia, bom dia, bom dia, ó. Carregando a última ida e férias. É isso aí, Walter. Que você possa desfrutar com muito carinho essas férias, viu? Osmar também está participando. Eita, vamos lá, juntinhos. Marlene, tudo de bom.

Te amar é meu talento, Fred Fabrício, 9:30. Bom dia, uma ótima manhã pra você. Marlene, tudo de bom? Aquela manhã super especial. Lembrando aí, você que está mandando sua mensagem, você participa com a gente. Estará concorrendo, né? A um presente aqui da Rádio Cultura SFM, um oferecimento da Pizzaria Pizza pra você, um combo com duas pizzas, mais um refrigerante. Então,

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0: Ai, ai, ai, ai, amor, romance rosa de Brito e Samuel, curtimos juntinhos aqui no Manhã Show. Bom dia! Tudo bem com você, Leonino? Use seus talentos para ganhar dinheiro. O dia favorecerá fechar uma venda, receber um pagamento ou valorizar melhor o próprio trabalho. Apresente seu preço com segurança. Uma compra de bom gosto também vai trazer satisfação duradoura. Opte pela qualidade, né? Nas amizades também em grupos. Evite disputas por bobagem. Nem toda provocação vai merecer a sua resposta, Leão. Preste atenção, hein? A união da Lua com Vênus em seu signo vai deixar sua beleza, simpatia e magnetismo irresistíveis. Aproveite para renovar o visual, marcar presença em eventos ou nas redes e aumentar também a exposição. Olhares e elogios virão com facilidade. Boas oportunidades financeiras virão junto. Então avalie propostas e negocie com confiança. Poder de atração está lá nas alturas, estará em alta. Bom dia! Desacelere e se cuide. O dia vai pedir um ritmo suave com espaço para o descanso, silêncio e pequenos prazeres aí que vão restaurar. Um banho longo, quem sabe, uma boa música, hein? Que tal? Ou um tempo na natureza serão restauradores. Renove sentimentos e revele sua doçura. Um carinho vai aquecer o coração. Confira também informações de um curso ou viagem e evite confusões. Escorpião. Como é que você está em Escorpião nesta sexta-feira? E os astros dizem que a semana vai terminar com encontros agradáveis. Convites e surpresas de pessoas queridas. Então aposte em maior abertura social e em programas culturais. Será também um bom momento para encontrar amigos e iniciar amizades em outro ambiente. Na intimidade, a intensidade estará alta. Canalize para descobrir prazeres diferentes e evite cobranças por ciúmes, Escorpião. Daqui a pouco temos previsões para Sagitário, Capricórnio, Aquário, Peixe chegando aqui no Manhã Show. E agora é aquele momento em que você pega o seu celular, manda sua mensagem pra cá. Helena, tudo de bom pra você? Helena de Boa Vista, quem está ligado na programação é a Vanessa Novakoski da Vila Pinheirinho. Bom dia!
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0: 98804-2851 pra você concorrer aqui a um combo com duas pizzas e um refrigerante. Eliane, beijo pra você. Irineu também, estamos juntos e misturados de carona, nós vamos, mas nós voltamos, pode ser? Você pode me levar, mas tem que me trazer de volta. É, verdade. Vou e volto. Pra onde que vocês estão me levando? Quero saber. Sou curiosa. Sou tipo aquelas crianças que ficam no meio do banco. Onde tá? Já chegou? Já chegou? Já chegou? Bem estilo burrinho do Shrek, sou eu.
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9h52. 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Chegando aqui, Grupo Menos é Mais. E me conta aí, se você ganhar essa pizza, com quem é que você vai dividir? Vai comer toda ela sozinha, hein? Não, né? Não, são duas pizzas, gente. Mas eu

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Olá, tudo bem pra você sintonizado aqui na Rádio Cultura SUFM? As últimas previsões astrais chegando nesta sexta-feira. Sagitariano, é o seguinte, preste atenção, hein? Ó, aumente o som. Simpatia e competência vão abrir portas na carreira e também vai favorecer as apresentações e conexões profissionais. Bom momento também para planejar o futuro, dois, ou dar forma a um novo empreendimento. Renove sua imagem pública e fique de olho nas oportunidades. Você poderá firmar uma parceria e aumentar o prestígio. Poder também está em alta, Sagitariano. Capricórnio. Programe um passeio, um curso ou uma viagem que alimente a alma. O dia também vai despertar vontade de aprender e enriquecer a bagagem cultural. Um livro, um filme ou uma conversa com alguém de vivência diferente vai ampliar a sua visão. Evite se atropelar tentando dar conta de tudo. Organize também as tarefas e delegue o que puder. Viajar será tudo, mas tudo de bom, capricorniano. Aquário. Como é que você está, aquariano? Palavras doces vão intensificar a vida íntima. Aproveite para se aproximar de quem ama, trocar confidências e deixar também a confiança crescer com naturalidade. Um gesto de cuidado valerá mais do que declarações de amor. Respeite o ritmo do outro também. A pressa poderá atrapalhar um momento bonito. Sentimentos profundos e segurança também no casamento, aquariano. Como é que você está, hein?

0: Aquário não, agora é outro. É você. Embarque em um clima romântico e curta momentos deliciosos no casamento ou no namoro. Se estiver só um reencontro, vai balançar as estruturas. Aproveite este momento para alinhar planos com o par ou encantar um cliente aí com atenção aos detalhes. Com a família, uma pequena tensão pedirá calma. Então resolva tudo no diálogo, tá? Diálogo e também naquele bom acordo de sempre. Bom e velho acordo, né? Pisciano, bom dia pra você. Previsões astrais amanhã, nananina não. Previsões astrais na segunda, a partir das 9 horas, aqui no Manhã Show. Agora está chegando aí a Geninha com Mariana Fagundes. Quero mandar um abraço bem especial pra Alícia também, pro João Miguel. Gente, olha aí, ó. É a minha companheira pra andar de patins, que não vai andar de patins, né? Tá mais ou menos isso, né? Tá aí, ó. Vamos ouvir música agora, vamos. Aumenta o som.
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0: Nossa, com o peão todo tatuado. O que, que é isso, gente? Em 10 e 2.
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3: Paraná está com estoque de sangue para o tipo sanguíneo O em situação crítica, sobretudo para o tipo O negativo. As estações mais frias e as férias escolares estão entre as principais causas de queda nas doações neste período. Segundo o Centro de Hematologia e Hemoterapia do Paraná, Hemepar, a baixa nos estoques ocorre em todo o estado e, além do O negativo, o O positivo também está em níveis alarmantes. Nesta época, há um crescimento da necessidade para cirurgias eletivas e também emergenciais, o que pode ocorrer em razão do aumento de acidentes nas estradas, que ficam mais movimentadas nesta época do ano. O sangue do tipo O Rh negativo é o mais valioso em emergências médicas, pois pode ser utilizado em todas as pessoas que necessitam. Em casos graves, quando alguém chega ao hospital com uma hemorragia grave e não há tempo de realizar o teste do tipo de sangue, os médicos utilizam o tipo O negativo para salvar a vida do paciente. Já o sangue do tipo O positivo, embora não seja o doador universal absoluto, devido ao fator Rh, é o tipo sanguíneo mais comum na população brasileira. Além do atendimento a pessoas em estado grave, a doação de sangue é essencial para garantir o atendimento de cirurgias, tratamentos oncológicos e muitos outros procedimentos que precisam de transfusão. As doações podem ser feitas nas 23 unidades da Hemorrede Paranaense, que atendem mais de 380 hospitais de todo o estado. 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
3: O tempo ensina a não correr tanto, a ouvir mais, a rir daquilo que um dia a irritou. 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
2: Aqui essa manhã é muito mais legal, é muito mais. Bom dia aí ao nosso amigo Anderson, né? Vamos então, vamos pra rodagem em busca do Bituruna. Beijo, muito obrigado pela carona, Anderson. Obrigado pela carona também aí. A Luana de São João do Triunfo me deixando fazer companhia para ela nesta manhã, levantando. Então vamos fazer o seguinte, vamos pegar um cafezinho agora. Bom dia também pro meu amigo Flávio. Flávio, ó, ontem não deu para ir pro ginásio. Hoje também não sei, com certeza não vou conseguir, porque sexta-feira o ritmo é um pouco mais frenético. Mas amanhã quero ir lá tentar, né? Tentar, estou tentando, gente. Estou no processo de aprendizagem.

É isso aí, gente. Olha aí, ó. Alexandre Pires com Maiara e Maraíza. Quero mandar um abraço aí a todo o pessoal da funerária Bom Jesus, né? Sintonizados com a gente. Gilson, um abraço pra você. Tudo de bom aí. A caminho de trabalho também, né? Tudo de bom pra você. Uma ótima sexta-feira. Quero desejar também uma sexta-feira cheia de coisas boas, muito especial aí, né? Pro Lucas Bardinski, também quem está participando aqui com a gente, a Josefa, a Bete, a Polônia também. Enzo, tudo bem com você? Bom dia, Sueli, o Docinho da Cultura está aqui. Que bom, né? Sexta-feira chegou e nós chegamos juntinhos aí pra adoçar o seu final de semana. Jucimara Colasso também, de São Lourenço, curtindo, sintonizado com a gente. Irineu, né? De Antônio Linto, Lapa aí, pessoal, aquele abraço super especial, né? Me levando de carona também, né? O Irineu Rosnoski da Colônia Cachoeira, enfim, a todo o pessoal da região que está sintonizado aqui com a gente. Marlon, tudo bem? Bom dia, bom dia, bom dia, bom dia! Ai, gente do céu, vocês, olha, eu vou contar uma coisa, vocês são fantásticos, ó, o importante

Ele é não largar na frente, né? Manter o ritmo que você chega lá. Isso mesmo, Flávio, que tá acompanhando aí, né? A gente se encontrou no ginásio dia desses e estava acompanhando aí as primeiras

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Tá aí, ó, gente, raça negra, Deus me livre. Também Gustavo Lima, bala alojada, Ana Castela, que eu não te esqueci. Gente, por falar em Ana Castela, todo aquele triângulo amoroso, né? Na verdade, agora é um quarteto, né? É, ó, a fila andou, a catraca girou realmente, né? Mas olha só, Ana Castela aí, segundo informações, diz que está com Rincon. Sei não, final de semana passado, estive em Santa Catarina, Rincon estava lá no evento onde eu estava. E do nada o cara saiu, veio a notícia de que ele tinha um churrasco e, coincidentemente, o que, que aconteceu? Ana Castela diz que estava na região, sei não, viu gente? É, pra você ver, hein? É, mas vamos lá, vamos falar sério, né? O evento que eu estava, ele estava, mas assim, ele estava fazendo a

0: presença dele VIP lá no meio da galera, entendeu, gente? Eu não estava em contato com o Rincon, não, viu? É verdade.
1: And,
0: né? Da Virgínia, Zé Felipe, Vini Júnior. Então, segundo informações aí do fofoqueiro de plantão, né? Do língua de trapo, boca de sacola, do Léo Dias. Ai, gente do céu, diz que durante esses 6 anos de relacionamento em que, né, a Virgínia esteve com o Zé Felipe, diz que ele sempre ouviu alguns burburinhos, né, as pessoas tentando fazer com que, né, acreditasse, mas que nunca teve fato concreto de nenhuma traição por parte do Zé Felipe, não, viu, gente? Diz que o rapaz é um rapaz de caráter mesmo, tá? E agora, né, vamos mudar aí, ó. Talvez Ana Castela ainda esteja naquela coisa, não assumiu nenhum relacionamento depois, né? Diz que não quer assumir nada. Enfim, não sei não, viu, gente? Eu acho que o Zé Felipe roubou bem o coraçãozinho aí da nossa boiadeira. And agora vamos pro outro relacionamento lá, ó, que formou lá, né? Que está na Europa neste momento. Pra ser mais exata, está no mar, né? Assim, atracado no mar da Sardenha. Sim, gente. Uhum. Está lá, ó, na Sardenha. Coisa chique demais, né? Eita! Então, está ancorado na Sardenha, lá na Itália, um barco super luxuoso, né? O Sea Lion, tá? Sea Lion, preste atenção. Sea Lion, embarcação de luxo, ancorada na Sardenha, está lá Vini Júnior e Virgínia Fonseca. Mas diz que o ex-casal que reatou, enfim, vai e volta, ioiô, diz que já tem um outro destino nos próximos dias, na próxima semana. Diz que Vini Júnior não vai pra Ibiza. Depois de todo o hate sofrido aí, né, pela desclassificação na Copa do Mundo, diz que não vai pra Ibiza, um destino super badalado, com vida noturna totalmente agitada. Diz que Vini Júnior vem para o Brasil, mais precisamente desembarcará em Goiânia, gente. Ela, Goiânia, véia, vai parar pra saber como que o casal tá, né? Então, agora vamos aguardar pra saber como que vai ser, né, gente? Eu tô preocupada aí, né? Quero saber o que vai dar. Se for casar, me convide que eu vou. Uhum, vou mesmo. Brincadeira, gente, ninguém rouba com um evento desse, né? Mas não sei, né? Quanto um lá cuidava, tinha família, o outro não sei não, viu? Altas curtidas.
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0: Rádio Cultura FM, 15 minutos faltando para as 11 horas da manhã. Vem para cá, vamos curtir Marcos e Belucci e ele, Ala Chapeludo.
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0: Está aí, gente, Nando Moreno com Rio Negro e Solimões. É ele, gente, é ele, é o Chapeludo cantando pra gente, 10h49.
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Em tudo, minha gente, 10h54, sua participação vale, sabe o que hoje? 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Não é kit, é um combo, gente.

Cidade Negra cantando pra gente aqui, ó, Girassol, Tali, bom dia pra vocês, Divina, Arildo, Alessandra, Eliane, Juliano Padilha, Nayara Lopes, Eliane também, bom dia participando a Liri Porte, Charles, meu amigo Charles, alô pessoal do Mato Queimado, Lavínia também, por falar em Lavínia, né, ó.

tem não, semana que vem, hein? Semana que vem, vamos ter que preparar a agenda. Como é gostoso, né, gente? A gente ver a pessoa assim, ó, saber que tem poucos dias pra gente ver a pessoa, matar aquela saudade, né? Conversar pelo celular, por vídeo, por chamada, tudo bem, gente. Mas nada melhor do que estar com aquela pessoa que a gente gosta, assim, ó, tete a tete, né? Gente, nada vai substituir a pessoa ao seu lado. Nada vai substituir a presença, não é mesmo? E você, tem se feito presente aí às pessoas que você gosta? Hein? Quero saber, hein? Regiane, bom dia pra você também. Bom dia, bom dia, bom dia. Chegou tarde, mas chegou antes tarde do que mais tarde. Jaqueline, beijo pra você, tudo de bom. A Lidiane da Lapa, a Eva Jurássica, lá da

Ana, Andrei, tudo bem com você, Andrei? Tudo bem, gatona Eliane? Ótimo dia pra você, participando do sorteio deste combo também. Quem está participando é Sueli, a Lúcia, Orlete, Juscelane, Cristiane, Janete, também a Elisângela, todos participando aqui, tá? No 98804-2851 pra faturar esse combo delicioso.

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1: O Paraná está sob alerta de vendavais com rajadas que podem superar 80 km por hora entre esta sexta-feira, dia 17, e domingo, dia 19, segundo o boletim da Defesa Civil e do Sistema de Tecnologia e Monitoramento Ambiental, CIMEPAR. Segundo os órgãos paranaenses, os vendavais devem atingir todo o estado progressivamente, começando por parte da região central e do oeste e se espalhando para o restante do estado. Todas as regiões podem ter ventos acima de 50 km por hora até sábado, exceto o litoral. Apesar dos vendavais e das previsões de tempestades para o extremo sul do Brasil, o tempo deve se manter firme em todo o estado, afirma o meteorologista Dúlio Patrick. O fortalecimento de um sistema de baixa pressão atmosférica no interior do continente deve favorecer um forte fluxo de umidade e calor, oriundo da bacia amazônica em direção ao sul do país, que deve alimentar tempestades, especialmente no estado do Rio Grande do Sul. Aqui no Paraná, esse sistema deve favorecer a elevação das temperaturas e também o aumento da velocidade dos ventos, especialmente na porção oeste do estado. O meteorologista explica que, ao longo desta sexta-feira, os ventos continuam se intensificando, embora o tempo continue firme e sem possibilidade de tempestades. 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
1: Isso aí, gente, estamos de volta. Amanhã show, a sua participação, porque amanhã é muito mais show, né? E aí, Gabriel, me conta. Maurício também, Gabriela, Murilo. Eita, gente, quanta gente bonita, gente bacana. Quero saber se vão comer tudo essa pizza se vocês ganharem, hein? Vocês não vão dividir com ninguém. Gente, olha só, um belo de um exemplo. Tem que dividir? Bora dividir? 11:13. Ó, independente do que você esteja passando, tá, gente? Tenta levar a vida com mais leveza. Já tem gente demais cobrando muita coisa, hein? Não se cobre tanto, se permita mais.

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1: No silêncio da noite. Dizem que nosso coração é nosso verdadeiro mastro. A alma é a bússola que aponta invariavelmente para o solo onde o primeiro sopro de vida nos acalentou. O que ocorre quando o destino em suas tramas, por vezes incompreensíveis, nos afasta desse porto? O que sente aquele que, amando as entranhas de sua terra, vê-se obrigado a contemplar estrelas estrangeiras? Para o patriota, para aquele que traz nas veias o barro de sua cidade e no olhar os matizes de seu horizonte, ser exilado é viver em um eterno entardecer. É caminhar por ruas que não conhecem o seu nome e ouvir uma língua que, embora bela, jamais terá a melodia do acalanto materno. O exilado é um ser partido. Não pertence totalmente ao chão que o acolhe, pois suas raízes clamam por outra seiva. E já não pertence fisicamente ao solo amado, tornando-se nele uma fotografia que desbota na parede da saudade. Ser exilado é sentir o frio de um inverno que não é seu, buscando o calor de um sol que brilha do outro lado do oceano. A dor do patriota exilado assemelha-se à do pássaro que, em gaiola de ouro, recusa-se a cantar, pois a beleza do palácio não substitui o frescor da mata. Porém, se a pátria é o berço das primeiras lições, o amor por ela é um vínculo que as águas de nenhum mar conseguem dissolver. O verdadeiro patriota leva sua terra dentro de si. Ele a reconstrói a cada pensamento, a cada prece, a cada lágrima vertida em silêncio. Ele planta as flores de seu jardim distante nos vasos de sua nova morada. Ele conta as histórias de seu povo para que o vento as leve de volta ao lar. Ele entende, com a maturidade que a dor confere, que nenhum homem é um estrangeiro no universo de Deus, mas que o coração sempre terá um endereço sagrado, um ponto de luz que chama pelo nome. Entretanto, embora o corpo sofra a privação do solo, o espírito, alado e livre, faz a travessia todas as noites, em sonhos, para repousar sob a sombra daquelas mangueiras, daqueles pinheiros ou daquelas palmeiras, onde a vida um dia sorriu plena e absoluta. Por isso chorou em versos o poeta que nosso céu tem mais estrelas, nossas várzeas têm mais flores, nossos bosques têm mais vida, nossa vida mais amores. Todos somos exilados na terra temporariamente, egressos de um mundo que é nosso início e nosso fim. O mundo espiritual é o verdadeiro mundo, normal, primitivo e pré-existente ao corporal. É nossa pátria original, onde existimos antes da vida material. Por isso, muitas vezes, a melancolia nos abraça sem que possamos entender a causa. Sentimos saudades de onde estivemos, de onde saímos para entrar na carne. Sentimos saudades dos amores que não puderam nos acompanhar. Por isso mesmo, a bondade divina permite-nos, a cada noite de sono, nos desprender do corpo e transitar por onde estivemos antes, revendo quadros de felicidade e abraçando amores. Alguns momentos, cada noite, para alimentarmos o coração com as lembranças de delicados encontros. Deus

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0: Claro.
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2: 11h25, nota de falecimento. A Companhia Funerária Santa Terezinha comunica o falecimento do senhor Danilo Oroski, ocorrido na madrugada de hoje, aos 49 anos de idade. O corpo está sendo velado no Memorial Santa Terezinha, na Rua Eduardo Prada, número 751, no centro. Sepultamento amanhã, às 10 horas, no cemitério municipal. Familiares agradecem aos parentes e amigos que lá comparecerem. A Companhia Funerária Santa Terezinha comunicou o falecimento do senhor Danilo Oroski, ocorrido na madrugada de hoje, aos 49 anos de idade.
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1: 11:26, nota de falecimento. O Plano de Famílias Univida da Funerária Bom Jesus comunica o falecimento da senhora Rosângela Maria Dudzek Moraes, ocorrido na noite de ontem em Curitiba, aos 65 anos de idade. A cerimônia de despedida está sendo realizada na Capela da Funerária Bom Jesus, na Rua Luiz Damaso Santos Lima, 477, próximo ao Colégio São Mateus. Sepultamento hoje, no Cemitério Municipal, às 17 horas. Familiares enlutados antecipadamente agradecem a parentes e amigos que lá comparecerem. A mesma era esposa de Roberto Moraes. O Plano de Famílias Univida da Funerária Bom Jesus comunicou o falecimento da senhora Rosângela Dudzek Moraes, ocorrido na noite de ontem, aos 65 anos de idade.

0: Simone Mendes, Direitos Iguais, curtindo aqui com a gente nesta manhã.
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0: Estamos aqui, gente, com ele, com Sérgio Soriani, trazendo informações pra gente do que vai ao ar daqui a pouco, ao meio-dia, na segunda edição do Jornal da Cultura SUFM. Sérgio, bom dia.
2: Um abraço, bom dia, Nelly, bom dia, ouvintes. Estamos chegando aí com muitas informações, né? Nós tivemos reclamações aí com relação ao trevo do Triângulo, né? De um buraco ali em meio

0: ao trevo, a rotatória.
1: Sim, aí... não é só ali, né? Em todo o trecho ali, todo é... o, né, a rótula, rotatória,
0: isso,
1: enfim, trevo, como queiram chamar, é, tá tenso. Ali é meu caminho tá. diário, tá tenso mesmo.
0: Exatamente. Então a gente deslocou lá com a nossa equipe de reportagem, inclusive a matéria já está no portal P97, né? E vamos trazer mais detalhes aí com relação a esse fato. Também uma matéria importantíssima. Você usa óculos ou não?
1: Deveria.
0: Olha.
1: Uso para leitura, uso para tela,
0: então,
1: uso.
0: O índice aumentou e muito, não só dos brasileiros como no mundo, né?
1: A utilização de telas, né?
0: A especialista, ela vai trazer informações aqui, né? Ela já falou conosco no Jornal da Primeira Edição. E vai trazer informações, doutora Joana Bedin, oftalmologista, e ela é especialista naquele exame na...
1: Ceratocone.
0: Aquilo lá do... da,
1: do fundo
0: da
1: retina. Dos olhos, da
0: fundo
1: retina.
0: Fundo dos olhos.
1: Isso mesmo.
0: Exatamente.
1: É. Uhum. A doutora Joana, ela que é oftalmo, que cuida dos meus olhos
0: é?
1: Também. Sim,
0: olha,
1: ela.
0: Então, super inteligente, atualizada, especializada.
1: Gente, pense numa mulher para explicar tudo aquilo que você tem dúvida, até além daquilo que você nem tem dúvida, ela já vai explicando e vai te norteando também, tá?
0: E ó, já entrou agora aqui na minha tela mais uma reclamação. 476, tá? As informações policiais, tem homem preso em Irati que estava vendendo figurinha do álbum da Copa do Mundo falsificada.
1: Eita!
0: Entendeu? Tem muita coisa aí, fiquem ligados conosco.
1: Ai, gente do céu, era só o que me faltava. Vamos lá, então, 11:32, daqui a pouco, Sérgio Soriano traz mais informações aqui para vocês, ouvintes da 97.5, e eu permaneço aqui porque tem mais músicas chegando. Vamos dizer, Neto e Cristiano.

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3: É isso aí, Júlia, uma super tarde de sexta-feira pra você, pra Maricleia também que está sintonizada, Itamar Coloni Frosina está junto com a gente, Ivone também, como você está, Ivone? Conta aí pra Chanelle, a Adriele também, o Tuco, a Maria, Nelson, Noeli Rocha, Cristiane também, a Neuza, o Edilson, a Maria Quirino, César, Maurício.

0: Tian. Venizi, tudo bem com você? Viu, Mari Dreyer também aí, ó, sintonizado com a gente, confirmando a audiência. Ei, tem, claro que tem prêmio, sim, tem presentaço, Walter. Sim, um combo com duas pizzas, um refrigerante, um oferecimento da Pizzaria Pizza pra você. E vou contar mais, viu? É depois do intervalo, o resultado do sorteio, tá? Você tem 2 minutinhos pra mandar aqui a sua mensagem e concorrer.
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2: Isso aí, gente. 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
2: Nota de falecimento. O plano de famílias Univida da funerária Bom Jesus comunica o falecimento da senhora Rosângela Maria Dudzik Moraes, ocorrido na noite de ontem em Curitiba, aos 65 anos de idade. A cerimônia de despedida está sendo realizada na capela da funerária Bom Jesus, na rua Luiz Damaso Santos Lima, 477, próximo ao Colégio São Mateus. Sepultamento hoje, às 17 horas, no cemitério municipal. A mesma era esposa de Roberto Moraes. O plano de famílias Univida da funerária Bom Jesus comunicou o falecimento da senhora Rosângela Dudzik Moraes, ocorrido na noite de ontem, aos 65 anos de idade.

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Tá com uma cara muito boa, Carminha. Eita, como aí que eu me refiro, né? Célia, tudo de bom pra você, Heraldo também, o Ederson, Nilce, todos que participaram, mas olha só, quero desejar mesmo assim tudo de bom ao pessoal de São João do Triunfo, o Cleverson também mandaram um áudio aqui, que estavam quebrando milho, enfim, estavam trabalhando na labuta aí, né? Então, estavam na labuta e também curtindo a Rádio Cultura SFM. Gente, eu volto amanhã a partir das 8 horas da manhã aqui com o resumo semanal, tá, gente? Quero desejar pra você uma ótima sexta-feira. Amanhã a gente se encontra. Cleverson faturou o presente de hoje, este combo com duas pizzas, mais um refrigerante, um oferecimento da Pizzaria Pizza pra você. Beijo no seu coração, a gente se encontra aí em qualquer hora, em qualquer lugar, nesta cidade, né? Isso, e amanhã, já sabe, 8 horas da matina estarei aqui.

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1: Agora meio-dia e 6 minutos, meio-dia e 6, estamos chegando para a segunda edição do Cultura Sul Notícias e sempre com muitas informações para você. Nesse momento, o sol está brilhando aqui em São Mateus do Sul e no centro-sul do estado do Paraná. Daqui a pouquinho vem a previsão do tempo. Hoje é dia 17 de julho e nós estamos chegando aqui na Cultura Sul FM.
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1: Olha, a previsão do tempo marca para hoje a máxima de 24 graus. No período da manhã, a mínima chegou em 9 graus centígrados. Pela manhã, uma temperatura agradável. Agora também, durante o dia, temperatura agradável com 20 graus. À tarde, deve chegar a 24 graus centígrados. Não vai chover, não tem previsão de chuva. Para amanhã, sábado, mínima 11, máxima 23 graus. Temperatura mínima em elevação. Para domingo, também a mínima 11, a máxima 25 graus, com céu parcialmente nublado. Na segunda-feira, sol. Mínima 12, a máxima 26 graus. Na terça-feira, a mínima 15, a máxima 25 graus, céu nublado, com algumas nuvens. Na quarta-feira, já marca chuva. A mínima 15, a máxima 20 graus. Para quinta-feira também, mínima 14, máxima 17 graus com chuva. Sexta-feira, mínima 14, máxima 19 graus também com chuva. Então mudou um pouco, porque no período da manhã marcava chuva para quinta, sexta e sábado. Agora já antecipou para quarta, né? Então, essa questão meteorológica aí que aos poucos ela vai transformando. Mas a máxima de hoje deve chegar aí a 24 graus centígrados.
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1: Nos destaques gerais de hoje, nós teremos aí a caminhada do meio-dia na próxima semana aqui em São Mateus do Sul. Daqui a pouco vamos trazer todos os detalhes. Aqui também nós vamos trazer a oftalmologista que vai falar aí a respeito, trazer muitas informações aí relacionadas, né, ao aumento do uso de óculos, exames oftalmológicos, o porquê disso. Uma matéria importantíssima com a doutora Joana Bedin, oftalmologista aqui em São Mateus do Sul, atende também a nossa região. Já já ela vai trazer destaques aí, detalhes pra gente. O noticiário policial também em destaque por aqui, ocorrências em Irati, em União da Vitória, General Carneiro, ocorrências também que são relatados aí na nossa região. Você vai ficar ligado e por dentro de tudo aqui no Cultura Sul Notícias na sua segunda edição.
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1: E também daqui a pouquinho, reclamação do ouvinte aí, né? Uma matéria, na verdade, reclamações que surgiram já no período da manhã, relacionados aí ao trevo do Triângulo. A matéria está no portal P97. Nós estivemos lá com a nossa equipe de reportagem, né, para checar aí, né, a questão do buraco que encontra-se ali na rotatória do trevo do Triângulo, quando, como é chamado, né? E temos também, né, mais uma reclamação aqui do ouvinte que daqui a pouquinho nós vamos trazer aqui para ir fazer o relato aqui no Cultura Sul Notícias, segunda edição. Doutora Joana Bedin vai trazer informações a respeito dos olhos, né? Ela que é especializada em oftalmologia, aquele exame de fundo de olhos, e ela vai trazer detalhes, informações, o porquê que esse índice pela procura dos exames aumentou, óculos aumentou. Ela vai falar nesse momento aqui conosco. Bom dia, doutora.
2: Olá, bom dia a todos os ouvintes da Cultura Sul. Olá, bom dia, Sérgio. Bom dia, Cleverson. Como vocês estão? É uma satisfação estar aqui. Eu sou a doutora Joana Iguti Bedin, oftalmologista em São Mateus do Sul. A minha especialidade é o fundo do olho, é retina, e atendo em conjunto com meu marido, doutor Alisson Bedin, também oftalmologista, e ele é responsável pelo segmento anterior dos olhos. O olho é uma bolinha tão pequena e tem tantas especialidades aí no meio do caminho. Hoje, eu gostaria de conversar sobre algo que temos observado com muita clareza no consultório, tá? A procura por consultas oftalmológicas, nossa, nunca teve tão em alta. E não é uma percepção isolada, é uma tendência basicamente mundial. Sabemos que hoje, né, vivemos num estilo de vida muito diferente do que se a gente for pensar de 20, 30 anos atrás, e os olhos sentem com certeza essa mudança, tá? Além de uma consciência maior, que também vai levar um número maior de busca a atendimento médico mais cedo.

0: Basta pensar que em quantas horas, né, você ouvinte fica aí diante de uma tela, seja celular, computador, tablet. Somado a isso, para muitas pessoas o tempo de tela pode ser até maior que o tempo de sono, né? E o que isso acontece? Quando ficamos muito tempo olhando de perto, existe um músculo lá dentro do olho chamado musculatura ciliar, e ela que faz o foco da nossa imagem, né? Tanto para perto quanto meia distância. Então, se a gente fica com muita coisa de perto, tablet, celular, isso gera um cansaço, uma fadiga visual, né? Os olhos ficam cansados ao longo do dia, como se estivessem pesados, uma dor de cabeça, uma dor retroocular, uma ardência, uma vermelhidão, sensação que tem uma areia fina nos olhos, né? E também, quando a gente está concentrado, a gente pisca menos vezes, ou seja, um olho que já está ali cansado pela musculatura, mas uma falta de lubrificação, aí chega no final do dia, fica ruim a visão, tanto para perto quanto para longe, fica muito difícil. Uma recomendação simples para isso, tá? Existe uma regra chamada regra do 20-20-20. Ou seja, você ouvinte, que a cada 20 minutos na frente de telas, você tem de ficar 20 segundos olhando para o mais distante, 6 metros ou mais, por 20 segundos, né? E esse tempo é o que faz com que a musculatura do olho tente relaxar. Mas isso não é feito só uma vez, não. É feito ao longo do dia, tá? Outro ponto que eu queria chamar a atenção sobre as crianças, jovens hoje em dia. Muito, tem se usado muito mais óculos do que a frequência de gerações anteriores, 20, 30 anos atrás, né? A OMS estima que até 2050 metade da população será míope, ou seja, né, metade das pessoas precisando dos óculos ou lentes, né, para enxergar de longe. E isso aponta dois fatores: o excesso de telas, né, muita coisa de perto, e falta de atividade ao ar livre. Porque quando a gente faz atividades ao ar livre, o sol, ele fortalece a parte branquinha do olho, que é a esclera, né? E a gente tem visto que as crianças têm ficado muito mais tempo em casa, certo? Então, fica recomendações aí para os pais, principalmente para os avós, tá? Quanto mais a criança brincar ao ar livre, melhor para os olhos. O ideal é ir no máximo em torno de 2 horas diária, seja celular, tablet, tudo. Tá? E também é prudente adiar o máximo o celular na mão das crianças pequenas, tá? Fica muito atento quanto a isso. Sobre a qualidade do nosso ar aqui, né? De São Mateus região, a gente tem visto um número crescente das reações alérgicas nos olhos, diferentemente, por exemplo, de Curitiba, que a qualidade do ar é diferente. O clima é bem parecido, mas a qualidade é diferente, né? O ar seco, a poeira, a poluição e a fumaça irrita a superfície dos olhos, e isso vai dar mais quadros alérgicos persistentes. Aí que vai acontecer? A pessoa vai querer coçar mais os olhos, certo? Aí que mora o perigo, pouco comentado na mídia. A córnea, que é aquela estrutura transparente que fica em cima da parte colorida dos olhos, ela é maleável antes dos 35 anos. Então, se criança e jovem tem o estímulo, o hábito de apertar, coçar os olhos, isso pode dar um problema, gente, problema sério, uma doença chamada ceratocone. Tá? Talvez isso seja um assunto próximo, né? Uma próxima manhã pra gente debater sobre isso, tá? Então, o que eu, né, o resumo geral e que eu queria deixar a mensagem para vocês, ouvintes, tentam fazer pausa para os olhos, valorize o tempo, brinque, exposição ao sol, brinque com as crianças, descanso do olhar para longe. Né? E não esquecendo de manter uma rotina de consulta, mesmo se você está enxergando bem, tá? Porque muitas alterações importantes não dói e não avisa o início. Apenas a gente vai detectar ali, no exame, tá? Cuidar da visão é cuidar da qualidade de vida. Foi uma satisfação estar com vocês na Cultura Sul. Muito obrigada. Eu e doutor Alisson ficamos aí à disposição da população de São Mateus e região. Grande abraço.
1: Muito obrigado à doutora Joana Bedin, né? Que é especialista no exame de fundo de olho, como todos conhecem, né? Ele tem um outro nome técnico científico, mas todos conhecem como exame de fundo de olho, aquele para avaliação da retina, enfim, né? Então, e logo ela vai voltar abordando outros assuntos aí, porque realmente ela é conhecedora profunda aí dessas questões. E já colocou para a população que o problema maior é exatamente o excesso, né, principalmente nas crianças e jovens, o excesso do celular, da tela, tablet, né, e até mesmo o computador. Então, é complicado. Para tudo tem que ter o seu momento, né? Esse que é o detalhe. Agora são 12 horas e 16 minutos, meio-dia e 16, né? Vamos trazer informações aqui, porque daqui a pouco, inclusive, vou falar de um fato aqui que ocorreu em Irati, né? Mas antes, nós temos aqui, ó, uma mensagem, uma reclamação. No período da manhã, inclusive, esse ouvinte mandou, né, essa reclamação aí da comunidade do Lajado, que foi feito o asfalto, uma obra que beneficia moradores da comunidade, mas o que está acontecendo é que agora estão rolando com carretos carregados de cavaco, o famoso caçambão que leva entre 50 e 60 toneladas, e esse asfalto que foi tão esperado pela comunidade está com os dias contados. É muito peso, esse asfalto não foi para esse tipo de tráfego. E teve um outro ouvinte nosso que, inclusive, ele é caminhoneiro, né? Ele trabalha nessa região, né? E vai trazer informações. Por quê? Porque ele ouviu, né, essa reclamação e vai falar nesse momento aí conosco. Ele mandou um áudio, o programa tinha terminado, vamos reproduzir agora.
2: Sérgio, bom dia, um abraço aí, Sérgio, só rebatendo ali o que o ouvinte mandou ali sobre os caçambão ali, não é o que tá acontecendo, viu? Os caçambão estão passando vazio, né? Eu sou motorista de um deles, estamos transitando vazio, né? Que nós pagamos imposto para isso e nós saímos carregados por outro caminho, né? Então a pessoa aí tem que analisar primeiro os fatos, beleza?
1: Beleza, então tá aí, ó, o ouvinte colocou a questão, né? E o caminhoneiro aí, ele que trabalha com o caçambão, também já deu a resposta aqui pra gente. Uma outra situação é com relação à rodovia BR-476, né? Nós fizemos uma matéria, inclusive, através de reclamação dos ouvintes aí, aqui no Trevo do Triângulo, como é chamado, né? E tá no P97, inclusive com imagens lá de um buraco que tem lá no trevo. E eu já recebi aqui uma outra reclamação que diz o seguinte: gostaria de dar uma sugestão como usuária da BR-476. Posso estar enganada, mas ali para frente da primeira entrada de Fluviópolis, quando inicia a terceira faixa, logo à frente, tem a entrada do Rio Claro do Sul. Aconteceu comigo várias vezes, quase fui vítima de acidente, porque a terceira faixa cruza a entrada sentido União. Os motoristas não imaginam que tem essa entrada. Aí você sai da seta que vai pro Rio Claro, da seta direita, né? Os veículos atrás de você quase te jogam lá no pátio do outro lado, tudo por falta de planejamento. Não sei como o engenheiro dessa obra faz isso, ou vai acontecer aí uma tragédia, né, se não tomarem providência. Gostaria que a reportagem do portal viesse até esse local para verem e nos ajudar, porque está impossível ficar assim. Agradeço a atenção, estou à disposição, não sou a única usuária dessa rodovia, faço esse trajeto semanalmente, São Mateus, Rio Claro, Malé. E ela coloca aqui: estamos pedindo socorro. Então tá aí, ó, mais uma questão aí relacionada à BR-476, né? E o órgão responsável, que é o DENIT, tem que tomar providências aí. Eles estão aqui na faixa de Rio Azul Malé, fazendo uma operação tapa-buracos na BR-153, né? Estão próximos aí, né? Então, de repente, aí pode dar uma olhada aí novamente aqui na 476, no trajeto aí de São Mateus do Sul, União da Vitória, o posto Triângulo, enfim, porque a população está pedindo socorro aí nesse trecho. Essa que é a verdade, né? E segundo o que mando aqui para emissora, né? Pessoal aí reclamando no trevo, nós fomos lá fazer essa reportagem. Realmente tem mesmo avarias ali no trevo do Triângulo, buraco e assim por diante. Então, o pessoal aí tem que dar uma olhadinha aí com mais carinho para esse trecho aqui, que também não é de hoje, né? Essa que é a verdade. Agora são 12 horas e 21 minutos. 12 e 21, tem uma ouvinte ali.

né, que está ouvindo a gente aqui, muito obrigado a Regiane, né? Exame fundo de olho é fundoscopia, ela fez duas vezes, exatamente, fundoscopia eu fiz uma vez também, viu, Roberto?

vou colocar aqui, ó, para vocês. Hoje pela manhã, um forte estrondo ouvido em Irati, na manhã desta sexta-feira, né? São informações aí da nossa co-irmã, a Rádio Najuá, né? Que postou aí, né? Inclusive, a concessionária que administra aí o trecho da 277, a Via Araucária, relatou que não foram explodidos aí nenhuma cascalheira. Então, o pessoal aí, inclusive, estão pedindo, né, para participarem, se alguém mais ouviu, né, ou não, né, esse estrondo. E realmente, ó, nas redes sociais, muitas pessoas levantaram a hipótese de que o barulho teria sido provocado por uma detonação das obras de duplicação da 277 realizadas pela Via Araucária. Mas a reportagem local entrou em contato com a concessionária, que informou que a explosão não teve relação com as obras da duplicação. Segundo a empresa, as detonações realizadas pela Via Araucária ocorrem em geral por volta das 14 horas. A concessionária também informou que provavelmente estrondo tenha sido provocado por outra pedreira da região, sem ligação com a obra da 277. Inclusive, tem uma imagem de câmera aqui que no momento do estrondo aí treme, viu? É, treme, e possivelmente deva ser uma outra detonação, segundo informações da Via Araucária. Mas vamos checar aí com relação a essa situação. A verdade é que, entre tantas intempéries climáticas e terremotos e tudo, né? O pessoal fica com medo, né? Qualquer situação aí meio relacionada assim, né? O pessoal fica com medo. Tem mais uma reclamação aqui. Sérgio, também repassando pro ouvinte e os demais, que hoje encerramos as atividades do transporte nessa fazenda do Venhardt, né? E não deixamos nenhum dano na rodovia, apesar de ser uma casca de ovo. Obrigado. Essa rodovia que liga a localidade do Palmito, entendeu? É a rodovia que liga a localidade do Palmito. De manhã o ouvinte mandou essa mensagem, agora o pessoal estão aí já participando também. Muito obrigado aí pela audiência, né? O Daniel, nosso ouvinte aí, né? Dionísio também, nosso ouvinte, né? Muito obrigado aí pela participação conosco aqui no Cultura Sul Notícias, na sua segunda edição. Agora, 12:24, a gente vai fechando por aqui o nosso noticiário, né? Só lembrando aqui de uma informação, que uma operação da Polícia Civil movimentou o centro de Irati na manhã da última quinta-feira. Ontem, o empresário de 45 anos foi preso em flagrante sob suspeita de vender figurinhas falsificadas da Copa do Mundo. A ação foi motivada por denúncias anônimas que alertaram as autoridades sobre a comercialização irregular no estabelecimento. Ao chegar ao local, os investigadores encontraram milhares de pacotes expostos para venda. Entre o material apreendido, uma figurinha do jogador Neymar chamou atenção pela baixa qualidade gráfica e falta de selos de segurança. Características confirmaram de forma preliminar a constatação. No total, foram recolhidas mais de 3 mil unidades, incluindo figurinhas da Copa América e cards colecionáveis. O delegado responsável arbitrou uma fiança de R$2.000, valor que foi pago pelo empresário, permitindo que ele responda ao processo em liberdade. Agora a polícia aguarda o resultado da perícia oficial e a manifestação da marca detentora dos direitos para concluir o inquérito. E agora sim, vamos fechando por aqui, né? A edição do nosso Jornal do Meio-Dia, Cultura Sul Notícias, segunda edição, porque o Luciano Munhoz já está chegando para comandar o Zap Zap do Povão. Um ótimo final de semana a todos. Segunda-feira, às 7 horas da manhã, nos encontraremos novamente com as informações do final de semana. Um abraço, uma boa tarde, bom final de semana e até segunda, se Deus quiser.

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Uma ótima tarde pra você, tá começando, sim. Bora pegar o celular e pedir música? Manda o áudio, manda aqui pra gente que tá no ar.

0: Quarta-feira, meu povão, sextou. Que alegria estar com você mais uma vez, super sexta-feira, 17 de julho de 2026. Eu sou o Luciano Munhoz, estou aqui fazendo o que eu gosto na rádio que eu curto, para quem eu adoro. E vamos juntos até as 3 horas da tarde. Até as 2 tem o Zap do Povão, onde você comanda, a nossa programação. Começou.
1: Queria pedir uma música da Ana Castela, pode ser qualquer uma aí que se estiverem. Eu agradeço.
0: Ah, a gente tem bastante. Bastante música da Aninha. Vamos tocar essa aqui pra você, pra gente matar um pouco de saudade também, né? Nosso quadro, meio-dia 28.

E aí, como é que tá a tua sexta? Tá legal? Já estamos na tarde dessa sexta linda, com sol, tá quente, tá calor. Tá gostoso hoje, né? Tá bom, tá uma sexta-feira maravilhosa. Fazia quanto tempo que a gente não tinha um final de semana assim? E promete, o final de semana promete ser desse jeitinho, desse jeitinho. Bom apetite pra você que tá no horário de almoço aí, tá almoçando ou já almoçou, tá descansando agora um pouquinho, barriguinha cheia. E pra você que não almoçou ainda, ainda vai demorar a almoçar um pouquinho, mas tá aí com o rádio ligado, com a Cultura Sul FM, nosso carinho, nosso abraço pra você. Valeu, valeu, valeu.

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0: E a gente vai seguindo com a sua participação aqui no Zap do Povão especial desta sexta-feira. Mandar um abraço pro Dionísio do Coxilhão. Ô Dionísio. Dionísio do Coxilhão, um abraço pra você. Quem canta essa música que você pediu ali, Dionísio? Não localizamos aqui, viu? Não conheço essa música que você pediu. Quem é que canta? Manda o nome do cantor ou da banda aí, tá bom? Abraço pra você. Deixa eu atender agora a Dirce Prince, que também tá em São João do Triunfo, né?
1: Boa tarde, Luciano.
0: Boa tarde.
1: Lá da música com Zezé de Camargo, Luciano, Saudade Bandido. Só pra me curtir aqui a Dirce de São João do Triunfo.
0: Tá certo, então. A gente vai curtir essa aqui, Saudade Bandida. Ótima tarde pra vocês, na Cultura Sul FM, 12:38.

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Deixa eu atender agora a Ariane. Tá na hora de atender a Ariane. Oi, Ariane, boa tarde, tudo bem com você? Ariane, pede música aí, vai. Boa tarde.

0: Tarde Cultura, podia tocar a música com Henrique e Diego Raspão, só pra curtir. Obrigado.
1: De nada, Henrique e Diego e Simone e Simária Raspão.

Excelente tarde pra você. Que sexta-feira gostosa que a gente tá começando junto essa tarde, hein? Ah, e ela só vai melhorar. Claro que vai, claro que vai melhorar. Pensamento positivo lá pra cima. Faltando 15 minutos pra uma hora da tarde, 15 pra uma. Você já tá pedindo a tua? Tem bastante pedido por aqui, mas dá tempo de você pedir também, tá bom? Pelo 42 98804 2851. Você pede música aqui pra gente.

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0: Vamos lá, simbora, bora. Aqui a tristeza pula de alegria. É a única rádio onde a tristeza pula de alegria é aqui, viu, gente? 12:50. Ô, reloginho danado. Deixa eu falar agora, atender aqui o Cleverson. Ô, Cleverson aí de São João do Triunfo. Olha só, São João do Triunfo com a gente em peso. São João do Triunfo, a Cultura Sul faz eco nas canhadas. E o Cleverson tá lá que diz que tá quebrando milho. Eu não entendi a música que você pediu, Cleverson, mas mais ou menos, tá? Eu não entendi direito. Quer ver? Vamos ouvir, ó.
1: Bom dia.
0: Bom dia.
1: É, Luciano.
0: Oi.
1: Toca a música lá. Cheguei no rodeio, traído, endereçado no aeroporto. É o Cláudio Ciclado, Faxinal, Zé Rodrigues, Senhor Triunfo, quebrando meio aqui no Faxinal. Tá pra nós curtir.
0: Um abraço pra você, Cleverson. Pra vocês aí. Estão quebrando milho. Um abraço. Boa sexta-feira. Simbora com a Cultura Sul FM. No pique do rádio. É assim, ó. Aqui é pegada seca, amigo.

0: Então tá aí, a gente ouviu Bruno e Barreto. Bruno e Barreto, né? Qual é o nome da música? Texana 37. Dá tempo de atender a Lúcia? Dá, né? Dá tempo sim. Oi, Lúcia.
1: Boa tarde, Luciana. Tudo bom?
0: Boa tarde,
1: bom?
0: Tudo bom.
1: Eu quero ouvir uma música com Chico Correia e Paraná. Pode ser qualquer um. É a Lúcia de Antônio Lima.
0: Ah, não, Chico Correia e Paraná não dá pra ser qualquer uma, né? Tem muita música boa, eu acho.

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Chico Rei Paraná, você não sabe amar. Um abração pra você, Cida. Boa tarde, hein? Boa sexta-feira, excelente final de semana pra Cida, que tá aí na sintonia com a gente. Tá ligadinha sempre, sempre aqui na Cultura Sul, né? Também aqui, Luciano, tô curtindo o programa. A Neuza Maria da Vila Palmeirinha. Neuza, um abração pra você aí na Vila Palmeirinha. Também tá sempre ligadinha. Quem mais tá comigo? Tem bastante gente por aqui, ó. O Ederson do Porto Ribeiro também tá ligado com a gente. Um abraço, já vai tocar, viu, Ederson? Ele pediu a barquinha de ouro aí. Já tem pedido pra essa música aqui, tá bom, Ederson? Um abração aí pra vocês do Porto Ribeiro. Todo mundo ligado. É a Cultura Sul fazendo eco nas canhadas em Porto Ribeiro. Tá certo, então. Bom, daqui a pouco, claro, tem mais música. E agora, tá na hora do giro.

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2: O engenheiro Gustavo de Henrique Lara, de 27 anos, morreu após participar de um ritual comemorativo conhecido como banho de óleo em uma escola de aviação de Ponta Grossa. Ele teve uma reação alérgica. O caso aconteceu na noite desta quinta-feira, dia 16, após a conclusão de uma etapa de formação aeronáutica.

0: aeronáutica. Segundo o delegado Lucas Petri, responsável pela investigação, a substância jogada no piloto é um óleo usado nos motores de aeronaves. O responsável por jogar a substância na vítima é o instrutor da escola e não teve o nome divulgado. Segundo a Polícia Civil, ele se apresentou espontaneamente na delegacia e foi preso em flagrante por homicídio culposo, quando não há intenção de matar. Ele foi ouvido e liberado após pagar fiança de R$3.000. Conforme a polícia, ele confirmou ter jogado substância no jovem durante a comemoração e disse que o banho nos formandos é feito do pescoço para baixo. De acordo com a polícia, após o banho de óleo, Gustavo apresentou um grave comprometimento de saúde, recebeu atendimento do SAMU e foi encaminhado ao hospital. Apesar das tentativas de reanimação feitas pelas equipes de socorro e médicas, Gustavo não resistiu. O SAMU explicou que o piloto sofreu uma reação anafilática, a forma mais grave e rápida de uma reação alérgica. A Polícia Civil informou ainda que, até o momento, não foram identificados elementos que indiquem intenção de provocar a morte da vítima. 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
0: Boa tarde, Papanduva, querida e bela Santa Catarina, nossos vizinhos aqui. Boa tarde para vocês de São Mateus do Sul também. Samas, boa tarde, toda a região, Campos Gerais.
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0: Querida e bela São Mateus do Sul, boa tarde.
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0: sexta-feira, meu povão. É a nossa sexta-feira, lindona, lindona, sexta-feira. Sexta-feira, sua linda, sexta-feira, sua linda. Vem em mim, sexta-feira. Vem em mim, sexta-feira. 1:09, não vamos perder tempo não, porque tem bastante pedido musical por aqui, tem bastante gente, não dá tempo de atender todo mundo, então já vamos lá para mais uma participação. Alô?
1: Boa tarde, Luciano, sou a Janete Camargo, estou ouvindo esse maravilhoso programa em Cotidiano de Toriano, gostaria de ouvir a música Barquinha de Ouro, a qual feliz pra toda a galerinha aqui de casa, não perde o só programa, pra vocês, desejo uma ótima e abençoada sexta-feira.

0: 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Pedro Paulo e Alex, Country Beach, que delícia. Continue participando, mande a sua mensagem aqui no 42, seu áudio, né? Se manda áudio.
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1: No alto da Vila Pinheirinho, em São Mateus do Sul, onde está localizado os estúdios da Rádio Cultura Sul FM, o nosso termômetro está marcando 23 graus. 23 graus é a temperatura nesta tarde de sexta-feira. O sol brilha forte lá fora. Não há previsão de chuva nem para hoje, nem para amanhã. Para domingo também não. E por aí vai. Daí o tempo já começa a mudar, viu? A partir de domingo, a partir de segunda ali já dá uma mudadinha. Até mais. Temos até lá ainda para aproveitar muito sol. Dá para secar muita roupa, lavar calçado, o carro, mas sem desperdiçar água, né, gente? Por favor, sem desperdiçar muita água, tá? 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

0: É sexta-feira, sexta-feira. Ótima tarde para você que tá aí lavando a louça, organizando a casa, cuidando da criançada. Os filhos estão de férias e comem essa piazada, né? E comem essa criançada, e comem, e comem. É o dia inteiro comendo e correndo, correndo e comendo. Marlon Henrique, é a sua vez de pedir música por aqui, Marlon Henrique.
1: Fala, meu amigo, boa tarde. Boa Como tarde. É que tá? Sossegado? Boa sexta-feira a todos aí, pra nós aí. Manda uma música do Só Pra Contrariar aí, só pra ouvir aí qualquer uma delas aí, beleza, meu amigo?
0: Beleza, meu amigo, um abraço. Em ritmo acelerado, igual o Marlon Henrique. Boa sexta-feira, amigão.

0: Seguindo em frente com o Zap, agora tem a vez do Ulisses.
1: Boa tarde a todos. Aqui quem fala é o Ulisses Petchak do Turbo de Cima. Gostaria de pedir a música Chapeludo do Rio Negros e Solimões. Só pra curtir.

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Kleber e Cauã, mil adjetivos. Você faz a programação. Cultura, sua FM. Cultura, sua FM, o Zap do Povão até as duas. Daqui a pouquinho, às 14 horas, tem o Sofrência. Hoje é sexta-feira. Hoje é que com histórias, a gente conta histórias de terror, mas eu preciso, nós precisamos muito da sua participação, tá bom? É, que você pode mandar aí, se você tem alguma história de horror, de terror, você pode mandar pra gente, mande pra gente a sua história de terror, simplifique, né? Quer mandar áudio? Pode mandar, quer mandar escrito? Pode mandar, conta uma história de terror que você tem aí, que aconteceu com você, que aconteceu aí por perto, pode ser história de hoje ou de antigamente, não tem problema.

É daqui a pouco, no Sofrência Especial de sexta-feira, meu povo. Olha, se vier o frio, Catamara tá esperando. Nós vamos morrer tudo aqui em São Mateus do Sul, viu? Tudo.

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0: 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Vamos lá, seguindo com o Zap do Povão até as 2 horas da tarde. É você que manda. A programação da Cultura Sul FM tá na tua mão, hein? Capricha aí, capricha aí. Me impressione. Sueli, a tua vez.
1: Boa tarde, Luciano.
0: Boa tarde.
1: Peço música com Cassino.
0: Cassino?
1: Só pra curtir.
0: Ô, louco.
1: Desejo você uma ótima e abençoada sexta-feira.
0: Obrigado, abençoada sexta-feira pra você. Vamos agitar essa sexta-feira pra cima. Vamos fazer pular, vai. Aqui no estúdio, todo mundo dançando, André Lisboa, Tamara, vai, quero ver a coreografia agora, com essa aqui dá, ó, essa dá.

0: com essa aqui, ó, pra matar a saudade, Cassino, Can't Get Over. Faltando 20 minutos para as duas. É, confirmando a hora, confirmando, 1h40, 20 para as duas. Entendeu? Agora a Roseni, tá prontinha para participar aqui já faz tempo, né, Roseni? Tá esperando, muita gente esperando, mas obrigado, viu, gente? Obrigado, porque arrebentamos a boca do balão. Hoje arrebentamos a boca do balão mais uma vez. Roseni, qual música?
1: Boa tarde, Luciano. Aqui é Roseni do Cambará.
0: Oi.
1: Gostaria que você tocasse uma música bem bonita pra nós, se você puder, da Zezé de Camargo.
0: Aham.
1: Oferecer pro meu esposo, João Paulo, pro meu filho Natan, pra minha nora Stephanie.
0: Tá.
1: Pra minha amiga Vera aí da Vila Verde, pro meu amigo Sandro, e pra toda a galera aí da Vila Verde.
0: Eita, então tá bom. Um abração pra vocês. Zezé de Camargo e Luciano, no clima de sexta-feira. Hoje, eu topo tudo que vier.

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Felipe Rodrigo ignora. Um abraço pra você que tá trabalhando agora, os amigos das oficinas. Alô, Piazada e da Max, oi Gabi, rapaziada aí na Max Car, um abraço pra vocês, bom trabalho, boa sexta-feira. Tá todo mundo ligado com a gente também nas oficinas mecânica, oficinas de lataria, oficina de pintura. Você do posto de gasolina, também tá na sintonia com a gente. Os nossos amigos frentistas, a você balconista, tá aí no balcão, caixa, bom trabalho, viu? Vendedores e vendedoras, todo mundo ligado. Você da obra, tem gente na obra que também tá com o rádio ligado. Tá na obra, tá na lida e tá ouvindo a Cultura Sua FM. Grande abraço, gente.

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Só sei dizer uma coisa. Eu só vou dizer uma coisa, viu? O relógio é nosso inimigo. O relógio é meu inimigo. Passa muito rápido o tempo. Não dá tempo de atender todo mundo que eu queria. Não dá. E tem um recado romântico agora aqui que chegou. Olha só, é difícil, hein? Chegar recados assim, mas quando chega recados desta forma, temos que dar o devido respeito. Então, por favor, um recado romântico que não pode passar em branco. Não, não, não, não, não. Boa tarde. Gostaria de pedir uma música e mandar para o meu amor, para o amor da minha vida. Dizer para ele que eu o amo demais. Que ele está sempre nos meus pensamentos. O nome dele é José, da Noroeste Bebidas. Ó. José da Noroeste Bebidas tá com tudo, hein, Zé? Que perfume você usa, homem? Passe a receita. Um abraço, hein? Sabe quem mandou?

0: a Paula Quinas. Para o José, da Noroeste Bebida. Tem pessoa mais apaixonada que ele? Tem? A não ser o meu amigo Felipe? Pronto. Já tivemos aquele momento I Love You Baby aqui. Já tivemos o momento I Love You Baby. Hoje é sexta-feira ainda, gente. Calma. Bom, também hoje é dia de... Até me perdi, né? E agora? Quem é? Será que eu ia atender? Ia não, vou dar um jeito. Vou dar meus pulos aqui. Vou achar. Meu Deus do céu, quem que eu vou atender? Ah, tá, achei. Tá com o radião ligado lá na obra. Que bonito o rádio, hein? Mandou a foto do rádio ligado na Cultura Sul FM, Maicon.
1: Fala, Luciano, aqui é o Mike da Vila Boaste, PH. Toque pra nós aquela música lá que hoje é sexta-feira, dia de bebê morar. Vai na gandaia, não verá a noite passar. Beleza, tamo na escuta aí na obra, hein?
0: Legal.
1: Agora tamo vazando.
0: É, como é que é a música?
1: Beleza, tamo na escuta aí na obra, hein?
0: Mas fala como é que é a música.
1: Na gandaia, não verá a noite passar.
0: Ah. Essa aqui, ó.

0: Feriado Nacional Bruno e Marrone, na Cultura Sul FM. É, reta final. Não deu tempo de atender todos. Hoje arrebentamos a boca do balão. Obrigado, gente, pela enorme audiência. Obrigado. Muitos pedidos acabaram ficando pelo caminho, mas eu quero agradecer aqui, ó, o Itamar. Deixa eu colocar o áudio do Itamar, dá tempo de ouvi-lo, pelo menos.
1: Boa tarde, meu povo da cultura. Ô, oh, você consegue tocar pra nós aí, Tina Turner, The Best, pra nós?
0: Pois é.
1: Voltar um pouco no passado? Obrigadão,
0: será? Boa tarde. Eu não vou conseguir agora, Itamar. O Leandro tá com a gente. Leandro!
2: Boa tarde.
0: Boa tarde. Olá.
2: Viu? Faz favor aí, toca pra nós aí, Mundão Moderno.
0: Aí, ó.
2: Certo? Valeu e uma ótima sexta-feira.
0: Obrigado.
2: Um abraço.
0: Tá registrada a sua participação aqui. Olá, Luciano, quero participar também, pedir música. É o Daniel Haroldo da Silva, do Pinheirinho. Ô, Daniel, um abraço pra você aí no Pinheirinho. O Maurício tá ligado com a gente. Aquele abraço, Maurício. O Nelson.

0: De Curitiba, olha aí, ó. Capital do estado, Nelson.
1: Fala aí, Luciano. Opa. Pode ir pra nós um Rick Juliano aí. Conexão, boa tarde, amigo.
0: Não dá tempo. A Juscelaine também participou aqui. A Juscelaine sempre manda áudio assim, meio compridinho.
2: Oi, Luciano.
0: Oi.
2: Boa tarde,
0: boa
2: tudo
0: tarde.
2: Bem?
0: Boa tarde, tudo bem.
2: Espero que sim.
0: Um abraço.
2: Só pra ouvir, ouvinte todos os dias da cultura, Juscelaine da Vila Verde. Obrigada, tenha uma ótima, abençoada sexta-feira pra você.
0: Obrigado pra você também, excelente sexta-feira. Essa música que vai tocar agora, já tem o pedido dela preparado aqui, eu tenho que segurar ela aqui. Nelson de Curitiba, o Marlon Henrique tá com a gente, o Márcio Estavas, é isso, né, Márcio? Abraço, Márcio Estavas, e um montão de jeito, o Cleiton Silveira, Angelita Andrade, ficou também. Ó, mas segunda-feira tem mais a partir do meio-dia e meia, né? Meio-dia e meia. Isso, segunda-feira, tá? Amanhã não tem. O Saulo de Canoinhas também tá na sintonia. Oi, Saulo, ó. Saulo, aí em Canoinhas, tá ligado com a gente. E agora quem pede a última pra fechar.
2: Boa tarde, Cultura, tudo bem?
0: Tudo.
2: Manda uma música com Mari Fernandes, página 10. Ofereceram pra minha mãe Silvana, minha comadre Sueli, que estamos aqui na faxina no Mico Magro. Quem fala é a Simone.
0: Um abraço pra vocês do Mico Magro, boa faxina. Estão faxinando. Então aumenta mais o som, porque a música que você pediu tá tocando. Segunda-feira tem mais zap, hein? Vem aí. Vem aí.

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1: As importações realizadas por meio do programa Remessa Conforme cresceram 85% em apenas 2 meses após o fim da chamada taxa das blusinhas, em maio de 2026. Os dados são da Receita Federal e mostram uma aceleração nas compras internacionais de produtos de baixo valor. O aumento chamou a atenção do mercado financeiro. De acordo com um relatório do Citi, obtido pelo Valor Econômico, a retomada das importações pode aumentar a pressão sobre as ações de empresas brasileiras do setor de vestuário listadas na Bolsa. Na avaliação do banco, o cenário lembra o período em que plataformas estrangeiras, como a Shein, operavam com vantagens tributárias, intensificando a concorrência por preços e afetando o desempenho das redes nacionais de moda. Os números da Receita Federal mostram o impacto imediato da alteração. Até abril, o volume acumulado de importações pela remessa conforme era de R$ 1,4 bilhão.

0: Em maio, o montante chegou em 1,9 bilhão e, ao final de junho, atingiu 2,6 bilhões de reais, representando um crescimento de 36% em relação ao mês anterior. 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
2: Gente querida do meu Brasil varonil, boa tarde, meu povo, boa tarde, minha pova. Como diria aquele velho locutor, Cleverson Daniel, que eu acho que nem voltar não volta mais. Para o programa, né? Não volta para o programa. Eu acho, viu, o Selma, porque ninguém sabe quantos dias ele pegou de férias. Boa tarde, Selma.
3: Boa tarde, Lu. Boa tarde para você que está aí acompanhando a Cultura Sul. Pois é, ninguém sabe quanto tempo o Cleverson vai ficar fora e se ele vai voltar.
2: É, quem sabe? Ele não falou nada, não deixou pistas.
3: Não.
2: Então a gente vai tocando o barco por aqui. A gente vai tocando. Hoje é sexta-feira, um programa especial de terror. Cleverson Daniel continua de férias e você pode dar a sua opinião. Continua valendo a sua opinião. Onde você acha que o Cleverson Daniel foi parar nessas férias? O que ele foi fazer?
3: Onde ele está? E ontem mandaram até foto dele.
2: Mandaram foto.
3: É.
2: Ontem mandaram foto dele em gramado, mas ele deitado num gramado, né? É diferente.
3: Se você encontrar o Cleverson Daniel por aí, tira uma foto e manda pra gente.
2: Verdade, verdade, verdade.
3: Tira escondido, gente, porque ele não vai querer aparecer.
2: Hoje é sexta-feira, 17 de julho. Está no ar.
3: É.
2: O nosso programa especial de sexta-feira, o Sofrência está no ar, naquele clima de terror, meu povo. Precisamos de você com sua história macabra. Esse é o nosso clima.

0: no Muwalka.
1: Você não faz mais?
0: Até faço.
1: Faz?
0: Vou fazer pra você.
1: Faça.
0: Peraí.
1: Faça, vai, vai lá.
0: Deixa eu aumentar o som aqui, ó. Vamos ver, vamos ver se eu tô bom ainda.
1: Tá, faz aí. Nossa, Lu, você faz bem, hein? Olha, tá igualzinho Michael Jackson.
0: Gostou, gostou?
1: Igualzinho Michael Jackson. Caramba, me surpreendeu.
0: É, um tempo bom, um tempo que eu imitava o Michael Jackson.
1: Você imitava ele bastante?
0: Imitava.
1: Pois é, imita bem, hein?
0: Fazia o Muwalka.
1: É?
0: É, fazia.
1: Aquela voltinha também, até o gritinho.
0: Aham.
1: É, ó, tá bem. Oh. Olha. Igualzinho. Uhum. Tá muito bem.
0: Mas, gente, vamos falar sério agora. Vamos falar sério. O nosso contato aqui, o WhatsApp 42988042851, está à sua disposição também para você mandar aí a sua história, viu?
1: Sim, a gente sabe que aqui na região tem muitas histórias. É, histórias de panela de dinheiro, os caminhoneiros contam muitas histórias também, que vem em noiva, na beira da estrada, sabe? Gente que pede carona e depois some no meio da viagem. Tem muitas histórias.
0: Tem história de
1: cemitério. Conta aqui.
0: Tem história de cemitério.
1: De cemitério, tem.
0: Mas
1: tem.
0: Me mandaram uma que eu pedi, né? Ontem eu já tava dando recado aqui pra mandarem histórias. Hoje de manhã também eu falei. E tem um amigo meu que acabou me mandando uma. É, um conhecido, um ouvinte nosso, aí mandou uma história. É, uma história verídica. Uma história de lobisomem.
1: Lobisomem?
0: Fazia tempo que eu não ouvia falar
1: Olha.
0: Em lobisomem. Porque até os lobisomens aí nessa. A internet parece que acabou até com os lobisomens, né?
1: Pois é. Não, mas lobisomem raiz mesmo? Aparece na quaresma. O pessoal manda aqui pra gente.
0: Aparece ainda.
1: Aparece. Interiorzão.
0: Interior?
1: É.
0: Porque em Curitiba já não tem mais,
1: não
0: viu?
1: Tem,

0: É, porque eles vão indo mais pra onde tem mais, assim, vegetação.
1: É.
0: Né? Então, eles se escondem. Então, eu acho que é por isso.
1: Ah, então tá explicando.
0: É.
1: Porque em cidade grande já não existe mais mula sem cabeça, não tem mais lobisomem. Quer dizer, até tem, andam até 24 horas por dia em cidade grande, tem lobisomem, né?
0: Tem.
1: De dia também. Você vê lobisomem até de dia, viu? Se duvidar. Só andar um pouco lá, você vê cada coisa. Tem até ET. Eu falei, extraterrestre durante o dia circulando entre nós.
0: Com certeza.
1: Entre nós.
0: Sim.
1: Quem acredita sabe, né?
0: Uhum.
1: Quem acredita sabe, viu,
0: Selma? Verdade.
1: Porque quem acredita em extraterrestres, por exemplo, a pessoa que acredita mesmo, eles já tem gente que acha, sim, que eles estão entre nós.
0: Sim, eu acho, sabia? Eu acredito.
1: É?
0: Uhum.
1: Eles estão entre nós.
0: Eu acho.
1: E depois que me falaram isso, eu um dia percebi a movimentação do povo numa grande cidade, que você presta atenção.
0: Uhum.
1: Você fala, não, realmente
0: existe.
1: Realmente você vê cada coisa, só você ficar parado numa praça.
0: Uhum.
1: Fica parado,
0: observando.
1: Fica parado numa praça em Curitiba ou em São Paulo pra você ver. Você vai ver alguns ETs, meu amigo.
0: Verdade.
1: Tem ETs em todo lugar, viu? tem recado por aqui chegando agora, o que fazemos? Vamos ouvir.
2: O Cleverson foi abduzido. Mas na nossa experiência que nós temos da Selma, que os extraterrestres devolveram porque não aguentaram, o Cleverson volta rapidinho. Pode ter certeza que eles não vão aguentar ele lá.
1: Olha aí, ó.
0: Que palhaçada.
2: Nossa, com o lobisomem da Selma foi pro interior. Se aposentou e foi pro chácara.
0: Ah, foi. Não, mas eles gostam de vegetação. Onde é que eles vão se esconder?
1: A Selma tá confundindo lobisomem com onça pintada, viu?
0: Mas onde que... é que o lobisomem ele não se esconde, ele se transforma.
1: É, o lobisomem...
0: Agora que... É verdade, é. Vocês têm razão.
1: Você tá confundindo.
0: Eu estou equivocada.
1: Tá confundindo lobisomem com o quê?
0: Confundindo. Não, mas é que o lobisomem não gosta de comer galinha. Então eles vêm onde tem, tipo, plantação, chácara, fazenda, essas coisas. Eles vêm comer galinha de noite. Você não sabia disso?
1: Eu tô relembrando agora.
0: Tá relembrando? Então, diz que eles gostam de comer, eles vêm atacar de noite. Tanto que a gente já recebeu história aqui de uma pessoa que falou que o galinheiro tava maior barulho de noite, aí ele foi ver e de manhã, cedo, tava o compadre dele sem roupa lá no meio do galinheiro. Ele prendeu o lobisomem lá, ele se transformou e era o compadre do rapaz que mandou aqui pra gente.
1: Pelado no galinheiro?
0: Sim, enquanto ele tava de lobisomem, ele foi lá querer comer as galinhas. Entendeu?
1: Não, explique.
0: Não, comer, que ele tava com fome.
1: Ah,
0: ele estava de lobisomem. Depois que ele comeu a galinha lá e tal, depois ele se transformou em homem de novo. Mas daí o lobisomem não usa roupa, né?
1: E come com pena e tudo.
0: Acho que sim, né? Acredito que sim.
1: Com pena e bico.
0: Com pena e bico. Quem mandou a mensagem, se estiver ouvindo, manda de novo aqui pra refrescar minha memória, porque minha memória de vez em quando falha. Ou quem, ó, já mandou e o Luciano não está, porque o Luciano é novo aqui na rádio, gente.
1: Uhum.
0: Então ele perdeu muitas histórias que a gente já contou aqui. Podem mandar de novo.
1: Pode.
0: Né?
1: Se tiver uma daquelas assim bem assustadoras, eu gosto mais ainda de saber, né?
0: Sim.
1: Ou aquela mais famosa aqui de São Mateus do Sul, da região. Porque eu não conheço ainda a região. Faz 5 meses que eu tô aqui, Selma.
0: Ah, é muito pouco tempo.
1: E eu ainda não me deparei com nada assustador, sabe?
0: Ainda?
1: Ainda.
0: É que você não passou a quaresma aqui, né?
1: É, ainda não me deparei com nada.
0: Passou a quaresma aqui? Passou.
1: Passei.
0: Passou, mas é que você não saiu, garanto.
1: Não,
0: foi pro interior.
1: Não conhecia
0: assim.
1: Nada.
0: Olha lá, o Itamar.
1: Nem alma penada e nem alma pelada, nada.
0: O Itamar confirmou o que eu falei, ó, lobisomem come galinha sim, viu?
1: Ah, então tá bom. Nelson de Curitiba, nosso amigo Nelson mandou mensagem.
3: Boa tarde, Luciano, boa tarde, Selminha.
0: Toma
3: escuta aí do Sofrência. Pois é, parece que deram um chá de sumiço no homem,
1: deram.
0: Pois é.
1: Abraço, Nelson. Cleverson Daniel, por onde anda nosso querido Cleverson, o apresentador deste programa, que não saiu, falou simplesmente que iria sair de férias.
0: Ele falou na sexta-feira, tô saindo de férias, segunda-feira o Luciano com você. Falei, beleza, quando que você volta? Não sei.
1: Pra mim ele ligou, mandou mensagem domingo, falando, a partir de amanhã eu tô de férias, você já faz, apresenta o Sofrência.
0: Que palhaçada,
1: como assim,
0: hein?
1: Né?
0: Pois é.
1: Aí, tamo aí. É.

0: Palhaçada, não sabemos para onde foi, para onde vai e quando volta.
1: Não sabemos.
0: Olha, nem a chefia sabe quando ele volta.
1: Eu, hein?
0: É, tá esquisito pois o negócio, hein?
1: Tá estranho.
0: Tá estranho. Você tem pistas de Cleverson? Tem alguma notícia? Quer dar o seu palpite? Onde ele foi parar?
1: Mande pra gente.
0: A melhor resposta, vamos dar um boné de presente, viu?
1: Vamos.
0: Vamos dar um boné da cultura sua aí. Não hoje, né? Vamos dar um boné, não tô falando que é hoje.
1: Sei quando, mas...
0: Vamos te dar um boné. Importante você dar a tua opinião aí, e aí me cobra a Selma depois, a gente vai arrumar um boné pra você.
1: A gente dá um jeito.
0: Dá um jeito. Meu Deus do céu, 2:18 já.
1: Tá.
0: A gente já volta, né, Selma?
1: Já
0: volta.
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1: Estamos de volta, senhoras e senhores, no Sofrência desta sexta-feira, ao vivo. Estamos ao vivo, não é programa gravado, não é. 2:23 agora, 2:23, o sol brilha lá fora, tá um dia lindo, bonito, gostoso, tá quente. E aqui no alto da Vila Pinheirinho, por ser um lugar alto, a gente vê que o vento balança os galhos dos pinheiros aqui, né, Selma?
2: Balança, mas tá um ventinho gostoso lá fora, tá muito bom. É que você tá no estúdio desde que horas? Desde meio-dia?
1: Desde meio-dia.
2: É, mas começou um ventinho na hora do almoço, mas tá um calor bem gostoso, tá muito bom lá
1: que
2: fora.
1: Bom, né?
2: Dá vontade de sentar lá, fazer o programa.
1: Dá pra fazer muita coisa nesse final de semana, lavar roupa. Lavar a calçada, dar uma limpada no carro, sem gastar muita água, né?
2: Sim,
1: sem desperdiçar
2: exatamente.
1: Água.
2: É.
1: Dá pra sair pescar.
2: Dá.
1: Vai dar pra fazer aquele churrasquinho.
2: Uhum.
1: Vai dar pra passear com a família.
2: Só ficar lagarteando vai no dar sol já é bom.
1: Vai dar pra ir pro sítio, as estradas estão melhores, não tem barro, né?
2: Sim, verdade.
1: É verdade. Então, gente, eu já vou contar uma história que chegou aqui, história de lobisomem, tá? Já vamos contar pra você, é porque não para de chegar mensagem. O Itamar mandou aqui, ó, deixaram o Cleverson se criar, agora faz o que quer, né? Criaram um monstrinho.
2: Concordo, Itamar. Criamos um monstrinho mesmo.
1: É, né?
2: É verdade. Ele faz o que ele quer.
1: Faz, né? Eu não sei quanto tempo que ele trabalha aqui na emissora.
2: É, muito tempo.
1: Muito tempo, né?
2: É, mas ele já tá de dono, né?
1: Já tá de dono. Tá quase dono aqui. Ele é sócio. É sócio, meu povo. Então, ele faz o que quer, saiu de férias, não disse quando volta.
2: Quando volta.
1: Ó, tem aqui, a Anne mandou aqui, ó. Eu acho que o Cleverson Daniel foi visitar o Geraldo Luiz.
2: Pode, ele é tão fã do Geraldo, pode.
1: Ele é fã do Geraldo Luiz?
2: Ele é muito fã do Geraldo Luiz.
1: Será que ele não foi pra São Paulo visitar os estúdios Globo? De repente, hein? Ele falou que tinha vontade um dia de ir pra São Paulo também conhecer lá. Os estúdios das emissoras de TV, né?
2: Pode ser que foi.
1: Onde está Cleverson Daniel? Bom, vamos dar um boné pra você com a melhor resposta, é a mais engraçada, viu? A gente vamos dar um jeito de presentear você. E agora tem aquela história então, Selma, que me mandaram, me contaram. Essa história aconteceu na cidade de Campo Largo.
2: Olha, a tua cidade.
1: Tá com soninho, Selma?
2: Ah, eu dei uma bocejada aqui.
1: Mãezinha.
2: Deu um soninho.
1: Quer dormir ali no canto, ali um pouquinho?
2: Posso deitar naquele sofazinho
1: pode.
2: E tirar um cochilo?
1: Vai lá, eu conto a história aqui.
2: Tá, vai lá então, conte a história.
1: Dorme um pouquinho, dorme, tadinha. Boa. Tá abrindo a boca de sono. Mãezinha, não dormiu a noite por quê? Conte-me
2: eu
1: por
2: dormi,
1: quê.
2: Eu dormi, mas eu...
1: Conte tudo, não esconda nada. Ontem chegou com os olhos brilhando, hoje está com sono. Olha, em Campo Largo, capital da farmácia. Campo Largo, capital do semáforo. Lá tem um semáforo para cada carro. Em Campo Largo, ali, a capital da louça, na verdade, né?
2: Uhum.
1: Em Campo Largo tem lugares. Tem lugares ali, altos da cidade, que a cultura sul pega bem.
2: Tem
1: lugares que a cultura sul entra, chega chegando.
2: Uhum.
1: E muita gente ouve ali, né? A rádio também, através do nosso aplicativo, da internet, enfim. Senhoras e senhores, a história que nos chega é a seguinte. Na adolescência de um grupo de amigos, eles jogavam bola em um campinho de futebol que era na área rural, próximo a chácaras. Era campinho de terra. Jogava bola, campinho de terra. Piazada, né?
2: Sim.
1: Piazada.
2: Claro.
1: Até que um dia a bola caiu pra dentro da cerca de uma das chácaras. Quando o menino foi pegar a bola, o senhor que saiu lá de dentro já era assustador. E ele entregou a bola furada.
2: Nossa senhora.
1: Entregou a bola furada e falou pros meninos não jogarem mais a bola lá dentro. Os meninos ficaram brigaram com ele, xingaram,

0: o senhor e acabaram saindo. Foram lá jogar bola, arrumaram outra bola. Daqui a pouco passou uma senhora ali perto e falou: olha, meninos, vem cá. Evitem jogar a bola na propriedade daquele homem. Porque ele é estranho. Dizem que ele se transforma em lobisomem.
1: Meu, hein?
0: Dizem que ele se transforma em lobisomem. Os meninos não acreditaram naquilo, falando que isso aí é só pra enganar a gente não vir jogar bola mais aqui.
1: Pra assustar.
0: Pra assustar, né? Ele era o lobisomem da região. Mas, um belo dia, eles não estavam jogando bola, esses meninos não estavam jogando bola, e o que que aconteceu? Estavam lá conversando, aí fizeram lá uma aposta, coisa de criança. Esses meninos tinham assim na faixa de 14, 15, 16 anos. Fizeram uma aposta. Um lá perdeu e falou, um falou pro outro, falou assim: eu duvido que você tenha coragem de ir lá na casa do João, entrar na propriedade do João e bater na porta e sair correndo. Dessa pessoa que se transformava em lobisomem. E esse senhor morava sozinho nessa chácara. Ele morava sozinho já há muito tempo. Uma casa pequena, durante o dia sempre fechada, só aquela fumacinha na chaminé. Já era um lugar assim, sombrio.
1: Ui, credo, que medo.
0: Era um lugar sombrio, ele não tinha luz.
1: Nossa.
0: Não tinha energia elétrica, a noite era tudo escuro. Dizem os vizinhos que à noite, em noites de lua cheia ou quaresma, só se escutavam uivos da região.
1: Nossa senhora.
0: Uivos na região.
1: Já pensou?
0: E os meninos foram lá. Teve lá o Zezinho que falou: eu tenho coragem. O seu João não é lobisomem nem aqui nem na China. Eu vou lá. E convidou mais um amigo e foram. Os dois corajosos, né? Corajosos, bateram no peito e foram lá. Pularam a cerca, tudo escuro.
1: Nossa.
0: Aquela escuridão danada. Eles foram caminhando devagar. Nenhum sinal de vida. Tudo silencioso, Selma. Um silêncio e um breu total. E era noite de lua cheia. E também tinha neblina.
1: Nossa,
0: a neblina começou a baixar naquele lugar.
1: Nossa.
0: A neblina baixou. Eles foram se aproximando da porta da casa. Quando eles chegaram perto da casa, eles avistaram.
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1: Bom, estamos de volta aqui no Sofrência até as 3 horas da tarde e você participando também com a gente. Já vamos continuar com a história ali do lobisomem. O lobisomem de Campo Largo. O lobisomem de Campo Largo, região metropolitana de Curitiba. E lobisomem tem em várias partes do mundo, né? Tanto é que já saiu filmes de lobisomem, né, Selma? Vários,
2: sim,
1: né?
2: Sim, sim.
1: Vários filmes de lobisomem pelo mundo todo. E geralmente o nome do filme é sempre O Lobisomem, O Lobisomem, às vezes só tira o O, né? Mas eu assisti alguns assim, tenho lembrança de um que eu assisti em fita cassete, videocassete, né?
2: Uhum.
1: Uma vez que eu peguei, eu não vou lembrar agora. Lobisomem americano, eu acho.
2: Lobisomem americano. Tem um lobisomem americano em Londres, lobisomem americano em Paris.
1: O lobisomem americano em Londres.
2: É.
1: Este eu me lembro até agora, Selma, e me assustou demais.
2: Eu assisti esse filme.
1: O Lobisomem Americano em Londres. Uhum. Esse eu assisti.
2: E a transformação era muito real.
1: Muito real. Muito real.
2: Sim.
1: Aquilo me marcou demais. Até hoje eu me arrepio, ó. Olha aqui, ó.
2: Olha. Viu? Olha o espelhinho do braço.
1: Uhum.
2: Levantaram.
1: Tenho medo.
2: Credo, gente. Tenho medo também.
1: Tem recado chegando. Quem mandou aqui?
2: Falaram que o Cleverson foi pra final da Copa do Mundo. Foi assistir a final lá.
1: Olha só, Estados Unidos. Será que ele tá nesse...
2: Pode.
1: Quem mandou foi o Fabiano. Será que ele foi assistir a final da Copa do Mundo?
2: Vai que foi.
1: Será que ele está pensando que a... Que a... Não, mas é, né? A final
2: é domingo.
1: Domingo agora.
2: Domingo, é. Argentina e... Espanha.
1: Argentina e Espanha. Argentina, eu tô até perdido, gente.
2: É, domingo. Eu só não sei o horário exato.
1: Eu tô até perdido. Achei que o final da Copa do Mundo era Brasil e Espanha.
2: Poderia.
1: Argentina e Espanha.

0: Espanha. Será que Cleverson foi assistir o final da Copa do Mundo? Será, será, será? Olá, Luciano, eu vi ele na rodoviária. Acho que estava vendo passagens pro México. Acredito que iria visitar o amigo Chaves.
1: Ai, que...
0: Será? Pode ser, viu? Também, olha aí, ó.
1: Pois é.
0: É uma boa resposta.
1: É
0: uma boa resposta. Bom, seguindo aqui com a história. Antes desses meninos se aproximarem da porta da casa, lembrando que a casa, por ser uma casa assim de chácara, uma casa de mato, região rural, era uma casa pequena, viu, Selma?
1: Uhum.
0: De dois ou três cômodos, era uma meia água e não tinha luz, não tinha energia elétrica. Então era toda escura.
1: Uhum.
0: Toda escura. E antes deles irem para lá, um dos meninos, antes ainda deles irem, esses dois amigos irem para lá, um dos meninos falou para eles que havia ido catar pinhão ali alguns dias antes, enfim, e que saiu correndo porque escutou um barulho no mato, uhum, próximo à casa desse senhor. E ele acabou saindo correndo e deixou um chinelo, acabou perdendo um pé de chinelo.
1: Uhum.
0: Um pé do chinelo ficou para trás, Selma.
1: Ai, ai, ai.
0: E ele saiu correndo e chegou em casa só com um pé de chinelo. E ele contou isso para os amigos: olha, eu tive lá perto da casa do seu João ontem. Uhum. E eu tive que sair correndo porque já era noite. E escutei barulhos estranhos, saí correndo, perdi o meu chinelo. Perdi o meu chinelo. Aquele branco com tira azul. Um chinelo branco com tira azul.
1: Olha. Uhum.
0: Da marca começa com H.
1: Uhum.
0: E termina com S.
1: Entendi, sei qual é.
0: Sabe?
1: Sei, sei.
0: Não é haitiana.
1: Entendi.
0: Não é, não é haitianas. Bom. Então ele contou isso para os amigos,
1: uhum,
0: para os meninos. Os meninos foram chegando, se aproximando da porta da casa. A casa estava com a porta aberta, entreaberta. E eles acabaram que não sabiam o que fazer, porque chegaram, a porta estava aberta, ninguém apareceu.
1: Uhum.
0: Eles achavam que iam assustar o senhor, ou iam ser assustados, mas de repente nada aconteceu.
1: Nada aconteceu.
0: Nada, bateram palmas.
1: Uhum.
0: Bateram palmas e chamaram o seu João. Que daí eles iam, sei lá, inventar de pedir uma água, alguma coisa, né?
1: Sim.
0: Porque o homem não gostava de visitas.
1: É,
0: nem de dia.
1: Ainda mais à noite, hein?
0: Ainda mais à noite. Ele já não gostava de visitas durante o dia.
1: Sim.
0: Você imagina a noite.
1: Nossa Senhora.
0: Chamaram o seu João. Os meninos, né? Uhum. Batendo palmas. Seu João. E nada, Selma.
1: Ai,
0: foi onde eles ficaram encucados, né? Falando, será que esse homem morreu? Será que ele desmaiou? Eles entraram à casa.
1: Eles entraram.
0: Entraram na casa. Pra ver se o homem, até preocupados aí,
1: sim,
0: né? Ele, a brincadeira acabou ficando séria.
1: Sim.
0: A brincadeira ficou séria, eles ficaram preocupados. Entraram dentro da casa.
1: Uhum.
0: Acenderam uma vela pra clarear um pouco. E viram que aquela casa era muito bagunçada. Uma pessoa que mora sozinha, né?
1: Ah, sim.
0: Muito bagunçada e com muitas roupas rasgadas.
1: Nossa Senhora.
0: Foi onde eles se assustaram, falaram, vamos sair daqui.
1: Uhum.
0: Vamos sair daqui. Quando eles saíram dali, eles já ouviram um barulho do lado direito. Eles tiveram que correr para o lado esquerdo. Correndo para o lado esquerdo da casa, adentraram já no mato, nas árvores, na floresta.
1: Que medo!
0: Adentraram, mas eles conheciam tudo aquela região.
1: Uhum.
0: Eles viviam caçando por ali e adentraram aquela floresta e correndo. E um falava pro outro, corre, corre, corre.
1: Meu Deus!
0: Corre, corre, corre. E corre pra cá, e corre pra lá. De repente... eles ouviram, Selma.
1: Que...

Eles ouviram. O uivado. E aquela neblina aumentando. A neblina foi aumentando.

0: E eles correndo, correndo cada vez mais.
1: Nossa Senhora.
0: Corriam, corriam. Olha, chegou mensagem aqui, gente. Vamos abrir espaço com, também aqui, o um ouvinte tem vez e tem voz.
1: Uhum, claro.
0: Boa tarde, meus amigos. Eu acho que o Cleverson deve estar nas praias. Deve estar nas praias. Sexta passada ele falou que ia passar aqui por Mafra. É o Cleiton de Mafra. Olha aí, Cleiton.
1: Pode ser.
0: Obrigado pela informação, Cleiton. Obrigado. A gente já vai conseguindo desenhar. A gente vai conseguindo aqui, sem querer, a gente já vai desenhando aí um itinerário, né?
1: Ele pode ir para a Praia do Pinho. Praia de nudismo, que ele gosta?
0: Ah, é, ele não pode ter ido pra Praia do Pinho. Sim. Pra praia de nudismo, que ele tanto gosta.
1: Sim.
0: Coitado! Será que ele não foi pra Camboriú?
1: Não sei. Será?
0: Bom, não sei, gente. A gente vai descobrir, junto com a sua ajuda. O Luciano, quando trabalhava... O Luciano, quando trabalhava na Clube FM... Era campeão de audiência.
1: Olha.
0: Obrigado, viu? Quem mandou? O Nelson, né?
1: Nelson.
0: Obrigado, Nelson. Nem tanto, nem tanto. Deixa eu ver quem mais aqui. Mandou o Rosalvo, tem mais aqui. Fala. Ô, Rosalvo, e aí? O que você conta?
2: Eu, pelo que eu tô sabendo, não deu viagem pro Cleverson, porque lá nos Rio Azul que não estão dando muitas férias. Daí, né? Ele não pode ser a mulher. Deus o livre. Ele é um buiú morto. Buiú moreno. Decapitado.
0: Será? Será?
2: Parece que tá só dormindo, homem. Dia e noite.
1: Viu, mas você é bem informado, hein, Rosalvo?
0: Rosalvo.
1: Onde você tira essas informações?
0: E fofoqueiro, né? Rosalvo do céu, Rosalvo.
3: Hoje é sexta-feira.
0: Ai, ai, ai, viu?
3: Chega de canseira. Nada de tristeza.
0: Rosalvo, olha, eu quero ser teu amigo. Porque se virar teu inimigo...
1: Pois
0: eu
1: é.
0: Tô ferrado nesse lugar chamado São Mateus do Sul. O Cleiton também tá mandando aqui, se a casa é mal assombrada é sinal que as visagens são incompetentes. É porque é mal assombrado,
1: é.
0: Né? Tá certo. O Ailton também tá aqui. Boa tarde. O Cleverson está sim na Praia do Pinho.
1: Uhum.
0: Olha aí, como é que você sabe, Ailton? Vocês se encontraram por lá, hein? Hein? Você também estava lá? Hã? Estava lá? Conte-nos tudo, não esconda-me nada. Se a Selma tá com sono, dá uma olhada se ela não tá arranhada. Ó.
1: Oh.
0: Não, aí não tá, aí também não, né? O que tem a ver o sono com isso aí?
1: É.
0: Meu Deus do céu, gente. Vocês não tem jeito, viu? Boa tarde, meus amigos, eu acho que o Cleverson deve... Ah, esse aqui já foi.
1: É.
0: O Michael agora. Ah, já foi essa, Selma, não, né?
1: Não.
0: Michael.
4: Tô achando que o Cleverson foi podar a erva, né? Sei não, hein? Lá pra aquelas bandas lá de Malé, pra aqueles lados, Rio Azul. Acho que foi podar a erva pra aqueles lados.
0: Podar, né?
1: Pode. Ué, pode ser.
0: Pode ser que sim. Gente, hoje é sexta-feira. Sextou.
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1: Essa música aqui, ela remete a um passado não muito distante, onde ela fez muito sucesso na novela Rock Santeiro.
2: Muito bom. Essa música marcou, hein?
1: Marcou. E o personagem que deu vida a essa música, ele faleceu, né? Eu esqueci o nome dele. Na semana passada ele faleceu.
2: Semana passada?
1: Semana passada. O personagem.
2: Era Astro alguma coisa. Era um nome assim, é.
1: Astro
2: Gildo. Ele faleceu agora, recente então?
1: Faleceu recente. Ele estava morando no Abrigo dos Artistas, em São Paulo. Onde tem um abrigo lá, né? Que. Pra artistas que. É como se fosse um asilo, né? Então ele estava morando lá já há algum tempo. E ele fez muito sucesso. Pra quem é mais novo, não assistiu a novela Rock Santeiro, essa música era a trilha da novela, porque na novela Rock Santeiro, esse personagem, esse ator, ele se transformava em lobisomem.
2: Nossa, gente, a gente sentia medo, era muito bom. Meu Deus, na época que as novelas eram realmente boas.
1: E já era real a transformação dele,
2: Nossa,
1: né?
2: Gente, era muito, a gente ficava com medo de assistir, era muito legal.
1: E essa música aqui embalava a transformação deste lobisomem da novela.
2: E aparecia a Cláudia Raia lá, né, a Ninon. E aí ela era apaixonada pelo lobisomem.
1: Era.
2: Né? E aí ela saía daquela aquela neblina, assim, né? Nossa, era muito massa. Muito massa.
1: Na verdade, pra quem

0: Quem não lembra, para quem perdeu essa oportunidade, crianças assistiam a novela para ver o lobisomem.
1: Exatamente.
0: E tinha, lógico que ele não aparecia todo dia, não era todo dia que ele se transformava na novela. Às vezes era uma vez na semana, né?
1: É, e todo mundo ficava esperando.
0: Mas segurava
1: ver.
0: A audiência. E o ator que dava vida aí ao lobisomem, que fez sucesso também com essa música, né? Porque quem canta a música é o Zé Ramalho,
1: sim,
0: claro.
1: Exato.
0: Mas a música foi trilha sonora da novela e o ator acabou falecendo, eu não lembro o nome dele agora, mas ele faleceu na semana passada. Se você quiser dar isso, dá uma olhadinha,
1: uma olhada aqui,
0: olha, vamos dar aqui a explicação correta, né? Enquanto isso, eu falo aqui. Eu tenho até medo aqui de soltar esse áudio aqui. Será que vai? Será que não vai? Eu não sei como é que vocês fazem pra soltar áudio. Vamos lá.
2: Eiinho, que bom.
0: Ah, sério que é só isso?
2: Eiinho, que bom.
0: Me lembrou o Magrão agora. Magrão, por um acaso você não se transforma? Ou melhor, você não se transforma em lobisomem, Magrão? Tava vendo tua foto do WhatsApp ali. Minha nossa, rapaz. Eu acho que o certo era você se destransformar.
1: O ator é o Rui Rezende. Ele estava com 87 anos, olha
0: Rui
1: só.
0: Rui Rezende, isso mesmo. Rui Rezende. Rui Rezende.
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0: Que você nunca, não sabe nunca. Mas se fica, quem vai e quem foi. É, Rui Rezende. Muitas saudades. 2h54 agora, Juscelaine tá gravando o áudio por aqui. Daqui a pouco a gente coloca você pra falar. Fica tranquilinha. Já, e vamos colocar agora, então.
4: Ô, Luciano, oi, Selma, tudo bem?
0: Aham.
4: Ah, o Kleber tá aproveitando a folga dele, né? Passar creme no imbiguinho, com a barriguinha dele. Tá certo, ele. Tem que cuidar mesmo, corfinho. Tem que cuidar.
1: É, isso aí.
0: Que
1: isso
0: barriguinha aí. Mais linda, não.
1: Oh, só um adendo aqui, Luciana. Era professor Astromar.
0: Astromar
1: Junqueira. Interpretado por Rui Rezende.
0: Professor,
1: ele faleceu
0: Astromar
1: em junho, agora, esses dias, então, aos 88 anos de idade.
0: Ele interpretou muito
1: bom.
0: Bem, aquele papel que ele fez. Muito bom.
1: Muito bom.
0: Foi excelente, marcou gerações.
1: Uhum.
0: E foi com certeza um dos principais atores daquela novela que é lembrada até hoje, né?
1: Exatamente.
0: Todo mundo lembra daquele ator. Bom, gente, continuando aqui com a história. Os meninos saíram correndo porque ouviram uivos na floresta. E perceberam que havia alguma coisa atrás deles. Eles perceberam que sim, tinha algo de estranho naquele mato. Naquele mato tem cachorro. Não, naquele mato tinha lobisomem. E corre, corre, corre. Pernas pra que te quero. Correram, saíram correndo e conseguiram escapar. Foram pra casa. Beleza! Foram pra casa assustados, dormiram. No outro dia cedo foram pro colégio. Mas, a mãe de um deles falou assim: eu preciso que você vá lá na chácara do seu João buscar uma erva para fazer um chá. Eu não lembro exatamente que erva, porque ele tinha assim uma fama de curandeiro, esse senhor, sabe?
1: Entendi.
0: Ele tinha uma fama de curandeiro. Ele, a única coisa que ele cultivava na casa dele assim era algumas ervas, né? E uma mãe de um desses meninos precisou de uma erva e falou para ele: vai lá na casa do seu João, que lá tem. Vai buscar essa erva, que eu preciso fazer um chá. Pede lá para ele. O menino não quis entrar em detalhes, obedeceu à mãe. Ele quis questionar, falar: mãe, mas ele vai lá, eu tô com pressa, vai correndo. Ele, para não ir sozinho, chamou o amiguinho. Falou: você foi comigo lá ontem, à noite, saímos correndo, você vai comigo hoje. A minha mãe quer que eu vá buscar uma erva. Erva que chama?
1: É,
0: né?
1: Sim, algum tipo de erva.
0: É, né? Um remédio lá, né?
1: Remédio natural.
0: Um remédio natural na casa do homem. Eles foram, já foram com medo, porque a história mudou. Para quem não acreditava, eles já estavam acreditando que realmente aquele homem se transformava em lobisomem. Chegando lá, durante o dia, era outra coisa, o sol estava brilhando, era uma tarde de sexta-feira igual hoje, bonita. A fumacinha na chaminé estava saindo.
1: Tinha gente em casa, então.
0: A porta estava aberta. Eles foram entrando e batendo palma e chamando. Seu João! Ele apareceu na porta. Ah, é vocês? O que que vocês querem? Daí um deles falou, eu vim buscar, eu queria aqui um chá, uma erva tal. Ele falou, eu tenho, até tirei algumas aqui para mim agora há pouco, tá aqui na mesa. Podem virem aqui. Eles foram até na porta. Quando de repente o seu João sentou para conversar com eles, tudo numa boa, ele estava meio inquieto, o senhor lá estava meio inquieto, os meninos perceberam que ele tinha uns pelos muito grandes na orelha. Tinha a orelha peluda.
1: Nossa,
0: a orelha dele tinha pelos compridos, uns pelos assim grossos, sabe? Pelo grosso e comprido na orelha. E um detalhe fez com que os meninos saíssem correndo mais uma vez, Selma.
1: Qual detalhe?
0: Um detalhe chamou a atenção, foi onde eles deixaram tudo para trás e saíram correndo.
1: Que?
0: Lembra que um amigo deles falou que tinha adentrado ao mato e teve que sair correndo e que esqueceu um chinelo?
1: Uhum.
0: O chinelo estava debaixo da mesa da casa do homem.
1: Ele pegou o chinelo.
0: O chinelo tava ali debaixo da mesa. E aqueles pelos na orelha não deixaram dúvidas de que ele realmente era um lobisomem.

0: Gente, e desta feita.
1: Que história, hein?
0: E desta feita, vamos embora. Só me resta dizer. Foi um prazer estar com vocês essa semana. Semana que vem estamos de volta aqui no Sofrência. Segunda-feira tem mais a partir das 2 horas da tarde. A Selma continua com vocês aqui no Nossa Tarde. Tem presente, viu?
1: Tem prêmio.
0: Continue ligado para concorrer e participar dos prêmios, tá certo?
1: Aí.
0: Um grande abraço, bom final de semana. Eu não sei se vou estar aqui na programação amanhã, pode ser que sim, mas a gente se fala, né? A gente se encontra. Pode ser que eu esteja aqui amanhã ainda. Não sei o horário. Bom trabalho, viu, Selma?
1: Obrigada, Lu. Bom descanso.
0: Obrigado. Tchau, gente.
1: Tchau.

No Paraná, 87,2% das famílias possuíam algum tipo de dívida em junho. Entram nessa relação despesas como cartão de crédito, carnês de loja, empréstimos pessoais, financiamentos de veículos e imóveis, além de cheques pré-datados. Os dados são da pesquisa de endividamento e inadimplência do consumidor, elaborada pela Confederação Nacional do Comércio de Bens, Serviços e Turismo e pela Federação do Comércio de Bens, Serviços e Turismo do Paraná. O percentual de famílias endividadas permaneceu praticamente estável em relação a maio, quando era de 87,1%, mas supera os 84,7% registrados em junho de 2025. Se por um lado o endividamento permaneceu estável, por outro a inadimplência voltou a crescer. Em junho, 16,7% das famílias paranaenses possuíam contas em atraso, percentual superior aos 15,2% registrados em maio e aos 11,7% observados no mesmo mês do ano passado. Ainda assim, o Paraná segue entre os estados com menor inadimplência do país. O estado ocupa a segunda melhor posição no ranking nacional, atrás apenas de Mato Grosso. 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

0: tudo bem com você? Sextou? Ai, gente, que delícia, sexta-feira chegou. Passou rápida a semana, hein? O que você tá fazendo neste momento? Está trabalhando? Está descansando? Galera que tá de férias, tá aproveitando? Gente, aproveita. O sol tá brilhando. Sai de dentro de casa, vai pro sol. Quem tem cultura tem tudo. Eu sou a Selma Santana, a gente vai curtir muita música, hein?
1: Boa tarde.
0: Excelente tarde pra você. Com música, informação, alegria, companhia.

0: Cultura, tem tudo, tá aí Vitinho Imperador, eu me apaixonei. E eu tô ficando sem voz, gente. Sexta-feira, né? Falei muito durante a semana, sexta-feira já tô ficando sem voz. 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E hoje, gente, sexta-feira, sabe o que que tem? A Tamara vai contar pra vocês. Conta aí, boa tarde, Tamara.
1: Boa tarde, Selma. Boa tarde, ouvintes. Sextou, né? Estamos com o pé aí no final de semana, graças a Deus. Descansar um pouco. E hoje tem R$100 na Cultura Sul FM.
0: Gente, sextou com 100zão a mais? Bom, hein?
1: Nossa Senhora, dá pra aproveitar o final de semana.
0: Dá, com
1: certeza. Pelo menos o sábado.
0: Não sei o que você vai fazer, mas dá pra aproveitar, dá.
1: Alguma coisa a gente consegue inventar. Nós é brasileira, a gente consegue, a gente faz tudo. E o pessoal que tá sintonizado aí da Vila Verde, nós estamos saindo aqui da Cultura Sul FM daqui a pouquinho. A hora que eu terminar aqui, nós já vamos ir diretamente pra lá com R$100 na mão. Vocês já sabem, né?
0: O que, que a pessoa a palavra... tem que fazer?
1: Então, assim, ó, seguinte, vou sair daqui. O pessoal que vê o carro da Cultura Sul FM ali no, na Vila Verde, para e fala a palavra-chave que eu vou contar pra vocês aqui agora.
0: Qual é?
1: Guardem no coração de vocês, tá? Pra vocês levar R$100 pra casa.
0: Prestem atenção, pessoal da Vila Verde. Qual é a palavra-chave, Tamara?
1: É bem facinha. Cultura Sul FM.
0: Nossa, gente, não vou esquecer, não. Tem como esquecer.
1: Já viu, não esquece. Eu já tô aqui, ó, tentando ajudar vocês, então.
0: Viu? Maravilha. Pessoal da Vila Verde, a Tamara está indo agora pra ir. Viu o carro da rádio? Faz o sinal de fumaça, grita. Não, só não vai, vale entrar no meio da rua, né?
1: Não, Deus o livre. Não, corra atrás do carro, mas no meio da rua, não.
0: E fala a palavra-chave que a Tamara acabou de falar aqui, Cultura CFM, e boa sorte. Depois você me conta quem leva os R$100, tá bom? Obrigada, Tamara. A gente vai pro nosso bloco comercial, então, já já. Eu volto agora, são 13h15.

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0: Nota de falecimento. A Companhia Funerária Santa Terezinha comunica o falecimento do senhor Danilo Oroski, ocorrido na madrugada de hoje, aos 49 anos. O corpo está sendo velado no Memorial Santa Terezinha, localizado na Rua Eduardo Esprada, 751, no centro. Sepultamento ocorrerá amanhã às 10 horas no cemitério municipal. Seus familiares agradecem aos parentes e amigos que lá comparecerem. A Companhia Funerária Santa Terezinha comunicou o falecimento do senhor Danilo Oroski, ocorrido na madrugada de hoje, aos 49 anos de idade.
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0: Sexta-feira, hoje tem muita gente aí pelas ruas, fazendo compras, né, gente? Aproveitando para abastecer pro final de semana. Uma ótima tarde para você. E para quem leva a gente de carona também, uma boa viagem. Chegue bem no seu destino. Vamos ouvir nossa música de novela?
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0: Ah, eu sou apaixonada por esse quadro, porque, gente, a gente relembra cada música bacana que fazia um tempão que a gente não ouvia aquela música, quando você assistia a novela e tocava direto.

até bom demais, hein? E a música de hoje é Lonely is the Night, da banda Air Supply, que fez parte da trilha sonora da novela Barriga de Aluguel, de 1990. Essa canção foi muito sucesso e foi o tema da personagem Ana, interpretada pela atriz Cássia Kiss, que a gente vai relembrar por aqui. Agora são 13h23.

Gustavo Lima, Bala Alojada. A gente curtiu nossa música de novela, linda demais, pra gente matar saudade aqui. E é bom demais saber que você está aí curtindo a 97.5, a rádio que chega mais longe pra ficar cada vez mais perto de você. 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Agora são 13h31.

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2: Nota de falecimento. O Plano de Famílias Univida da Funerária Bom Jesus comunica o falecimento da senhora Rosângela Maria do Dia Quimores, ocorrido na noite de ontem em Curitiba, aos 65 anos. A cerimônia de despedida está sendo realizada na capela da Funerária Bom Jesus, situada na Rua Luiz Damaso Santos Lima, 477, próximo ao Colégio São Mateus. O sepultamento será hoje no Cemitério Municipal de São Mateus do Sul, às 17 horas. Familiares enlutados antecipadamente agradecem parentes e amigos que lá comparecerem. A mesma era esposa de Roberto Mores. O Plano de Famílias Univida da Funerária Bom Jesus comunicou o falecimento da senhora Rosângela Dudziak Mores, ocorrido na noite de ontem, aos 65 anos de idade.

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1: Uma ótima tarde de sexta-feira pra você, agora 13h39. Todo dia, vem você também pra Cultura Sul. 23 graus de temperatura aqui em São Mateus do Sul, que gostoso, hein?

Quem tem cultura tem tudo, tem aí Bruno Barreto, Texana 37. A gente curtiu aqui pra matar a saudade, os travessos, tô te filmando. Uma ótima sexta-feira pra você. Abraço pra Lúcia Louro, que está participando. O Itamar mandou foto aqui. Eita, quem tem um pé de laranja, de mimosa, de poncã em casa, gente, que delícia, hein? Aí tá carregado, né? E esse ano carregou, gente. Em todos os lugares tá cheinho de fruta. Que delícia. Aproveita aí, Itamar.

Mais umas pra nós, hein? tô brincando. Todo lugar a gente acha, né? Lá na casa da minha mãe também, eu vou lá, gente, ataco o pé de laranja, de poncã lá, porque é bom demais, viu? O pessoal tomando chimarrão também mandou foto aqui, tá aí na Palmeirinha, tá com o esposo lá, tomando chimarrãozinho, eita coisa boa. A Regina tá limpando a casa, olha só, gente, o Sidney tá na estrada, que massa, gente, um monte de foto legal que eu recebi aqui, bom demais. A Gabi Oveziane da Estiva também está curtindo. Um beijo para você. O Daniel também.

concorrendo, então, a um kit personalizado aqui com o Cuia da Cultura CFM, mais uma erva mate Sokolovski. Pertinho das 5 horas vai ter o sorteio, tá? Agora tem as notícias no Giro da Cultura, daqui a pouquinho o nosso Trajetória. Agora 4:01.

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A maioria dos brasileiros tem um olhar negativo em relação ao papel das bets na sociedade e no futebol. Segundo uma pesquisa conduzida pela parceria Morning Common, Ipsos e PEC, essa desconfiança vai além das fronteiras ideológicas, unindo pessoas de diferentes visões políticas e religiosas no Brasil. No campo esportivo, 58% dos entrevistados considera que as bets aumentam muito o risco de manipulação de partidas. Em outro ponto da pesquisa, os entrevistados foram questionados se o patrocínio das bets deveria ser permitido no futebol. O resultado foi que 68% concordaram que o patrocínio das bets deve ser proibido porque as apostas prejudicam torcedores e famílias. Do outro lado, 19% optaram pela alternativa: o patrocínio de bets deve ser permitido porque ajuda os clubes financeiramente. Outro aspecto trazido pela pesquisa é que essa visão contrária às apostas é compartilhada pela maioria dos simpatizantes dos dois principais blocos que polarizam a política brasileira nos últimos anos. Entre os que declararam intenção de voto no presidente Lula no primeiro turno da próxima eleição presidencial, 56% disseram que as bets aumentam muito o risco de manipulação. Considerando quem disse votar no senador Flávio Bolsonaro, esse número saltou para 63%.

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3: E eu desejo uma ótima sexta-feira para você que está curtindo a 97.5.
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3: Agora 4:08. Eu sou a Selma Santana e a gente vai curtindo muita música boa por aqui. Agora a gente vai curtir o nosso Trajetória. Mais...

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1: Trajetória de hoje, a gente vai relembrar sucessos do Barão Vermelho, que é uma das maiores bandas de rock do Brasil, formada no Rio de Janeiro em 1981. Olha, o Cazuza, ele ficou como vocalista do Barão Vermelho entre 1981 e 1985. Aí depois entrou o Frejá em 1985, ficou até 2017. E a fase atual agora, gente, porque o Frejá, ele deixou o Barão Vermelho em 2017 e ele foi substituído por Rodrigo Suricato. E o grupo segue na ativa, hein? Com uma nova roupagem e lançamentos. E a gente vai curtir algumas das músicas que fizeram muito sucesso. Agora 4:10.

cultura tem tudo, tá aí bom demais o nosso Trajetória, relembrando grandes sucessos do Barão Vermelho. E segunda-feira tem mais Trajetória pra você. Segunda a sexta, às 16h, você curte aqui junto comigo um especial, algumas músicas do artista aí, que é muito bacana, tá bom? Segunda-feira tem mais. E agora a gente vai pro nosso bloco comercial, mas já tem mais música. Daqui a pouco tem o Versão Brasileira e daqui a pouco tem abraço também, porque tem bastante gente mandando mensagem aqui, vão mandando, porque pertinho das 5, daqui a pouco já, hein? Tem o sorteio de um kit personalizado aqui da rádio, com uma cuia linda e também uma erva mate Sokolovski, para você tomar o seu chimarrão na cuia nova com uma erva boa. Isso é bom demais, hein? Agora são 4h19.

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amanhã às 10 horas no cemitério municipal. Seus familiares agradecem aos parentes e amigos que lá comparecerem. A Companhia Funerária Santa Terezinha comunicou o falecimento do senhor Danilo Oroski, ocorrido na madrugada de hoje, aos 49 anos de idade.

Você que está curtindo a programação, para você que está mandando mensagem para cá. Ó, gente, daqui a pouco a gente vai saber quem é a pessoa sortuda que vai levar este presentão de hoje, hein? Agora 4h24, quem tem cultura tem tudo.

Simone Mendes, direitos iguais. Bom demais ter você por aqui. Abraço pro Marlon, que tá curtindo a programação. O filho Davi, tudo de bom pra você. Andressa também tá curtindo aí, hein? Na Vila Verde, que bacana, gente. O pessoal tá na estrada, tá levando a gente de carona. Olha, indo pra Malé, que bacana. Abraço, viu? Edilson também tá na escuta, a Ângela. E a gente vai pro nosso bloco comercial. Mas olha, gente, daqui a pouquinho vai ter o sorteio. Então, se você ainda não mandou a sua mensagem, manda pra cá, participa, dá tempo. 98804-2851. Agora são 4h31.

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1: Nota de falecimento. O Plano de Famílias Univida da Funerária Bom Jesus comunica o falecimento da senhora Rosângela Maria do Dia Quimores, ocorrido na noite de ontem em Curitiba, aos 65 anos. A cerimônia de despedida está sendo realizada na Capela da Funerária Bom Jesus, na Rua Luiz Damaso Santos Lima, 477, próximo ao Colégio São Mateus. Sepultamento será hoje no Cemitério Municipal de São Mateus do Sul, às 17 horas. Familiares enlutados antecipadamente agradecem parentes e amigos que lá comparecerem. A mesma era esposa de Roberto Mores. O Plano de Famílias Univida da Funerária Bom Jesus comunicou o falecimento da senhora Rosângela do Dziek Mores, ocorrido na noite de ontem aos 65 anos de idade.
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0: Vamos lá, então, curtir a versão original com F.R. David, a canção Music, e a versão brasileira, que fez muito sucesso na voz de Marquinhos Moura, Meu Mel. Uma boa tarde pra você, quem tem cultura tem tudo, agora 4h38.
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0: tem cultura, tem tudo. Tá aí o nosso versão brasileira de hoje, legal demais. E segunda-feira recomeça, hein, gente? Segunda a sexta tem versão brasileira pra você aqui no Nossa Tarde. E daqui a pouquinho já tem o resultado do sorteio. Não sai daí, não. Agora são 4h44.
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0: Uma ótima tarde pra você. A gente vai curtir uma música e eu volto com o resultado do sorteio, hein? Então, se você não mandou mensagem, corre e manda agora. Faltando 10 para as 5.

Rap Shot e Hungria Hip Hop aqui no finalzinho, já aqui do nossa tarde dessa sexta-feira. A gente é sexta de novo. Semana passa muito rápido, não é? Então aproveite seu tempo da melhor forma possível. Faça valer a pena cada dia. Quem leva hoje um kit personalizado aqui da rádio, mais uma erva Sokolowski, olha que legal, vai tomar chimarrão gostoso na erva, na cuia bonita e legal demais aqui da Cultura CFM, gente, novinha. Ah, quem vai levar? É a Marley Nepomuceno, telefone 9802 final 72. Marley, passa aqui na rádio retirar o seu prêmio, tá bom? Pra quem ainda não ganhou, gente, continua participando, tá bom? Porque aqui sempre tem prêmios, tem promoções. Daqui a pouco vai ter, hein? Vai ter rodízio, olha, rodízio lá no Suzina. Então, Robertinho das Neves já está chegando aqui pra continuar te fazendo companhia neste final de tarde lindo de sexta-feira. Desejo um ótimo final de semana pra todo mundo. Fiquem bem, se cuidem. A gente se vê por aí. Agora são 4 para as 5. Tchau, gente.

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A Federação das Indústrias do Estado do Paraná, FIEP, demonstrou preocupação com a decisão do governo dos Estados Unidos de aplicar uma tarifa adicional de 25% sobre diversos produtos brasileiros exportados ao mercado estadunidense. Segundo a entidade,

0: A medida deve atingir cerca de 75% das exportações paranaenses destinadas ao país, afetando diretamente a competitividade da indústria estadual. Levantamento preliminar da FIEP indica que, embora alguns itens tenham sido retirados da lista de produtos tributados, a maior parte da pauta exportadora do Paraná continuará sujeita à nova cobrança. Em 2025, as exportações da indústria paranaense para os Estados Unidos somaram aproximadamente US$1,3 bilhão. Na avaliação da federação, a sobretaxa tende a reduzir a competitividade dos produtos brasileiros no mercado estadunidense, com reflexo sobre investimentos, produção e geração de empregos no estado. Entre os produtos que permanecem sujeitos à tarifa estão segmentos considerados estratégicos para a economia paranaense, como madeira serrada, compensados, molduras, portas, parte dos pisos de madeira, revestimentos cerâmicos, móveis e papel. Por outro lado, a FIEP destacou como positiva a exclusão de alguns itens da medida, entre eles tilápia, café solúvel, mel e couro. Ainda assim, a entidade ressalta que esses produtos representam uma parcela menor da pauta exportadora industrial do Paraná, enquanto a maior parte das vendas continuará sendo tributada. 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
1: Vamos lá então, agora 5:05. Excelente tarde pra você, sexta-feira, sextou, início de final de semana.
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1: Mais ter a sua companhia por aqui depois da Selma com nossa tarde, tá chegando Terra Nativa.

com você por aqui. Eu sou o Roberto das Neves com Belezinha. Oi, Belê. Vamos juntos até às 8 da noite, hoje de sexta-feira, de início de finalzão de semana. E você, meu convidado, para participar, para interagir por aqui, 988042850. E hoje eu tenho aquele rodízio delicioso lá do Suzina. Presentão, no final aqui do nosso programa, tem um sorteio. Então, boa sorte para você. Participa, vem junto curtir a sua tarde, seu finalzão de tarde, hoje de sexta-feira. Um tempo bonito, né? A temperatura colaborando, né? Agora essa semana é para todo mundo aí, né? Nesse momento 23 graus é a temperatura, sem previsão de chuva, chuva lá por quarta-feira. Ah, vai poder aproveitar o seu finalzão de semana.

ótima tarde pra você, Felipe Rodrigo. Ignora. Olha, uma ótima sexta-feira pra você, um finalzão de semana maravilhoso. Quem já está me acompanhando aqui é a Camille Sasa da Lagoa da Cruz. Oi, Camille, tudo bem? Beijo pra você, pra toda a família. Boa sorte aí pra você.

0: Sendo sorteio hoje, presentão lá do Suzino, um rodízio delicioso. Fica com a gente por aqui, a música não para. Tá chegando o grupo Minuano.
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Cultura sua FM, esse é o som do Grupo Minuano para a gente começar aqui o nosso Terra Nativa de hoje, de sexta-feira, 5:17 agora. Continua com a gente aí, daqui a pouquinho tem muito mais músicas para você até às 8 da noite.

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1: 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Seus familiares agradecem aos parentes e amigos que lá comparecerem. 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

0: por aqui tem muito mais músicas pra você.
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0: Deixa eu mandar um abraço aqui, quem está me ouvindo é a Sueli de Fátima, tá curtindo a gente, desejando a todos um abençoado finalzão de semana. Obrigado, Sueli, você e toda a sua família também, um grande abraço, um bom final de tarde, hoje de sexta-feira, de final de semana, enfim, para todo mundo também que está na sintonia, você que está passando pela BR, está acompanhando a gente, até 97.5.

na Cultura, o Pedro Paulo e Alex. Nosso Terra Nativa, te mandar um alôzão aqui pro Josnei Borcatti, tá sempre acompanhando a gente, obrigado aí pelo carinho, Josnei Borcatti, pessoal lá da Barra Bonita, já mandou a foto ali de um chimarrão, tomando um chimarrãozinho e acompanhando aqui a nossa programação, grande abraço aí pra você. Te mandar um alôzão aqui também pra Jéssica, lá de Antônio Olinto, sempre curtindo a gente com o maridão Miguel e também o filho João Vitor, mandando ainda pra sua irmã, a Maria Clara, obrigado Jéssica, um beijo a você, toda a sua família, pessoal de Antônio Olinto na audiência. Tem o grupo Cordiona.

na Cultura Seu FM, o Grupo Cordiona, o Bugio do Rancho. Uma ótima sexta-feira para você que está inventando de bom e tá no trabalho ainda, tá curtindo a cultura. É, aproveita, viu? É final de semana que tá chegando já, com tempinho bom, você vai poder aproveitar muito, né? Até porque semana passada tava aquele tempinho meio borocochô, tava aquela chuvinha, né? E tal, no sábado também, começou depois do almoço, né? Começou uma chuvinha e tal. Mas enfim, né? Esse final de semana promete ser maravilhoso, temperaturas boas, gostosas, 24, 25 graus para domingo. Enfim, vamos curtir e aproveitar de montão. E aqui você vai interagindo com a gente e quem sabe corre o risco aí de ser contemplado de hoje do presentão ali do rodízio Suzina aqui no nosso Terra Nativa. Então vem junto.

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1: Agora 24 para as 6, nota de falecimento. Plano de Famílias Univida da Funerária Bom Jesus comunica o falecimento do senhor Paulo Ribax, ocorrido hoje aos 69 anos. A cerimônia de despedida acontece na capela da Funerária Bom Jesus, na rua Luiz Damaso Santos Lima, 477, próximo ao Colégio São Mateus, com horário previsto para as 18h40 de amanhã, dia 17. O sepultamento será, de hoje, né? Dia 17 às 18h40. O sepultamento será amanhã no cemitério municipal de São Mateus do Sul, às 9h da manhã. Familiares enlutados antecipadamente agradecem a parentes e amigos que lá comparecerem. O Plano de Famílias Univida da Funerária Bom Jesus comunicou o falecimento do senhor Paulo Ribax, ocorrido hoje aos 69 anos.

A gente vai dando sequência por aqui com o melhor da música. 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Galera que tá confirmando a sintonia por aqui, obrigado pelo carinho de vocês, um grande abraço. A Ilze de Mafra tá confirmando a preferência, toda a família aí. Um abraço especial a vocês aí, ela está desejando uma sexta-feira abençoada para todo mundo. A Dirce Prince, lá de Vitorinópolis, também tá na sintonia com a gente. Obrigado, Dirce. Um abraço a você e todo o pessoal aí de Vitorinópolis na audiência. O Simão, da Terra Vermelha, tá participando com a gente. Obrigado, Simão. Um abraço aí para você. Continue por aqui na sintonia da cultura. É feito para você toda a programação aqui. Você que gosta de ouvir a nossa, né? A Cida tá na audiência com a gente. Oi, Cida. Tudo bem aí? Boa sorte para você. Agradeço a audiência com a gente por aqui. Ah, deixa eu ver mais. Pessoal do interior de Três Barras tá na sintonia também. Roberto, aqui é a Meli, manda um abração. Oi, Meli, tudo bem? Tô ouvindo você no interior de Três Barras, olha que maravilha. Um abraço, obrigado, Meli, você e todos aí, continue com a gente acompanhando aqui a nossa programação da Cultura Sul FM. O Sebastião e a Roseline tá na audiência com a gente. Alô, Sebastião, um abraço pra vocês, pessoal aí na Lapa, confirmando a audiência. Feliz com o carinho de vocês aí, continue com a gente também, acompanhando nosso amigo Donaldo. Ô, Donaldo, tudo certinho aí? Um bom finalzão de tarde pra você.

Tá na Cultura Sul FM, nosso Terra Nativa. Que não para por aqui, tem Diego e Vitor Hugo.

Cultura! BG a cura, 14 agora para as 6. Tudo de bom para você que tá na audiência, acompanhando a nossa programação. Sexta-feira, início de finalzão de semana. Uma coisa boa para você que tá acompanhando a gente aqui. Agradeço a sua audiência. Pessoal nos bares e lanchonetes também. Pessoal nas comunidades do interior da nossa região aqui de São Mateus do Sul. Aonde chega o nosso sinal aí também. Agradeço a sua preferência. Inclusive, você também pode baixar o nosso aplicativo e curtir a Cultura Sul FM onde você estiver, viu? É só você pesquisar aí. Rádio Cultura Sul FM 97.5 e baixar o aplicativo para curtir a gente em todo lugar que você estiver.

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então, agora 9 minutos faltando para as 6. Boa tarde. Seguindo por aqui no Som da Cultura, o Hélio Muxinski, lá de Faxinal dos Quartins. Alô, Hélio, como é que tá aí? Tudo certinho? Abraço aí pra você e pra toda a família que tá sempre acompanhando a gente aqui. O Daniel, do Jardim Santa Cruz, também tá na audiência com a família. Obrigado, Daniel. Um abraço. Boa tarde aí pra vocês.

Sua FM, um abraço para todo mundo, pessoal que gosta de acompanhar aqui a nossa programação. Agradeço a sua sintonia. Por aqui a música não para, para você que tá sempre ligado, curtindo a cultura Sua FM. Daqui a pouquinho mais, às 18 horas, às 6, tem o Giro da Cultura, com informações para você que tá acompanhando aqui a cultura Sua FM. Afinal de contas, feito para você do jeitinho que você gosta, o melhor da música sertaneja, a música gaúcha, bandinha, tudo isso preparado para você aqui no seu finalzão de tarde. A gente continua.

0: da sua FM, seu sou do Talagaço, cunhado. Conta na hora do giro da cultura e daqui a pouquinho tem muito mais músicas pra você. Hoje valendo um presentão, um rodízio do Suzina pra galera que tá com a gente por aqui, viu? Sai daí não, a gente volta rapidinho. Paulo Ciso tá vindo pra Três Barras e tá curtindo a nossa programação. Obrigado, Paulo. Um abraço aí pra você. Continue sempre acompanhando aqui a programação da Cultura Sua FM, do jeitinho que a galera gosta. Um abraço aí pra você e pra toda a família também. Nosso amigo Paulo Ciso. Já já tem mais músicas.
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3: A Caixa Econômica Federal anunciou nesta sexta-feira, dia 17, que os sorteios de loterias que normalmente eram realizados nos sábados à noite passarão a ocorrer para os domingos, já a partir desse fim de semana. A apuração dos números de concursos, como o da Mega Sena, passa a ser feito neste domingo, dia 19, às 11 horas, no Espaço da Sorte, em São Paulo. As transmissões dos sorteios continuarão sendo realizados ao vivo pelas redes sociais oficiais da Caixa. Os concursos que passam de sábado para domingo são Mega Sena, Quina, Loteria Federal, Loto Fácil, Time Maria, Dia da Sorte e Mais Milionária. Com a mudança de sábado para domingo, as apostas simples poderão ser efetuadas até as 22 horas de sábado, por meio das unidades lotéricas, do portal Loterias Caixa e do aplicativo Loterias Caixa. Nada muda na programação dos sorteios durante a semana. 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
2: Agora 6:05. 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
2: Nota de falecimento, o plano de famílias Univida da funerária Bom Jesus comunica o falecimento do senhor Paulo Ribax, ocorrido hoje aos 69 anos. A cerimônia de despedida acontece na capela da funerária Bom Jesus, que fica na rua Luiz Damaso Santos Lima, 477, próximo ao Colégio São Mateus, com horário previsto para as 18:40. O sepultamento será amanhã no cemitério municipal de São Mateus do Sul, às 9 da manhã. Familiares enlutados antecipadamente agradecem a parentes e amigos que lá comparecerem. O plano de famílias Univida, da funerária Bom Jesus, comunicou o falecimento do senhor Paulo Ribax, ocorrido hoje aos 69 anos.

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2: Oi, então, salve, salve pessoal, 6:08, sextou, início de finalzão de semana.
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2: Aprendi bem com a vida pra você e com você. Segue juntos por aqui, eu sou o Roberto das Neves. Até às 8 da noite tem Terra Nativa.
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2: Bora lá, manda abraços aqui pro pessoal que tá na sintonia de sexta-feira. Quem tá curtindo a gente é a Tainara Domingues, do Jardim Santa Cruz. Então, escuta aí, Roberto. Obrigado, Tainara. Um abraço a você, toda a sua família, pessoal que tá sempre na audiência, acompanhando a nossa programação. Tadeu também tá sempre curtindo. Fala, Tadeu.
3: Boa noite, escuta o programa, queria participar do sorteio. Tadeu Mochocotsky, com muito joelho.
2: Tá certo, um abraço aí pra você. O Léo Silva também tá curtindo a gente. Obrigado, Léo. Um abraço. Boa noite, bom início de noite aí pra você e pra toda a turma. A Janete

Camargo também tá na sintonia com a gente, mandando um abraço aí para todo o pessoal que gosta de acompanhar aqui o nosso Terra Nativa, o Erasmo, o popular Papai Noel. Ô, Erasmo, um abraço, boa noite para você.

0: na Cultura, sua FM. Você ouviu Jennifer Stephanie, Fido Mais Jack, MC Jacaré, os Rodei voltou. Boa noite pra você, obrigado aí pela sua sintonia, onde quer que você esteja ligado, acompanhando aqui o nosso Terra Nativa de hoje, de sexta-feira, até às 8. Aliás, hoje, depois das 8, no Décadas, tem ano 2010 pra você recordar por aqui. É só ficar com a gente coladinho aqui no nosso Terra Nativa.
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1: Nota de falecimento. 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

hora então por aqui, sempre com o melhor da música pra você curtir, esteja onde você estiver. A programação aqui é feita pra você todos os dias, de segunda a sexta-feira. Deixa eu mandar um abraço aqui, quem tá acompanhando a gente é a Marlene, lá de São João Triunfo, chega agora do trabalho, tô na escuta, abençoada noite, obrigado Marlene, você e todos aí de São João do Triunfo, um bom descanso pra você e continue sempre com a gente, viu? O Saulo também tá na audiência, tô na escuta, show! Ei, Saulo, excelente finalzão de semana pra você, já mandou a foto ali de uma gelada, né? Sexta-feira é início de final de semana, começou, né? O final de semana praticamente, aí a galera já começa a agitar também, né? Salve lá de Canoinhas, um abraço aí pra você, obrigado pelo carinho sempre na audiência da nossa programação. A Marlise Barbosa também tá confirmando a sintonia, pessoal da Vila Americana, oi Marlise, alôzão aí pra você e pra toda a família, pra todo o pessoal aí de casa que tá na sintonia com a gente. O Ulisses Marques, ele que é lá de Porto Feliz, tá com a esposa, a Silmara, ele já mandou a foto ali, né? Tô aqui na Barra Bonita, carne de aniversário da minha sogra Tereza Antunes. Oi, dona Tereza, parabéns, feliz aniversário. Que Deus abençoe sempre aí, viu? Recebendo os parabéns aí do Ulisses, né? Do genro. E também da filha Silmara e de todo o pessoal aí, né? Ele já mandou a foto ali, tá na churrasqueira. A carne vai sair daqui a pouco, se mostra pra nós aí, tá bom? Vai demorar um pouco, acendeu o fogo agora, tá praticamente no início aí, né, Ulisses? Mas um abração pra vocês aí, pessoal aí na Barra Bonita. A Eliane Cristina tá na audiência com a gente. Oi, Eliane, tudo bem aí? Um abraço pra você, pra toda a sua família, curtindo aqui o nosso Terra Nativa. Roberto, sou o Barto da Silva, de Faxinal dos Quartins. Ô, Barto! Tudo bem aí? Tá na audiência também, esse é mais um ouvinte fiel aí todas as tardes, confirmando a sintonia com a gente, né? Pessoal lá de Faxinal dos Quartins, grande abraço pra vocês, a Maria Madalena, ela que é da Vila Proma, oi Maria Madalena, tudo bem aí? Bom início de noite pra você e pra toda a família na audiência, nosso amigo comunicador Dercílio Schmidt também tá na audiência, fala Dercílio, como é que você tá? Grande abraço aí pra você e pra toda a família, pessoal lá de Canoinhas, esse é meu amigo comunicador também, né? Ó, belezinha, lembra do Dercílio Schmidt? Um abraço pra vocês aí, obrigado.

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Você curtiu Zé Augusto e também o Andrei, Choque de Realidade, aqui na nossa programação mais envolvente do seu rádio, do jeitinho que você gosta. Afinal de contas, você merece sempre o melhor, a gente procura fazer para você, esteja onde você estiver acompanhando a gente. Bom início de noite para todo mundo, pessoal que de repente tá na cidade, tá passeando com seu carro, mas tá ligado aqui na Cultura. Olha, tudo de bom para você, um excelente finalzão de semana, uma excelente noite de sexta-feira. Daqui a pouco mais tem Décadas 2010. 6:29 agora.

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28 agora para as 7. Nota de falecimento. Plano de famílias Univida da Funerária Bom Jesus comunica o falecimento do senhor Paulo Ribax, ocorrido hoje aos 69 anos. A cerimônia de despedida acontece na capela da Funerária Bom Jesus, na rua Luiz Damaso Santos Lima, 477, próximo ao Colégio São Mateus, a partir das 18h40 de hoje. O sepultamento será amanhã no Cemitério Municipal de São Mateus do Sul, às 9 horas. Familiares enlutados antecipadamente agradecem a parentes e amigos que lá comparecerem. O plano de famílias Univida da Funerária Bom Jesus comunicou o falecimento do senhor Paulo Ribax, ocorrido hoje aos 69 anos.

0: gente vai seguindo em frente por aqui com mais músicas pra você. 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Na sequência aqui na nossa programação da Cultura Sul FM, a Lúcia Louro tá na audiência. Oi, Lúcia, tudo bem aí? Uma ótima noite pra você. Agradeço a audiência, continue sempre por aqui, acompanhando a nossa sintonia. Um grande abraço pra vocês aí. Deixa eu ver aqui quem tá mais. A Terezinha Antunes, ligada com a gente. Não, quero mandar um abraço, um feliz aniversário pra minha avó, Terezinha Antunes. Que Deus abençoe muito ela, né? O Pedro Henrique. Ô, Pedro, um abraço aí pra você. Obrigado pelo carinho, sempre parabenizando a vovó pelo aniversário hoje. Agradeço a sintonia de vocês aí. O Heraldo Joaquim tá na audiência com a gente. Grande Heraldo. Alôzão aí pra você e pra toda a família também. Um bom início de final de semana. Programa Terra Nativa na Cultura Sul FM. Tá chegando agora o Walter Moraes.
1: Obrigado em galpão, companheira.

Tá na Cultura, sua FM, o Fred Fabrício, te amarem meu talento, boa noite pra você que tá acompanhando aqui a nossa programação, onde quer que você esteja, na sintonia, na melhor estação do seu rádio, agradeço a sua preferência e a sua audiência, afinal de contas você merece o melhor da música. Manda um salve aqui a galera que tá na sintonia, a Adriana Campos, bairro São Joaquim. Oi Adriana, como é que você tá aí? Tudo bem? Excelente noite, continue acompanhando aqui a nossa programação da Cultura, sua FM, eu sou e todos da família aí. Deixa eu ver mais, a Marlene Nepomuceno. Oi Marlene, tudo bem aí? Boa noite pra você, boa sorte também, hoje eu tenho de presentão pra galera aqui um rodízio lá do Suzina. Você tem que interagir com a gente, manda seu nome aí, manda seu abraço, 988042851. A Bernadette Popenda, Colônia Taquaral, na sintonia com a gente, também obrigado Bernadette, um abraço aí pra você, continue na sintonia. O Fernando também, ele que é lá do Lajeado, passou por aqui hoje, né? E deixou um toque aí pra todo o pessoal que tá sempre acompanhando a nossa programação, obrigado aí, ele manda pra todo o pessoal aqui da Cultura e a galera aí do Lajeado que tá sempre na audiência. Obrigado Fernando, um abraço pra você, bom fim de semana.

da Cultura. Esse é o Terceira Dimensão, pedacinho do meu coração. Aliás, amanhã, meio-dia, tem o Som do Sul. Só bandinha pra você até as 3 da tarde. Curtir aqui no nosso Terra Nativa hoje, né? Você curtiu aqui, mas amanhã no Som do Sul, além de Terceira Dimensão, tem Corpo e Alma, tem Carisma, enfim, tem São Francisco, tem um montão de bandinhas aí pra você curtir todo sábado na programação da Cultura, no meio-dia às 3. E você é nosso convidado.

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1: Ah, moleque!
2: E aí, ouvinte? Aqui é o Henrique e eu tenho charadinha. Quero ver se você acerta essa, hein? Qual a carta que melhora a vida do carteiro? Você sabe? Não, tem uma carta. Ela melhora a vida do carteiro. Não sabe? Não faz ideia? É a carta de recomendação. É boa essa, né? Daqui a pouquinho eu volto com uma charadinha. Fica aí.
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1: Bom, agora 9 para as 7. 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

Olha, a gente de volta por aqui, tem mais músicas no seu... 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No seu rádio, no seu Terra Nativa. Bora lá então, manda um abraço aqui pro pessoal que tá sempre na audiência. A gente quer participar aí do sorteio, Maicon e Vitor. Alô, Maicon. Alô, Vitor. É a promoção do Dia dos Pais. Obrigado pela audiência de vocês aí. Continue por aqui, na sintonia da Cultura, sua FM. Deixa eu ver aqui, a Giovana Risque tá na audiência com a gente. Oi, Giovana, tudo bem aí? Boa noite para você, para toda a sua família, pessoal que gosta de acompanhar a nossa programação. Feliz aí com carinho, com a preferência de todo mundo, né, belezinha? Já já tem informações também no Giro da Cultura. Enquanto isso, tem mais músicas para você. Lucas e Igor.

pela sua FM, Laona Prado, ela chorou de amor, parece castigo, credo em cruz. Ave Maria, tudo de bom aí pra você que tá sempre ligado, acompanhando aqui a nossa programação. De segunda a sexta-feira, neste horário das 5 às 8 da noite, tem o nosso Terra Nativa por aqui, não é? Belezinha. Ah, tá vindo aí o Giro da Cultura com informações, você que tá acompanhando a gente, feliz, com carinho, com a preferência. Sueli Oliveira, lá da Água Amarela de Baixo, tá sempre curtindo a gente. Obrigado, Sueli, um abraço aí pra você. A Heloísa Renata Risque tá na sintonia com a gente também, obrigado pelo carinho, uma ótima noite pra vocês aí, boa sorte no sorteio. Ah, deixa eu ver aqui, o Gabriel, lá da Vila Americana, confirmando a sintonia, obrigado, Gabriel, um abraço, tudo de bom aí, continua.

0: com a gente, curtindo aqui o nosso Terra Nativa. O, deixa eu ver quem mais, o Arthur também tá na audiência. Oi, Arthur.
1: Boa noite, Roberto, meu nome é Tuxo. Gostaria de participar do rodízio do Suzina.
0: Certo.
1: Eu gosto muito do seu programa, sou teu fã. Um abraço pra você da Cultura Sul e pra todo mundo da, dos os ouvintes que tá ouvindo a Cultura Sul, que é uma maravilha.
0: Maravilha.
1: Eu sou muito seu fã.
0: Obrigado, Arthur. Abraço a você, toda a família aí, pessoal de São João do Triunfo, sempre na audiência. Mas continue com a gente, já já tem mais por aqui.

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1: As importações realizadas por meio do programa Remessa Conforme cresceram 85% em apenas 2 meses após o fim da chamada taxa das blusinhas, em maio de 2026. Os dados são da Receita Federal e mostram uma aceleração nas compras internacionais de produtos de baixo valor. O aumento chamou a atenção do mercado financeiro. De acordo com um relatório do Citi, obtido pelo Valor Econômico, a retomada das importações pode aumentar a pressão sobre as ações de empresas brasileiras do setor de vestuário listadas na Bolsa. Na avaliação do banco, o cenário lembra o período em que plataformas estrangeiras, como a Shein, operavam com vantagens tributárias, intensificando a concorrência por preços e afetando o desempenho das redes nacionais de moda. Os números da Receita Federal mostram o impacto imediato da alteração. Até abril, o volume acumulado de importações pela remessa conforme era de R$1,4 bilhão. Em maio, o montante chegou em R$1,9 bilhão e, ao final de junho, atingiu R$2,6 bilhões, representando um crescimento de 36% em relação ao mês anterior. 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

Nota de falecimento. 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

0: bom saber que você gosta de curtir aqui o som do Terra Nativa, o melhor da música está aqui.
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0: Fica à vontade com a gente por aqui, sempre com muita música. Pessoal aí dos bares e lanchonetes, galera que tá na audiência, tá acompanhando a nossa programação. Deixa eu falar aqui o Magrão, vai mandar um abraço. Fala aí, Magrão.
2: Beleza, boa noite. Boa noite. Magrão. Viu? Acabemos a empreitada.
0: Olha só.
2: Agora já foi feito o fogo aqui no serviço. Uhum. Já desciam lá pela carne, o açougue do polaco lá embaixo.
0: Certo.
2: E já vamos apanhar passar agora. Beleza, Robertinho? Você não pode vir comer, mas vamos ter que mandar a foto.
0: Pois aí. É. Que provocação, Magrão. Mais um abraço pra vocês aí. Ó, terminaram então a empreitada aí. Agora é só aproveitar esse final de semana e o tempo vai ajudar bastante, né? Que vocês possam então, né, comemorar, né, esse término aí de empreitada. Tá bom, Magrão? Você e toda a equipe e toda a galera, um abraço. A Leonora e o Renato lá do Coxilhão dos Vitorianos também na sintonia com a gente. Obrigado pelo carinho. Agora tem os mateadores.

Pois é, pra você que tá acompanhando aqui o nosso Terra Nativa, deixa eu mandar uma alusão também, é pro Pedrinho, lá no bairro Piedade, em Canoinhas, tá sempre acompanhando a gente também aí. Ô Pedrinho, um abraço aí pra você, obrigado pelo carinho, pela audiência, a galera que gosta de acompanhar a nossa programação todos os dias, de segunda a sexta-feira por aqui, fico muito feliz com o carinho e a audiência de vocês. A gente continua, o melhor da música está aqui.

Você ouviu aí as marcianas, alguém que me lembra você. Aliás, a galera que está trabalhando ainda, né? E está na sintonia, eu fico muito feliz aí com o carinho de vocês. É bom, sempre bom lembrar, né, desse pessoal aí que trabalha até mais tarde. Muitos que agora que estão se preparando para sair para o trabalho, trabalham durante toda a madrugada e sempre nos prestigiando também aqui na Cultura Sua FM. Lembrando que meia-noite tem o Bateu Saudade aí. Programaço para sua madrugada, para quem gosta, né, de acompanhar aquelas músicas do passado, as músicas mais românticas também, né? Que quem tá em casa às vezes tá meio sem sono, né, liga o rádio ali, já o sono já vem rapidinho para você curtir uma programação bem gostosa, deliciosa.

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2: Só agora 7:20. 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
2: A cidade de Itaiópolis, no Planalto Norte de Santa Catarina.

0: Legal, seguindo em frente por aqui.
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0: A gente segue até às 20h para você que está acompanhando a nossa programação aqui. Fico muito feliz, muito contente com a sua preferência na programação da Cultura. Afinal de contas, é feito para você do jeitinho que você gosta todos os dias, até às 20h, de segunda a sexta-feira. Amanda Camargo está me ouvindo. Oi, Amanda, tudo bem? Uma ótima noite aí para você. Ela tá mandando para mamãe Janete, ao pai Antônio, diz que estão sempre acompanhando aqui a nossa programação. Muito obrigado pelo carinho, pela sintonia com a gente, curtindo aqui a nossa programação da Cultura Sul FM. Nosso amigo Jaime, ô Jaime do esporte aqui, ele mandou um áudio ali, vamos ver o que ele mandou. Fala aí, Jaime.
2: Fala, meu amigo Roberto, tudo bom? Tudo tranquilo? Roberto, estamos acompanhando aí a Cultura Sul FM, programação, passando aí por Imbituba, sentido aí Ivaí, onde logo mais aí estaremos transmitindo um grande jogo de futsal.
0: Tá certo, grande abraço aí pra você, Jaime, bom trabalho e uma excelente noite de sexta-feira junto com a gente aqui na nossa programação da Cultura Sul FM. Afinal de contas, a galera que gosta de curtir, tá na melhor sintonia.

por que você é assim tão mentirosa? Hugo Guilherme, aqui na nossa programação da Cultura Sua FM, que é feita pra você. Deixa eu mandar abraços aqui pra galera que tá confirmando a sintonia na programação da Cultura. Ah, deixa eu ver, quero participar, Marlene. Oi, Marlene, tudo certo aí? Um abraço pra você, boa noite. É, Roberto, tamo junto aí. Vitor Gabriel da Vila Amaral, sempre na sintonia. Obrigado, Vitor, um abraço. Ah, o Sidney também tá na sintonia com a gente. Obrigado, Sidney. Um abração especial pra vocês aí, continuem com a gente. A música, claro, não para, pra você que gosta de curtir aqui o nosso Terra Nativa. Nativa. Tá chegando aqui um modão, esse é de Porta de Boteco. Eu sei que você vai gostar dessa música aqui. André e Andrade.

0: Cultura Sua FM, André Andrade, pra você matar saudades aí, curtir o melhor do modão. Aliás, amanhã, sábado, tem Porta de Boteco às 7 da noite. Muita música pra você curtir, recordar os bons tempos aí, né? Daquele modão sertanejo, apaixonado e romântico, belezinha. É amanhã, sábado, às 7 da noite, logo depois aí do programa Bem Sertanejo com Cleverson Daniel. Daqui a pouco tem mais músicas pra você, não sai daí não, a gente tá vivendo o inverno 2026.
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1: Olha só, agora 24 para as 8. 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
1: Nota de falecimento. O plano de famílias Univida da Funerária Bom Jesus comunica o falecimento do senhor Paulo Ribax, ocorrido hoje aos 69 anos. A cerimônia de despedida está acontecendo na capela da Funerária Bom Jesus, na rua Luiz Damaso Santos Lima, 477. Próximo ao Colégio São Mateus. O sepultamento será amanhã, dia 18, no cemitério municipal de São Mateus, às 9 da manhã. Familiares enlutados antecipadamente agradecem a parentes e amigos que lá comparecerem. O plano de famílias Univida da Funerária Bom Jesus comunicou o falecimento do senhor Paulo Ribax, ocorrido hoje aos 69 anos.

Deus, é por aqui, a gente vai junto até às 8 da noite. Você que está acompanhando aqui a nossa programação, muito obrigado aí pela sua sintonia, pela sua audiência. Nosso colega de trabalho aqui, o Felipe, tá na sintonia, que tá jantando um x-salada agora. Bonito x-salada aí, viu, Felipe? Um abraço aí pra você, pro Donaldo, a Geralda. Obrigado pelo carinho, pela audiência e sempre acompanhando aqui a nossa programação. Feliz com o carinho de vocês aí. Deixa eu ver aqui a boa noite. Mileski na sintonia. Como é que tá? Tudo bem? Tá tomando uma gelada, né? O Leandro tomando uma gelada aí, o Fábio, e acompanhando aqui o nosso Terra Nativa, né? Tá escrevendo ali, né? Um abraço para todo o pessoal aí de Paiol Grande. O Leandro, Fábio, Newton, pessoal que tá aí acompanhando a nossa programação. Boa noite para vocês. Agradeço o carinho e a preferência. Continue sempre com a gente. Deixa eu ver quem, a Lucélia também tá na sintonia. Oi, Lucélia, tudo certinho aí? Um beijo para você. Boa noite. Continue aqui curtindo a nossa programação do nosso Terra Nativa. O Walters, que tá vindo de Lapa para Sama. Ô, Walter, abraço aí para você. Tá no caminhão e o som ligado aqui, né, na melhor e mais gostosa estação do seu rádio. Agora tem João Luiz Correa.

Cultura Sua FM. 14 minutos faltando agora para as 8 da noite. Já tem sorteio, já tem um rodízio delicioso lá do Suzina. Toda sexta para você que participa, que interage com a gente aqui no nosso Terra Nativa. Feliz aí com a sua preferência com a gente por aqui, minha belezinha. E lembrando que hoje à noite, daqui a pouco mais, coladinho aqui com o nosso Terra Nativa, tem décadas 2010 para você.

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0: E a Copa do Mundo tá chegando ao finalzinho, hein? Amanhã tem França e Inglaterra e no domingo tem Argentina e Espanha. Pra saber quem leva, então, o canecão aí dessa Copa do Mundo 2026. Deixa eu mandar um salve aqui, quem tá me ouvindo é a Ivone Cuzera. Oi, Ivone, como é que você tá? Aliás, hoje ela teve na rádio, veio buscar um prêmio. Opa, que legal. Bom fim de semana pra você, Ivone. A Josiane Popoaski, da Estiva, tá na sintonia com a gente também. Oi, Josiane, como é que tá? Tudo certinho? A Selma Uziane tá ligada comigo. Obrigado, Selma. Um beijo pra você, uma ótima noite.

5, agora faltando para as 8. Agradeço a sua audiência, a sua preferência. Você ouviu o João Paulo e Daniel, Malícia de Mulher, fechando aqui a nossa programação. Deixa eu mandar um salve aqui. Roberto, tamo na boleia do Bruto, voltando de Bituruna. É o Anderson. Ô Anderson, um abraço aí para você. Um bom trabalho, bom descanso depois. E continue sempre acompanhando aqui a nossa programação da Cultura Sul FM. Quem tem cultura tem tudo, né? Hoje quem se deu bem tá levando aqui esse rodízio delicioso do

Suzina. Deixa eu confirmar aqui, é a Selma. Oi, Selma, 4298849, final 96. Parabéns, Selma, 4298849, final 96. Tem 5 dias para dar uma passadinha aqui na Cultura e retirar o Vale Rodízio. Próxima sexta tem mais para você. E a gente se fala amanhã, meio-dia, aqui no Som do Sul, programa de sábado, só bandinha para você do meio-dia às 3. E logo mais, já tem o Décadas. Ano 2010 para você nessa sexta. Obrigado pelo carinho, um beijo carinhoso para todo mundo. Tchau, gente!

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1: No Paraná, 87,2% das famílias possuíam algum tipo de dívida em junho. Entram nessa relação despesas como cartão de crédito, carnês de loja, empréstimos pessoais, financiamentos de veículos e imóveis, além de cheques pré-datados. Os dados são da pesquisa de endividamento e inadimplência do consumidor, elaborada pela Confederação Nacional do Comércio de Bens, Serviços e Turismo e pela Federação do Comércio de Bens, Serviços e Turismo do Paraná. O percentual de famílias endividadas permaneceu

0: praticamente estável em relação a maio, quando era de 87,1%, mas supera os 84,7% registrados em junho de 2025. Se por um lado o nível de endividamento permaneceu estável, por outro a inadimplência voltou a crescer. Em junho, 16,7% das famílias paranaenses possuíam contas em atraso, percentual superior aos 15,2% registrados em maio e aos 11,7% observados no mesmo mês do ano passado. Ainda assim, o Paraná segue entre os estados com menor inadimplência do país. O estado ocupa a segunda melhor posição no ranking nacional, atrás apenas de Mato Grosso. 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

0: agora aqui na sua sexta-feira. Tá começando o nosso programa Décadas da Cultura Sua FM. Eu sou o Cleberson Daniel e vamos juntos agora, no seu início de final de semana, com o melhor da década de 2010. Uma boa noite pra você que tá no carro, dando aquele rolê pela cidade, pra você que tá em casa, pra você que tá de folga, pra você que tá trabalhando, os amigos que trabalham na noite, os amigos caminhoneiros, caminhoneiras viajando, passando pelos quatro cantos e ligados no som da Cultura Sua FM. É hora de curtir, sentir, se emocionar, recordar e no tempo voltar com as músicas de 2010. Essa década aqui parece que foi ontem, mas já se foram 15 anos, meu povo. 15 anos. Passa rápido demais, hein? Muitos fatos, muitos acontecimentos e muitas curiosidades. E a gente vai curtindo, falando, batendo papo, comunicando, porque é importante aqui na Cultura Sua FM essa programação super diferente, envolvente, para você ouvir na sua noite. O Décadas de 2010 está no ar.
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envolvente e mais surpreendente, não é mesmo? Com as músicas boas que você gosta para você viajar e para você recordar no Décadas. Hoje, sexta-feira, início de final de semana, para você curtir o melhor da década de 2010, minha gente. Como eu já citei, já se foram 15 anos desta década. O tempo passa, o tempo voa. E aqui na Cultura Sul FM, na sua noite, a gente continua tocando música boa.

Quinta-feira 90, quinta-feira 2000 e hoje, sexta-feira 2010 na programação. No embalo, no clima da sua noite, levando você ao passado, fazendo você recordar de coisas boas que você viveu e de muitas coisas que você ainda vai viver, gente, exatamente. Porque logo, logo.

Logo ali no finalzinho, chega a década de 2030, já, é isso mesmo. Estamos a caminhando, ano que vem já 2026. 4 anos, passa voando, passa rápido. Então logo, logo teremos um especial também da década de 2020 aqui na programação da Cultura Sul FM. Mas por enquanto, 2010 relembrando, recordando aqui no seu Décadas, todas as noites, uma década diferente, envolvente, sempre para você viajar. Na programação da Cultura Sul FM, do jeito que você gosta. Quem tem cultura, tem tudo.

0: E aqui na Cultura Sul FM, sempre o som interessante e empolgante na sua noite com o programa Décadas. A primeira hora já foi embora. Não esquece que 10 horas da noite eu retorno com a segunda parte do programa Décadas. Para você continuar curtindo, ouvindo as músicas que marcaram época, as músicas que marcaram a sua vida, os sons de 2010. De 2010 a 2019. É uma década toda que você ouve os grandes sucessos, as músicas na programação aqui da Cultura Sul FM. Diferente, envolvente, sempre uma programação muito atraente. Se você não baixou ainda o aplicativo, baixe o aplicativo Cultura Sul FM. Com apenas um clique, você pode curtir, pode ouvir onde você estiver. 10 horas da noite, eu volto com a segunda parte do Décadas.
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A maioria dos brasileiros tem um olhar negativo em relação ao papel das bets na sociedade e no futebol. Segundo uma pesquisa conduzida pela parceria Morning Common, Ipsos e PEC, essa desconfiança vai além das fronteiras ideológicas, unindo pessoas de diferentes visões políticas e religiosas no Brasil. No campo esportivo, 58% dos entrevistados considera que as bets aumentam muito o risco de manipulação de partidas. Em outro ponto da pesquisa, os entrevistados foram questionados se o patrocínio das bets deveria ser permitido no futebol. O resultado foi que 68% concordaram que o patrocínio das bets deve ser proibido porque as apostas prejudicam torcedores e famílias. Do outro lado, 19% optaram pela alternativa: o patrocínio de bets deve ser permitido porque ajuda os clubes financeiramente. Outro aspecto trazido pela pesquisa é que essa visão contrária às apostas é compartilhada pela maioria dos simpatizantes dos dois principais blocos que polarizam a política brasileira nos últimos anos. Entre os que declararam intenção de voto no presidente Lula no primeiro turno da próxima eleição presidencial, 56% disseram que as bets aumentam muito o risco de manipulação. Considerando quem disse votar no senador Flávio Bolsonaro, esse número saltou para 63%.